0: dos jogos nas famílias brasileiras.
1: As campanhas também não poderão utilizar influenciadores digitais ou comentaristas esportivos para induzir o público a apostar ou apresentar apostas como forma de investimento ou ganho fácil de dinheiro. O ministro da Fazenda também alertou para a tolerância zero com empresas ilegais.
0: Bet ilegal em nenhuma medida está autorizada e nem os publicitários, os veículos de comunicação estão autorizados a fazer, ao contrário, estão proibidos de veicular qualquer publicidade envolvendo empresa não autorizada a operar no mercado.
1: A advogada Juliana Prates perdeu o irmão há 6 meses para o vício em jogos online. Para ela, qualquer tipo de propaganda de plataformas de apostas deveria ser proibida.
2: Que a gente consiga, pelo menos, fazer com que as pessoas tenham consciência sobre o que é a atividade das apostas, que ela não é se divirta, mas sabendo os riscos que são decorrentes de quem pode começar essa atividade. Né?
1: O prazo para as empresas se adequarem às novas regras é 17 de julho. Quem descumprir pode ser multado em até 20% do faturamento da operadora, ter as atividades suspensas por até 180 dias e ter a autorização de funcionamento cassada em casos de reincidência grave. Reportagem Graziele Bezerra.
3: Veículos que poluem menos. Para colocar essa ideia em prática, começaram hoje os testes para adicionar mais biocombustível ao diesel, sem que isso traga prejuízo ao motor.
4: Uma comitiva do governo federal acompanhou o início dessa nova fase.
5: O biodiesel é um combustível renovável que desde 2004 vem sendo misturado ao diesel no país. E para cumprir a lei que prevê a diminuição da dependência do petróleo, o Ministério de Minas e Energia está coordenando estudos em parceria com instituições de pesquisa. Um deles é o aumento do biocombustível ao diesel, que hoje está em 15%. E nesta segunda-feira começou o Programa Nacional de Testes do Biodiesel no Instituto Mauá de Tecnologia, em São Caetano do Sul, no estado de São Paulo. De acordo com o ministro de Minas e Energia, Alexandre Silveira, essa é uma fase essencial para a mudança obrigatória nas porcentagens dos combustíveis prevista na lei.
6: Nós não podemos avançar sem que esses testes sejam feitos.
5: A lei do combustível do futuro prevê o aumento de biodiesel e etanol, produzidos a partir de matéria-prima renovável, como cana-de-açúcar, milho, soja, mamona, entre outros. O etanol e o biodiesel colaboram para a diversificação da matriz energética e redução das emissões de gases do efeito estufa. Para isso, uma rede nacional de pesquisa mobiliza 30 milhões de reais em 3 anos, unindo ministérios, a agência reguladora e 18 laboratórios. O presidente da Associação Brasileira de Engenharia Automotiva, Marcos Vinícius Aguiar, destacou a capacidade brasileira de produzir combustíveis limpos.
7: Aqui nós estamos participando junto com o governo, junto com o setor privado, montadoras, fornecedores, produtores de biocombustíveis, para fazer uma série de testes para que as misturas sejam validadas. O Brasil está indo para a hibridização, veículos híbridos, sejam a combustão interna de passageiros a etanol, sejam pesados de biodiesel.
5: O Centro de Pesquisas do Instituto Mauá de Tecnologia comprovou a viabilidade técnica do E30, que usa 30% de etanol anidro na gasolina atualmente comercializada no Brasil. Agora, o objetivo é testar a adição de até 25% de biodiesel no diesel. A lei ainda prevê o uso de combustível sustentável também na aviação. Reportagem Luciana Colares de Holanda.
3: O Brasil agora é o 6º país do mundo a desenvolver a tecnologia para a fabricação de turbinas.
4: E a turbina brasileira é capaz de gerar energia elétrica funcionando principalmente com etanol, um combustível limpo e sustentável.
3: Além de fornecer energia, a turbina poderá ser usada também em sistemas de defesa.
8: O Instituto de Aeronáutica e Espaço apresentou a integrantes do governo federal a primeira unidade de geração de energia elétrica movida a etanol com turbina a gás, totalmente desenvolvida no país. A unidade é capaz de gerar 1 megawatt de potência, energia suficiente para abastecer aproximadamente 3.600 residências. Como destacou o ministro de Minas e Energia, Alexandre Silveira, a turbina pode ajudar a levar energia elétrica de fontes renováveis a regiões remotas do país.
6: Nós temos 196 unidades isoladas na Amazônia. E isso, na composição da conta de energia, custa 12 bilhões e 600 milhões de reais de óleo diesel por ano.
8: De acordo com o tenente brigadeiro do ar, Marcelo Damasceno, comandante da aeronáutica, a turbina desenvolvida para o projeto pode ser utilizada também em projetos de segurança nacional.
9: Ela foi concebida para proporcionar rápido transporte, instalação e operação em localidades remotas, em cenários de calamidade ou sempre que se fizer necessária uma fonte confiável de energia. É igualmente capaz de impulsionar o desenvolvimento de sistemas propulsivos para aviões, drones e outras plataformas aeroespaciais militares e civis de interesse estratégico para o Estado brasileiro.
8: Foram investidos no projeto cerca de 134 milhões de reais do Fundo Nacional de Desenvolvimento Científico e Tecnológico. O projeto foi desenvolvido em parceria com a iniciativa privada. Reportagem Luana Karen.
4: Hoje, o Estatuto da Criança e do Adolescente completa 36 anos.
3: A lei provocou uma transformação na forma que a sociedade brasileira enxerga os direitos da infância.
4: E nós conversamos sobre essas mudanças e os avanços proporcionados pela legislação com o diretor de Proteção da Criança e do Adolescente do Ministério dos Direitos Humanos e da Cidadania, Fábio Meirelles. Acompanhe. Diretor Fábio Meirelles, muito bem-vindo aqui à Voz do Brasil. A gente quer começar falando da importância, né, do Estatuto da Criança e do Adolescente. A criação dessa legislação, ela promoveu uma mudança de paradigma na forma como a sociedade encara os direitos da infância, né? O que que o senhor apontaria como essas principais mudanças do ECA em relação ao que existia anteriormente como legislação?
10: Prazer falar com os ouvintes da Voz do Brasil. O ECA foi promulgado em 1990, né? É um estatuto que marca uma virada histórica. É a consolidação de uma doutrina, que é a doutrina da proteção integral. Então, ele reconhece que as crianças e adolescentes, para além de objetos de políticas públicas assistencialistas, elas passam a ser sujeitos de direitos. E a gente, com o ECA, avança no tema da prioridade absoluta, da dignidade, da voz, da participação de crianças e adolescentes. Então, o ECA é um marco, né, para o mundo. Ele é conhecido nacional e internacionalmente. E ele marca também uma adesão do Brasil a compromissos que o Brasil tem com a ONU. Então, a gente, em 1989, teve a Convenção sobre os Direitos da Criança, e em 1990, o ECA marca, né, esse, ele é um marco jurídico, político, ético, voltado ao cuidado, à proteção e ao desenvolvimento integral de todas as infâncias e adolescências do Brasil. Então, acho que o ECA merece ser celebrado.
3: O ECA surgiu também no contexto da nova Constituição, que tinha sido promulgada apenas 2 anos antes, né? Ele traz esse espírito de afirmação de direitos sociais e deveres coletivos que marcou os debates também sobre a Constituição?
10: Com certeza. O artigo 227 da Constituição fala na prioridade absoluta de crianças e adolescentes, né? E o ECA vem para reafirmar esse artigo da Constituição e para avançar, né? A gente hoje olha para o ECA, olha para a universalização da escola pública, olha para a redução da mortalidade infantil, olha para a criação dos conselhos e o papel dos conselhos tutelares, das varas da infância, das varas da juventude, o fortalecimento das políticas públicas de acolhimento, convivência familiar, convivência comunitária, para consolidação das medidas socioeducativas. Essas são só alguns exemplos de conquistas concretas que a gente vê a partir da Constituição Federal e a partir do Estatuto da Criança e do Adolescente. Então, mais do que uma lei, né, o ECA representa essa mudança de paradigma e ele fortalece não só o papel da família, da sociedade, do Estado, mas dessa visão de promoção dos direitos de crianças e adolescentes.
4: Uma construção mesmo, né, de todos esses Exatamente. Direitos. Agora, uma das principais inovações do ECA foi a criação dos conselhos tutelares, que a gente talvez possa dizer que são os grandes guardiões dos direitos da infância, né? Como é que foi a consolidação deles ao longo desse tempo? Hoje os conselhos são uma referência para quem busca proteção aos direitos das crianças?
10: Com certeza. O ECA, né, criou os conselhos tutelares, é uma das principais inovações do estatuto, é apresentar, né, as funções, atribuições dos conselhos tutelares. O nosso CONAN, o Conselho Nacional dos Direitos da Criança e Adolescente, recomenda que haja um conselho tutelar para cada 100 mil habitantes, e o importante é a gente falar sobre as competências dos conselhos tutelares. Ele é um órgão que ele é gerido, né, vinculado às prefeituras, composto por 5 membros, escolhidos pela comunidade local, em eleições diretas, eles seguem diretrizes estabelecidas, eles são órgãos que eles evoluem de uma ideia de assistência a menores para um paradigma da proteção integral. A função do Conselho Tutelar não é prestar serviço de forma a atender direito, e sim zelar para que os direitos de crianças e adolescentes sejam cumpridos efetivamente. Eles são órgãos autônomos, né? Eles não aplicam penas, e eles são essa ferramenta de requisitar serviços públicos como vaga em creche, tratamento psicológico, encaminhar os casos para o Ministério Público. Então, o estatuto traz esse papel e atribuições dos conselhos tutelares, que são profissionais fundamentais do sistema de garantia de direitos, e que eles fortalecem essa visão de princípio e de proteção integral de crianças e adolescentes no território.
3: Bom, diretor, 36 anos depois, o que que o senhor apontaria como principais avanços proporcionados pelo ECA?
10: Veja, os principais avanços, a gente olha, né, para o país. O Brasil é um país diverso, plural. A gente olha para os territórios, a gente ainda consegue enxergar desigualdades sociais, econômicas, culturais. Mas o ECA é esse instrumento, né? Ele apresenta um avanço inegável. A legislação anterior, que era o Código de Menores, ele possuía uma visão punitivista, assistencialista, eventualmente até discriminatória. As crianças e adolescentes eram alvos de ações punitivistas, ações assistencialistas. Então o ECA traz essa nova visão, né? O ECA representa essa mudança de paradigma. Ele fortalece o papel da família, da sociedade, no Estado. Então, se a gente olhar, como eu disse, para hoje a universalização da escola pública, a redução da mortalidade infantil, os conselhos tutelares, as varas, fortalecimento de políticas públicas, as políticas de assistência social, a política nacional de saúde para criança e adolescente. Então, isso tudo é uma consolidação para além de uma visão de direitos de desenvolvimento integral de crianças e adolescentes. A gente hoje vê que esses direitos estão garantidos com prioridade absoluta, dignidade. Então a gente celebra o ECA como esse instrumento que é uma referência e que hoje ele é, né? Ele é política pública intersetorial do governo federal, de estados e municípios. Então a gente hoje vê o estatuto como uma referência para o mundo.
4: Agora, quais são então os desafios para garantir plenamente todos os direitos que estão previstos no estatuto?
10: Olha, a gente hoje tem um país, o Brasil é um país muito diverso, né? Muito plural. Ele tem muitos territórios. Então a gente tem crianças urbanas e rurais, a gente tem crianças e adolescentes indígenas, crianças e adolescentes quilombolas, ribeirinhas, com deficiência, migrantes e refugiadas, crianças em situação de vulnerabilidade. Então eu diria que o principal desafio é olhar para proteção integral e prioridade absoluta, mas com esse recorte das diversidades, né, de crianças e adolescentes. E eu acho que também o principal desafio não é criar novas leis, mas garantir que os direitos previstos no Estatuto da Criança e do Adolescente cheguem à vida real de crianças e adolescentes. Então esse é o nosso papel enquanto Ministério dos Direitos Humanos e da Cidadania, de articular para que o Estatuto da Criança não seja só uma legislação avançada, reconhecida no Brasil e no mundo, mas que ele vire realidade nos territórios e para as diversidades de crianças e adolescentes do nosso país.
3: Muito bem, nós conversamos com Fábio Meirelles, diretor de proteção da criança e do adolescente do Ministério dos Direitos Humanos e da Cidadania. Amanhã você acompanha aqui na Voz do Brasil a segunda parte dessa entrevista sobre o ECA Digital. Muito obrigado, diretor, até amanhã.
10: Obrigada a vocês, estou à disposição.
4: Pois é, o Estatuto da Criança e do Adolescente estabelece que a vacinação infantil é obrigatória em todo o território nacional.
3: E para manter o calendário de vacinas em dia, basta o comparecimento a uma unidade básica de saúde.
4: O Sistema Único de Saúde oferece de graça 17 vacinas que previnem dezenas de doenças.
11: Carolina tem 7 anos e hoje está cheia de saúde. A mãe dela, a empresária Thaís Moraes, conta que a menina nasceu prematura e precisou passar os primeiros dias de vida na UTI. Depois da alta, manter a caderneta de vacinação em dia se tornou uma das prioridades da família.
12: Saiu do hospital, a primeira coisa que a gente fez foi providenciar as vacinas, né, de acordo com a idade dela. Então a gente sempre teve essa preocupação, principalmente porque ela nasceu prematura.
11: As vacinas estimulam o organismo a criar defesas contra vírus e bactérias, ajudando a prevenir doenças. Elas são importantes em todas as fases da vida, mas têm um papel fundamental na infância, quando o sistema imunológico ainda está em desenvolvimento. A primeira vacina que o bebê recebe pelo Sistema Único de Saúde é a BCG. Na rede pública, ela é aplicada ainda na maternidade e protege contra as formas graves da tuberculose. Mas o calendário infantil inclui várias outras vacinas nos primeiros anos de vida. É o que destaca Ana Catarina Araújo, diretora substituta do Departamento do Programa Nacional de Imunizações do Ministério da Saúde.
13: Nós temos vacina que protege, a vacina BCG e a vacina hepatite B, que devem ser feitas ainda na maternidade, que são vacinas que protegem para a hepatite, para as formas graves da tuberculose, como vacina contra a poliomielite, difteria, tétano, coqueluche, pneumonia, meningite, hepatite A, sarampo, cachumba, rubéola, a varicela, e nós temos hoje um calendário bastante robusto.
11: É importante que cada vacina seja aplicada na idade recomendada, mas se alguma dose ficou para trás, ainda é possível atualizar a caderneta. Basta procurar a unidade de saúde mais próxima, como explica o presidente do Departamento de Imunizações da Sociedade Brasileira de Pediatria, Eduardo Jorge.
14: Pais que estão com o calendário atrasado, vamos lá procurar o posto de saúde, atualizar o calendário dos bebês e de todas as ações básicas de saúde, a vacinação é aquela que representa a melhor evidência, o melhor custo-benefício.
11: Para manter a carteira de vacinação em dia e consultar as doses aplicadas, basta acessar meususdigital.saude.gov.br. O calendário nacional de vacinação também pode ser consultado diretamente no site do Ministério da Saúde, em saude.gov.br. Para acessar as informações, é preciso ter uma conta na plataforma gov.br. Reportagem Márcia Fernandes.
4: E a Agência Nacional de Vigilância Sanitária registrou nova vacina contra a influenza.
3: O imunizante é indicado a partir de 6 meses de idade e previne contra a doença causada pelos subtipos A e B.
4: De acordo com a Anvisa, estudos clínicos com a vacina indicaram eficácia de até 73% na prevenção de influenza em adultos e de até 65% em crianças.
3: O registro do imunizante foi publicado no Diário Oficial da União desta segunda-feira.
4: E a Anvisa também determinou o recolhimento de suplementos alimentares e a apreensão de lotes falsificados do medicamento Monjaro.
3: Foi definida a retirada dos suplementos alimentares Fenogrego e Cúrcuma Plus, produzidos pela Alivemed Soluções em Saúde, por falhas na comprovação dos ingredientes e fornecedores,
4: indicando o descumprimento das normas sanitárias. Em relação aos lotes falsificados do Monjaro, a empresa dona do registro informou ter identificado no mercado unidades com características diferentes das presentes no produto original.
3: Assim como cada pessoa possui um CPF, cada empresa também tem um número de identificação. É o CNPJ, o Cadastro Nacional da Pessoa Jurídica.
4: E novas regras determinam, de forma mais objetiva, como será a análise das informações prestadas ao cadastro.
3: Agora as empresas devem ficar atentas ao preencher as informações.
15: A Receita Federal atualizou as regras do Cadastro Nacional da Pessoa Jurídica, o CNPJ. A nova instrução normativa detalha situações que podem levar à suspensão da inscrição por inconsistências cadastrais e estabelece critérios mais objetivos para análise das informações declaradas pelas empresas. Entre as mudanças estão novas regras relacionadas aos representantes legais e aos integrantes do quadro de sócios e administradores. O cadastro poderá apresentar problemas, por exemplo, quando houver CPF ou CNPJ de sócios em situação irregular. A norma também reforça o controle sobre os dados informados pelas empresas. Estão entre as inconsistências o uso de nome empresarial em desacordo com as normas de registro, endereço eletrônico vinculado a outra empresa, utilização de endereço ou telefone de terceiros sem autorização e incompatibilidades entre a atividade econômica, a natureza jurídica e as informações declaradas no CNPJ. Com a atualização, a Receita Federal orienta empresas e profissionais responsáveis pelos cadastros a manterem as informações sempre atualizadas e compatíveis com os documentos oficiais da pessoa jurídica. A Receita Federal também informou que o CNPJ, em formato alfanumérico, começa a ser implantado em 31 de julho. O novo modelo será utilizado nas novas inscrições e manterá os 14 caracteres, com o CNPJ. Com a atualização, a Receita Federal orienta empresas e profissionais responsáveis pelos cadastros a manterem as informações sempre atualizadas e compatíveis com os documentos oficiais da pessoa jurídica. A Receita Federal também informou que o CNPJ, em formato alfanumérico, começa a ser implantado

0: o resultado de quem solicitou atendimento especializado no Exame Nacional do Ensino Médio, o Enem 2026.
1: Um atendimento especializado é destinado aos participantes que necessitam de recursos de acessibilidade para realizar as provas.
0: Entre eles estão a prova em braille, a prova com letra ampliada, o auxílio para leitura e transcrição, a sala de fácil acesso e o tempo adicional.
1: A consulta pode ser feita na página do participante. As provas serão aplicadas nos dias 8 e 15 de novembro.
0: O governo brasileiro iniciou hoje o envio de 48 toneladas de leite em pó em ajuda humanitária a Cuba.
1: O objetivo é contribuir para o enfrentamento da situação de desabastecimento vivida pelo país.
0: A ajuda será transportada em 2 navios da Força Aérea Brasileira, ambos com destino a Santiago de Cuba.
1: Essas foram as notícias do Governo do Brasil.
0: Uma realização da Secretaria de Comunicação Social da Presidência da República.
1: Com produção da Empresa Brasil de Comunicação.
0: Fique agora com as notícias do Poder Judiciário e do Congresso Nacional. Boa noite.
1: Boa noite para você, até amanhã.
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4: STF suspende por 90 dias visita de Flávio ao pai, Jair Bolsonaro.
5: Relatório Justiça em Números 2026 destaca dados históricos sobre a redução do acervo processual.
4: STJ entende que furto de bilhete premiado em lotérica deve ser julgado pela Justiça Estadual.
5: Boa noite, eu sou o Arthur Filho.
4: Eu sou Walter Lima.
5: O ministro Alexandre de Moraes do Supremo Tribunal Federal suspendeu por 90 dias as visitas do senador Flávio Bolsonaro ao pai, o ex-presidente da República, Jair Bolsonaro.
4: A decisão foi assinada nesta segunda-feira após a divulgação de uma carta escrita pelo ex-presidente durante o período em que cumpre prisão domiciliar com proibição de uso de redes sociais. Marcelo Della Libera.
6: Decisão do relator da execução penal, ministro Alexandre de Moraes, determinou a suspensão do direito de visita por entender que a divulgação da carta por intermédio de terceiros desrespeitou a medida cautelar imposta ao ex-presidente, que está proibido de usar redes sociais. Além da suspensão das visitas, Moraes deu prazo de 48 horas para que a defesa de Jair Bolsonaro informe se ele tinha conhecimento de que a carta seria divulgada nas redes sociais do filho.
5: O relatório Justiça em Números do Conselho Nacional de Justiça reforça o comprometimento do Poder Judiciário com a transparência.
4: Entre os destaques da edição de 2026 estão dados históricos sobre a redução do acervo processual. Fernanda Porto.
7: 45,2 milhões de processos julgados em todo o Brasil. Este é um dos destaques do relatório Justiça em Números 2026, realizado e divulgado pelo Conselho Nacional de Justiça. O levantamento indica ainda que o número é maior do que o total de processos recebidos, 40,9 milhões. Na prática, o índice revela quase 20% de produtividade e comprova que, pelo segundo ano consecutivo, o Poder Judiciário brasileiro julgou mais ações do que recebeu. Os dados são referentes ao ano base 2025 e indicam ainda outros fatores, como bom aproveitamento do orçamento, equidade de gênero e raça, além da atual composição do sistema de justiça.
5: Cabe à Justiça Estadual julgar a ação penal sobre furto de bilhete premiado retirado do cofre de casa lotérica.
4: Essa definição é do STJ. Fátima Uchoa.
8: Segundo investigação, após imprimir uma aposta da Mega Sena com defeito, a funcionária de uma lotérica a refez e a entregou ao cliente. Ela guardou a aposta defeituosa no cofre do estabelecimento, mas depois a retirou. No dia seguinte, foi à lotérica com um companheiro para pedir demissão, afirmando que ele era um dos ganhadores do prêmio principal. Após analisar filmagens, o Ministério Público ofereceu denúncia por furto qualificado. A defesa alegou competência da Justiça Federal porque o bilhete geraria direito perante a Caixa Econômica e Empresa Pública Federal, mas o ministro do STJ, Ribeiro Dantas, manteve a ação penal na Justiça Estadual, considerando que a vítima do crime foi a lotérica que detinha o bilhete e precisou pagar o valor da aposta não estornada. E o fato de a Caixa pagar o prêmio seria apenas consequência do furto já consumado.

0: PST amplia ações de inclusão e combate à discriminação contra pessoas LGBTQIAPN+.
1: Iniciativas buscam reduzir desigualdades e garantir direitos no ambiente de trabalho. Marla Lacerda.
2: Entre as ações, o TST criou um grupo de trabalho voltado à promoção dos direitos das pessoas LGBTQIAPN+. E implementou a reserva de vagas em contratos terceirizados para pessoas trans e travestis em situação de vulnerabilidade social. Além de promover campanhas institucionais de conscientização e visibilidade, o tribunal também tem assegurado direitos em decisões judiciais da corte, como o uso do nome social por pessoas transgênero, a reparação de danos em casos de discriminação no trabalho e a garantia de benefícios trabalhistas a casais homoafetivos.
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0: A você, uma boa noite.
1: E até amanhã.
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1: Eu sou Paula Groba.
2: E eu sou Humberto Pinheiro.
1: E estes são os destaques de hoje do Jornal do Senado, que começa agora.
2: Plenário pode votar nesta terça-feira a aposentadoria de agentes de saúde.
1: Porte de arma para vítimas de violência está na pauta das comissões nesta semana.
2: Avança a proposta que libera 13 bilhões para desenrola adimplentes, fiéis empreendedor e produtores rurais.
1: Boa noite.
2: Boa noite.
1: Avançou no Congresso o projeto que destina mais de 13 bilhões de reais aos programas Desenrola Adimplentes e Fies Empreendedor.
2: Após impasse sobre a origem dos recursos, deputados e senadores também aprovaram a destinação de verbas para apoiar produtores de cana-de-açúcar do Nordeste. Repórter Douglas Castilho.
3: O projeto foi aprovado pela Comissão Mista de Orçamento. O principal impasse durante a discussão da proposta se deu porque 270 milhões de reais do montante do crédito aberto serão retirados de um fundo destinado ao Minha Casa Minha Vida. Mas ao apresentar seu relatório, o senador Carlos Fávaro, do PSD de Mato Grosso, explicou que os recentes aumentos orçamentários no programa habitacional, num total de 3 bilhões de reais, não permitirão que haja prejuízos ao setor.
4: Não há nenhuma precarização do programa tão relevante para o nosso país, dito por conta do aumento expressivo de recursos alocados para o programa e todo ele em execução com toda a demanda necessária garantida em orçamento.
3: A maior parte dos recursos, porém, será remanejada de um superávit do Fundo Nacional de Desenvolvimento Científico e Tecnológico, hoje o maior instrumento público de fomento à inovação e pesquisa no Brasil. Como a verba é originária de acúmulo financeiro já ocorrido, também não haverá cancelamento de nenhuma ação governamental ativa. O texto agora precisa ser votado em sessão conjunta do Congresso Nacional.
1: O senador Chico Rodrigues, do PSB de Roraima, destacou a aprovação do projeto que atualiza as regras da regularização fundiária urbana.
2: Autor da proposta, o parlamentar afirmou que a medida vai agilizar a titulação de imóveis, ampliar a segurança jurídica para famílias que vivem em áreas ainda não regularizadas e facilitar o acesso ao crédito e a investimentos em infraestrutura, especialmente em Roraima.
5: Esse projeto, ele é certeiro. Ele procura exatamente fazer com que essas pessoas que vivem, que ocupam esse espaço, na maioria das vezes informal, possam definitivamente terem o seu título, que vai ser a sua carta de alforria.
1: Já o senador Eduardo Girão, do Novo do Ceará, cobrou mais transparência do Ministério da Saúde na compra de insulinas e de dispositivos usados por pacientes com diabetes. Segundo o parlamentar, reportagens e apontamentos de órgãos de controle indicam falhas em equipamentos de aplicação e levantam dúvidas sobre as licitações, o que na avaliação dele pode comprometer o tratamento de pacientes atendidos pelo SUS.
2: Girão defendeu a divulgação dos contratos, dos estudos técnicos e das medidas adotadas para corrigir os problemas. Ele também criticou o veto ao projeto que reconhece o diabetes tipo 1 como deficiência para fins legais e afirmou que a decisão deve ser analisada pelo Congresso Nacional. Segundo o senador, o atendimento às pessoas com diabetes exige planejamento, transparência na gestão dos recursos públicos e garantia de tratamento seguro e contínuo.
6: Se um dispositivo médico apresenta falhas, o impacto é imediato. Significa interrupção do tratamento, insegurança para o paciente, o aumento do risco de complicações, sem falar no estresse de toda a família que sofre, que adoece junto.
1: E a Comissão de Assuntos Sociais discutiu a prevenção da cegueira evitável no Brasil.
2: Segundo um estudo da Agência Internacional para a Prevenção da Cegueira, mais de 28 milhões de brasileiros sofrerão perda de visão até 2030. Repórter César Mendes.
7: Autor do pedido do debate, médico oftalmologista, o senador doutor Irã, do Progressistas de Roraima, afirmou que é fundamental a oferta de consultas oftalmológicas nas unidades básicas de saúde, as UBSs.
8: A gente precisa colocar a oftalmologia no núcleo de saúde da família. Eu não vejo razão para a oftalmologia estar na média alta complexidade quando a gente precisa dar acesso às pessoas nos rincões desse país, onde às vezes a gente não tem um hospital, mas a gente tem uma UBS.
7: Camila Carlone, do Ministério da Saúde, defendeu políticas voltadas para a infância e a importância da detecção precoce de problemas oculares em recém-nascidos. Mauro Goldbaum, do Conselho Brasileiro de Oftalmologia, pediu urgência no enfrentamento de doenças como a catarata e o glaucoma. E Vitor Pavarino, da Organização Pan-Americana da Saúde, alertou sobre o alto custo econômico da cegueira no mundo e apontou desigualdades no acesso aos cuidados oculares.
9: A OMS, ela estima que 2 em cada 3 pessoas em países de baixa renda precisam de óculos, mas não têm acesso a esses óculos. E globalmente, 1 de cada 2 pessoas que precisa de cirurgia de catarata não tem acesso a esse procedimento.
7: O líder indígena é o Esh Yawalapiti Waura, da terra indígena do Xingu, falou das dificuldades enfrentadas em aldeias situadas em áreas remotas do país e da importância de políticas públicas permanentes voltadas para essa população.
1: A última semana de trabalho no Congresso, antes do recesso parlamentar, terá pauta movimentada no Senado.
2: A Comissão de Segurança Pública analisa o porte temporário de arma para mulheres com medida protetiva. Também estão na pauta o aumento da pena para o estelionato amoroso e a estabilidade provisória para agentes em trabalho intermitente. As informações com Márcio Maturana.
10: Na terça-feira, a Comissão de Segurança Pública analisa em votação final, antes de o texto seguir para a Câmara dos Deputados, um projeto que autoriza porte de arma temporário para mulheres sob medida protetiva de urgência. Na quarta-feira, o uso de recursos do Fundo Eleitoral para combate a calamidades está na pauta da Comissão de Direitos Humanos. É uma sugestão legislativa apresentada por um cidadão no portal E-Cidadania que pode virar projeto de lei. Ainda na quarta, em votação final, a Comissão de Assuntos Sociais pode votar estabilidade provisória para gestantes em trabalho intermitente, temporário ou por prazo determinado. O senador Paulo Paim, do PT do Rio Grande do Sul, já foi relator substituto desse projeto.
11: De fato, o trabalho intermitente é um problemão. Eu conheço muitos colegas trabalhadores que dependem do trabalho intermitente. Ele ganha por hora trabalhada e, consequentemente, ele é chamado quanto o empregador precisa dele. E alguém vai me garantir que ele está pagando fundo de garantia, né? Que está pagando todos os direitos? Claro que não.
10: Outro projeto que pode ser votado pela Comissão de Direitos Humanos na quarta-feira aumenta a pena para crime de estelionato amoroso. É quando alguém usa um relacionamento para aplicar golpes emocionais, enganando, manipulando e causando prejuízos financeiros.
1: E a proposta de emenda à Constituição, que cria regras de aposentadoria diferenciada para agentes comunitários de saúde e agentes de combate às endemias, é o principal destaque da pauta do plenário desta terça-feira. A proposta permite a aposentadoria aos 57 anos para mulheres e aos 60 anos para homens, desde que comprovados 25 anos de contribuição e de exercício na atividade. O texto também prevê a regularização do vínculo funcional dos profissionais, regras de transição, assistência financeira da União e estende os mesmos benefícios a agentes indígenas de saúde e agentes de saneamento.
2: Se a proposta for aprovada em primeiro turno, ainda terá que passar por novas sessões de discussão e por uma votação em segundo turno. Também estão na pauta a reforma do processo administrativo tributário, o incentivo à produção nacional de fertilizantes e a limitação da retenção de recursos dos fundos de participação de estados e municípios para pagamento de dívidas previdenciárias.
1: Rádio Agência, serviço da Rádio Senado, que distribui conteúdo gratuito para emissoras de todo o país, ultrapassou a marca de 5.000 rádios parceiras.
2: A rede chegou a 5.011 emissoras com média de 25 novas adesões por mês. A maioria está fora dos grandes grupos de comunicação e inclui rádios comunitárias, públicas e educativas. As parcerias estão presentes em 1.737 municípios, nos 26 estados e no Distrito Federal. Para Fernanda Nardelli, coordenadora de distribuição da Rádio Agência, o resultado reforça a democratização do acesso à informação.
12: O rádio continua sendo um veículo de comunicação confiável que consegue chegar em lugares que nenhum outro veículo consegue. E a gente vê isso com os nossos resultados.
1: 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Música.
2: Com edição de Paulo Agroba e trabalhos técnicos de João Lira, o Jornal do Senado fica por aqui. Acompanhe agora as notícias da Câmara dos Deputados. Boa noite.
1: Boa noite e até amanhã.
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14: Avança na Câmara a criação de programa que leva eletricidade às escolas.
15: Parlamentares estudam utilização de bens confiscados em garimpo ilegal.
14: Projeto proíbe a divulgação de dados de servidoras com medida protetiva.
16: Boa noite. Para manter a proteção a vítimas de violência doméstica, um projeto determina que alguns dados de servidoras públicas nessa condição estejam fora da internet. O repórter Luiz Cláudio Canuto mostra os detalhes da proposta que já passou por algumas comissões da Câmara.
17: A Comissão de Administração e Serviço Público da Câmara dos Deputados aprovou projeto que proíbe a divulgação na internet de dados profissionais de servidoras públicas que estejam sob medida protetiva da Lei Maria da Penha, principalmente o salário e o local de trabalho. A proteção também valeria para pessoas diretamente ligadas à vítima, como pais, filhos e aquelas que formam novos relacionamentos com ela. Pelo texto, o juiz pode determinar a retirada das informações dos portais de transparência ou das páginas de órgãos públicos em até 24 horas. No caso de não cumprimento da decisão, sem justificativa, deve ser instaurado processo administrativo disciplinar para apurar a responsabilidade. O projeto acrescenta um artigo à Lei Maria da Penha, de 2006, e muda a Lei de Acesso à Informação, de 2011. Foi aprovada uma nova versão do texto, feita pelo deputado delegado Antônio Furtado, do União do Rio de Janeiro, relator da proposta na Comissão de Direitos de Defesa da Mulher. A relatora na Comissão de Administração, deputada Samia Bonfim, do PSOL de São Paulo, reconhece a importância dos mecanismos de transparência que permitem ao cidadão saber o salário e benefícios dos servidores.
18: Mas no caso específico das mulheres vítimas de violência, acaba sendo uma exposição e um novo risco para ela, porque há diversas formas de violência, inclusive a violência patrimonial. E a partir dali também dá para se identificar quais são as suas condições de vida, onde ela mora, onde ela tem a vida social dela, porque existem muitos dados para além dos dados de salário, né? Dizem respeito à alocação, ao órgão em que ela está. Então a proposta, ela é muito clara, é vedar qualquer tipo de informação em se tratando de mulheres que têm medida protetiva e que, portanto, estão expostas, né, tão vulneráveis numa condição de risco.
17: Em seu parecer, Samia Bonfim previu que o sigilo dure enquanto persistir a situação de ameaça, com revisão a cada 5 anos. As informações que não forem sigilosas poderão ser acessadas por meio de certidão, extrato ou cópia, com a ocultação das partes em sigilo. O projeto do deputado Pedro Lucas Fernandes, do União do Maranhão, ainda vai ser analisado pela Comissão de Constituição e Justiça e não precisa passar pelo plenário. Para virar lei, precisa ser aprovado na Câmara e no Senado. Da Rádio Câmara de Brasília, Luiz Cláudio Canuto.
13: Direitos Humanos.
14: Rubens Ottoni, do PT de Goiás, defende a aprovação de projeto que obriga aeroportos a oferecer salas multissensoriais e de acomodação. Relator da medida, ele assinala que a ideia é acolher passageiros neurodivergentes em momentos de crise ou desconforto.
16: Rubens Ottoni destaca que a proposta também prevê capacitação periódica para equipes de atendimento e de segurança. O parlamentar acrescenta que a matéria determina que novos contratos de concessão aeroportuária incluam essa exigência.
14: Para o cidadão participar dos processos decisórios que ajudam a

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1: Justiça.
2: Proposta sugere o aproveitamento de equipamentos confiscados em operações contra o garimpo ilegal. A repórter Maria Neves tem os detalhes.
3: A Comissão de Minas e Energia da Câmara dos Deputados aprovou o projeto que proíbe a destruição imediata de bens de alto valor apreendidos em garimpo ilegal, como aeronaves, embarcações e tratores. Pela proposta, esses equipamentos deverão ser aproveitados pelo poder público sempre que possível. Autor do projeto, o deputado defensor Estélio Denner, de Roraima, defende não ser razoável a simples destruição de equipamentos que podem custar milhões de reais, como é o caso de aeronaves. Ele argumenta que há situações em que esse maquinário poderia atender aos interesses do próprio Estado.
4: Por exemplo, um maquinário de uma draga que pode servir muito bem ou das regiões que precisam, por exemplo, de balsas. Vou dar um exemplo específico aqui no estado de Roraima. Nós temos aqui no estado de Roraima ainda vários e vários rios que nós usamos balsas para a gente poder trafegar nas nossas rodovias, tanto federal como estadual ou municipal. Nós temos que ter balsas. Essas balsas poderiam ser reutilizadas para essa finalidade de a gente ajudar as pessoas a se locomover dentro do estado. Então, tudo isso passa por esse projeto.
3: Dentre os destinos que podem ter os equipamentos apreendidos em garimpo ilegal, o projeto prevê, por exemplo, o leilão público, com a destinação dos recursos para fundos de fiscalização ambiental e recuperação de áreas degradadas. Outra aplicação possível prevista na proposta é a incorporação ao patrimônio público. O texto determina ainda a doação para instituições de ensino técnico ou superior. A destruição somente seria permitida em caso de risco iminente à segurança dos agentes públicos ou da população, ou se um laudo técnico comprovar que a remoção do bem é inviável ou gera risco ambiental grave. O projeto que proíbe a destruição imediata de equipamentos apreendidos em garimpos ilegais ainda será analisado pelas comissões de Meio Ambiente e de Constituição e Justiça. Da Rádio Câmara de Brasília, Maria Neves.
1: Agricultura.
5: Tramita na casa projeto de Maurício do Vôlei, do PL de Minas Gerais, que cria o Programa Nacional de Simplificação do Licenciamento Ambiental Rural de Pequeno Porte. Segundo o deputado, a medida reduz a burocracia para atividades de baixo impacto ambiental.
2: Nas palavras de Maurício do Vôlei, a proposta cria um rito simplificado para a concessão de licenças e prioriza a tramitação dos pedidos. Ele considera que o projeto gera mais eficiência e segurança jurídica ao produtor, sem reduzir as exigências de proteção ao meio ambiente.
1: Economia.
5: O projeto regulamenta a relação entre plataformas de comércio eletrônico e vendedores parceiros. De autoria de Paulinho da Força, do Solidariedade de São Paulo, a matéria estabelece regras de transparência, restringe alterações unilaterais de contratos e cria mecanismos para coibir práticas consideradas abusivas.
2: O texto prevê aviso prévio de 90 dias para mudanças que aumentem custos aos vendedores e proíbe condutas como a imposição de serviços. Paulinho da Força afirma que a medida protege pequenos empreendedores, fortalece a concorrência e reduz abusos no mercado digital.
1: Relações Exteriores.
5: Comissão aprova projeto que cria o Plano Nacional de Segurança de Fronteiras. A repórter Silvia Munhato explica os pontos da proposta.
6: A Comissão de Relações Exteriores e de Defesa Nacional da Câmara aprovou o projeto que institui o Plano Nacional de Segurança de Fronteiras. O projeto aprovado destina 30% dos recursos do Fundo Nacional de Segurança Pública para financiar o fortalecimento da fiscalização e o combate a crimes como narcotráfico e contrabando na faixa de fronteira brasileira. O relator, deputado José Rocha, do União da Bahia, modificou a proposta inicial para incluir o Ministério da Agricultura e Pecuária nos órgãos de gestão do plano.
7: Principalmente dos produtos fitossanitários que entram clandestinamente pelas fronteiras, a exemplo não só dos insumos, como também de soja contrabandeada por essas fronteiras.
6: A proposta estabelece a atuação integrada entre órgãos federais, estaduais e municipais e, para viabilizar essa coordenação, serão criados gabinetes de gestão integrada de fronteira e um centro de operações conjuntas, sediado no Ministério da Defesa. O deputado Arlindo Quinalha, do PT de São Paulo, foi contrário ao texto, afirmando que a ação nas fronteiras faz parte de várias normas infralegais que precisam ser flexíveis.
8: Tem tido iniciativas cuidando do tema. Pode não ser completo, evidentemente, mas cabe ao executivo essas iniciativas.
6: A proposta que cria o Plano Nacional de Segurança de Fronteiras ainda será analisada pelas comissões de Finanças e Tributação e de Constituição e Justiça. Da Rádio Câmara de Brasília, Silvia Minhato.
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1: Transportes.
2: Tramita na Câmara projeto de Caroline de Tone, do PL de Santa Catarina, que proíbe o uso de drones, satélites e sistemas de inteligência artificial para a aplicação de multas de trânsito. A deputada explica que a proposta mantém o uso de equipamentos de fiscalização já previstos na legislação.
5: Caroline de Tone sustenta que o projeto garante mais segurança jurídica e previsibilidade na fiscalização de trânsito. Ela avalia ainda que a medida também protege os motoristas de formas de monitoramento que possam comprometer a privacidade e gerar abusos.
2: Paulo Guedes, do PT de Minas Gerais, requer a realização de audiência para discutir a regulamentação dos táxis intermunicipais e do transporte alternativo. Ele afirma que o debate também deve abordar os critérios adotados para a aplicação de multas e apreensão de veículos.
5: Segundo Paulo Guedes, a audiência deve reunir órgãos públicos, representantes da categoria e especialistas para discutir alternativas que conciliem a fiscalização, a segurança dos passageiros, o direito ao trabalho dos profissionais e a melhoria da mobilidade entre os municípios.
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1: Comissões.
2: Deputados analisam regras para suporte de bicicletas em ônibus urbanos. O repórter José Carlos Oliveira nos conta quais são.
14: As comissões de Viação e Transporte e de Desenvolvimento Urbano da Câmara dos Deputados aprovaram regras para suporte de bicicletas em ônibus e micro-ônibus do transporte coletivo urbano. A intenção é facilitar a mobilidade nas cidades, incentivando o uso das bicicletas no deslocamento diário, como afirma o deputado Diego Andrade, do PSD de Minas Gerais, um dos relatores do texto.
15: Nós temos muitos ciclistas no Brasil e a gente tem que estar estimulando, né, mais ciclovias e essa integração com o transporte público. Por exemplo, exemplo, a gente sabe que nem todo o transporte público leva a pessoa à porta da casa dela, né? Então ela pode se deslocar de bicicleta e aí ter o suporte para colocar a bicicleta e se deslocar.
14: A proposta original do deputado Juninho do Pneu do Rio de Janeiro previa obrigatoriedade na instalação dos suportes de bicicleta nos ônibus. Já Diego Andrade preferiu adotar um modelo que permite a implementação da medida de acordo com a realidade de cada município. O relator também quer que a regulamentação conte com o apoio técnico do CONTRAN, Conselho Nacional de Trânsito.
15: A gente passa para o poder público municipal estar regulamentando essa questão, né? De acordo com quais as linhas que têm a viabilidade, os veículos que têm a viabilidade, e ao CONTRAN para poder definir como que isso será feito, né? Observando aí as normas de segurança, é claro, mas valorizando o ciclista e integrando aí os modais de transporte.
14: De acordo com o texto, as prefeituras terão autonomia para definir os trajetos de transporte público integrado e o percentual da frota de ônibus e micro-ônibus que terão suportes para bicicletas. Se também for aprovado na Comissão de Constituição e Justiça, o projeto de lei poderá ser enviado diretamente para a análise do Senado, sem necessidade de votação no plenário da Câmara. Da Rádio Câmara de Brasília, José Carlos Oliveira.
1: Educação.
5: Política pública para garantir a energia elétrica de qualidade nas escolas, principalmente as localizadas em áreas remotas, está sendo analisada em projeto na Câmara. Os detalhes com a repórter Sofia Peçanha.
16: A Comissão de Minas e Energia aprovou a criação do programa Luz na Escola por meio de verba do Fundo de Universalização de Serviços de Telecomunicações, o FUST. O programa apresenta os seguintes objetivos: promover a instalação de sistemas de geração de energia elétrica e apoiar as escolas em regiões de difícil acesso ou em situações de vulnerabilidade, de acordo com as metas do Plano Nacional de Educação e da Agenda 2030 para o Desenvolvimento Sustentável. Durante a votação na comissão, o relator, deputado Hugo Leal, do PSD do Rio de Janeiro, reafirmou que a promoção da equidade e da inclusão educacional, quando motivadas pela infraestrutura energética sustentável, devem ser uma prioridade governamental.
17: O projeto de lei que ora nós examos dá um passo além de garantir que a ausência de energia elétrica não seja obstáculo para a execução de políticas públicas de conectividade e educação digital.
16: Pelo texto, o programa será coordenado pelos órgãos responsáveis pelas políticas educacionais de comunicação e de energia. Além disso, o foco do projeto será em atender todas as escolas de educação básica da rede pública, em especial as localizadas em áreas remotas e sem acesso à energia. Em sua justificativa, o deputado Pedro Cusai, do PT de Santa Catarina, autor do projeto, destacou que o programa surge como resposta a esse obstáculo. Dessa forma, a implementação da medida contribuirá para a sustentabilidade ambiental e a redução das desigualdades regionais. Na reunião da comissão, o deputado Guleal confirmou que o projeto destaca a importância do acesso à educação de qualidade e a inclusão digital como motores essenciais para o desenvolvimento social e econômico do país.
17: Entendemos que a iniciativa representa um avanço decisivo na universalização do acesso à energia elétrica em todas as escolas públicas, fortalecendo a integração de políticas públicas estruturantes de educação, telecomunicações e energia.
16: O Fundo de Universalização dos Serviços de Telecomunicações tem o objetivo de promover a universalização da conectividade nas escolas públicas. Atualmente, o fundo não abrange investimentos em fontes de energia renovável para escolas localizadas em áreas sem acesso à eletricidade. Portanto, a proposta altera a lei que institui o FUST, oferecendo a essas instituições os recursos necessários para se conectarem à rede elétrica e, consequentemente, à internet. Para ser aprovado, o projeto que cria o programa Luz na Escola ainda precisa ser analisado pelas comissões de Finanças, de Educação e de Constituição e Justiça. Da Rádio Câmara de Brasília, Sofia Peçanha.
1: Habitação.
2: Igor Timo, do União de Minas Gerais, é autor de projeto que amplia para 60 salários mínimos o valor dos imóveis que podem ser transferidos sem escritura pública. O deputado assinala que o propósito é reduzir custos para famílias de baixa renda, facilitando a regularização de moradias populares.
5: Igor Timo avalia que a regra atual empurra muitos compradores para contratos informais. O parlamentar ressalta que a proposta dispensa a escritura pública nesses casos, mas mantém a exigência de registro no cartório de imóveis.
2: Termina agora o Jornal Câmara dos Deputados, produzido pela Rádio Câmara, com trabalhos técnicos de Everson Urani e a apresentação de Márcio Aquiles Sardi e Val Monteiro. Boa noite.
5: Uma boa noite para você. Você fica com as notícias do Tribunal de Contas da União.
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18: O Tribunal de Contas da União avaliou a atuação dos órgãos responsáveis pela prevenção e pelo combate à adulteração de bebidas alcoólicas. 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O tribunal identificou falta de barreiras preventivas para evitar o desvio de etanol combustível usado na adulteração de bebidas, além de problemas no sistema de registro e controle. A fiscalização também apontou falta de integração entre os órgãos de fiscalização e dificuldades para aplicar métodos baseados em risco. O TCU recomendou medidas à Anvisa, ao Ministério da Agricultura, à Agência Nacional do Petróleo, Gás Natural e Biocombustíveis e à Receita Federal para fortalecer a fiscalização e proteger a saúde dos consumidores. 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
19: 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Boa noite.

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2: Olá, consumidores, tudo bem? Uma excelente segunda. Hoje é dia 13 de julho, dia do rock, do engenheiro de saneamento, dia do cantor e dia também mundial do rock. E nós vamos, nesta semana, com um especial sobre o direito do consumidor na academia. Muitas academias vendem pacotes longos com pagamento antecipado, que é permitido por lei. Porém, se você desistir do plano antes do fim, o estabelecimento é obrigado a devolver o seu dinheiro. A empresa pode cobrar uma multa de rescisão de no máximo 10% sobre o valor dos meses restantes. Qualquer retenção total do valor pago ou cobrança abusiva de taxas desrespeita o Código de Defesa do Consumidor. Fique ligado e até o nosso próximo.
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5: Olá a todos que nos acompanham na Rádio Vang. A previsão é uma noite de céu claro, queda mais forte da temperatura. A terça-feira começa com frio e temperatura aí que fica perto de zero, quem sabe até negativa em alguns pontos da região. E há risco de formação de geada. A tarde será ensolarada, a temperatura sobe um pouco mais que hoje. Previsão é de 15 graus, 16 talvez em alguns pontos. E a partir de quarta-feira inverte sinal, sinal do vento. O vento vinha do quadrante sul, trazendo ar gelado polar, passa para o quadrante norte, trazendo ar mais quente na direção do Rio Grande do Sul. E com isso a temperatura dá um salto. A previsão é de termos aí uma quarta-feira de grande amplitude na temperatura. Faz frio pela manhã, esquenta bastante à tarde. Quinta e sexta-feira, em geral, dias abafados, com temperatura na região de Marau, na casa aí dos 27, 28 graus. E esse aquecimento vem antes de um período chuvoso. A partir do sábado, dia 17, ao menos até o dia 25 de julho, devemos ter uma sequência de dias com elevado risco de tempestades. E essa sequência de dias com instabilidade de chuva pode gerar grandes volumes de precipitação, um impacto nos rios e arroios da região e também no solo. Em áreas de relevo podem ter aí o solo saturado. Mas é claro, na medida em que avança a semana, a gente vai detalhando mais este cenário. Da Metsu Meteorologia, Estelso.
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1: Oi, gente, tudo bem? Uma boa segunda-feira pra você. Chegando neste dia 13 de julho, dia mundial do rock e também dia do cantor. E olha só, meu amigo motorista, tem hábitos que podem aumentar a vida útil do seu carro. Vamos à dica de hoje do Sinal Verde. A bateria é o item mais importante na hora de dar a partida no motor do seu veículo. Para evitar sobrecargas que diminuem sua vida útil, desligue os faróis, o ar-condicionado e a multimídia antes de ligar a chave. Quando o carro estiver desligado, evite usar o som e as luzes internas, pois esse consumo excessivo descarrega o sistema inesperadamente. Cuidar desses detalhes garante o bom funcionamento elétrico e evita surpresas ruins.
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3: Olá, e a gente volta com mais informação para você. A Polícia da África do Sul anunciou nessa segunda-feira que abriu uma investigação sobre a morte do jogador de futebol sul-africano Jaden Adams, que participou da Copa do Mundo. Adams foi encontrado morto nesse final de semana em uma residência na cidade do Cabo. O jogador, que tinha 25 anos, morreu duas semanas depois de ajudar a África do Sul a chegar à fase eliminatória de uma Copa do Mundo pela primeira vez. As autoridades não divulgaram a causa da morte. A polícia informou que o corpo foi encontrado em uma propriedade na cidade do Cabo por volta das 11 horas da manhã de sábado, mas não forneceu mais detalhes. O pai de Adams, Juanito Adams, disse à emissora sul-africana no domingo que a família aguardava os resultados da autópsia e ainda não havia feito planos para o funeral. Adams jogou nas três partidas da fase de grupos da África do Sul, quando a equipe teve seu melhor desempenho em Copas do Mundo. Ele não participou da derrota por 1-0 para o Canadá em 28 de junho. Direto da redação, Kelly Felipe.
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4: Olá, olá, meus queridos, chegando com meu amigo Pet na segunda-feira, dia 13 de julho, meus amigos. E olha, os pets que passeiam na rua ou frequentam creches, eles estão propensos a adquirir pulgas e carrapatos, viu? O uso de antiparasitários é eficaz, mas o controle no ambiente é fundamental para o sucesso. Como 95% dos parasitas ficam onde os peludos circulam, a limpeza deve ser constante. Então, use o aspirador de pó e lave caminhas, mantas, tapetes com frequência para evitar infestações. Manter a casa protegida é o segredo para garantir a saúde e a alegria do seu companheiro.
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quadro maternal que traz sempre muitas dicas bem legais para que você cuide ainda melhor das suas crianças. E eu compartilho com você. Eu sou a Kelly Gomes e hoje a gente vai falar sobre o hipotireoidismo, que é uma doença da glândula tireoide que reduz a produção de hormônios essenciais para o metabolismo. Nas crianças, as causas dessa disfunção podem variar e os efeitos aparecem direto no crescimento e no desenvolvimento saudável do organismo. Por isso, os pais precisam estar atentos ao diagnóstico precoce e ao início imediato do tratamento. Quanto antes a doença for identificada, melhor o prognóstico e a criança tem muito mais chance de ter uma vida saudável e com qualidade. Não esqueça de levar o seu filho anualmente para fazer o check-up. Boa semana!

0: 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Que honra demais poder estar aqui, viu?
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7: Olá a todos que nos acompanham na Rádio Vang. A previsão é uma noite de céu claro, queda mais forte da temperatura. A terça-feira começa com frio e temperatura aí que fica perto de zero, quem sabe até negativa em alguns pontos da região, e há risco de formação de geada. A tarde será ensolarada, a temperatura sobe um pouco mais que hoje. Previsão é de 15 graus, 16 talvez em alguns pontos. E a partir de quarta-feira inverte sinal do vento. O vento vinha do quadrante sul, trazendo ar gelado polar, passa para o quadrante norte, trazendo ar mais quente na direção do Rio Grande do Sul. E com isso a temperatura dá um salto. A previsão é de termos aí uma quarta-feira de grande amplitude na temperatura. Faz frio pela manhã, esquenta bastante à tarde. Quinta e sexta-feira, em geral, dias abafados, com temperatura na região de Marau, na casa aí dos 27, 28 graus. E esse aquecimento vem antes de um período chuvoso. A partir do sábado, dia 17, ao menos até o dia 25 de julho, devemos ter uma sequência de dias com elevado risco de tempestades. E essa sequência de dias com instabilidade de chuva pode gerar grandes volumes de precipitação, com impacto nos rios e arroios da região e também no solo. Em áreas de relevo podem ter aí solo saturado. Mas é claro, na medida em que avança a semana, a gente vai detalhando mais este cenário. Da Metsu Meteorologia, Estel Sias.
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0: Henrique. E também dia do cantor. E olha só, meu amigo motorista, tem hábitos que podem aumentar a vida útil do seu carro. Vamos à dica de hoje do Sinal Verde. A bateria é o item mais importante na hora de dar a partida no motor do seu veículo. Para evitar sobrecargas que diminuem sua vida útil, desligue os faróis, o ar-condicionado e a multimídia antes de ligar a chave. Quando o carro estiver desligado, evite usar o som e as luzes internas, pois esse consumo excessivo descarrega o sistema inesperadamente. Cuidar desses detalhes garante o bom funcionamento elétrico e evita surpresas ruins.
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2: Na noite deste domingo, dia 12, uma mulher de 56 anos foi presa em flagrante por embriaguez ao volante após se envolver em um acidente de trânsito com danos materiais na Avenida Presidente Vargas, no centro de Marau. De acordo com informações da Brigada Militar, a ocorrência foi atendida por volta das 7h50 da noite. No local, a condutora de um Fiat Palio relatou que trafegava no sentido norte-sul quando colidiu na traseira de um Renault Sandero, conduzido por um homem de 27 anos que estava parado no semáforo com um sinal vermelho. Os policiais ofereceram o teste do etilômetro aos envolvidos. O motorista do Sandero apresentou resultado negativo para a ingestão de álcool. Já a condutora do Palio registrou 0,66 miligramas de álcool por litro de ar alveolar, índice que configura crime de trânsito por embriaguez ao volante. A mulher recebeu voz de prisão em flagrante. Na delegacia foi arbitrada fiança no valor de R$ 1.500. O Fiat Palio foi recolhido ao pátio credenciado do guincho. Direto da redação, Diene Gazola.
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3: Olá, olá, meus queridos. Chegando com o meu amigo Pet na segunda-feira, dia 13 de julho, meus amigos. E olha, os pets que passeiam na rua ou frequentam creches, eles estão propensos a adquirir pulgas e carrapatos, viu? O uso de antiparasitários é eficaz, mas o controle no ambiente é fundamental para o sucesso. Como 95% dos parasitas ficam onde os peludos circulam, a limpeza deve ser constante. Então, use o aspirador de pó e lave caminhas, mantas, tapetes com frequência para evitar infestações. Manter a casa protegida é o segredo para garantir a saúde e a alegria do seu companheiro.
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3: Olá a todos que nos acompanham na Rádio Vang. A previsão é uma noite de céu claro, queda mais forte da temperatura. A terça-feira começa com frio e temperatura aí que fica perto de zero, quem sabe até negativa em alguns pontos da região. E há risco de formação de geada. A tarde será ensolarada, a temperatura sobe um pouco mais que hoje. Previsão é de 15 graus, 16 talvez em alguns pontos. E a partir de quarta-feira inverte sinal, sinal do vento. O vento vinha do quadrante sul, trazendo ar gelado polar, passa para o quadrante norte, trazendo ar mais quente na direção do Rio Grande do Sul. E com isso a temperatura dá um salto. A previsão é de termos aí uma quarta-feira de grande amplitude na temperatura. Faz frio pela manhã, esquenta bastante à tarde. Quinta e sexta-feira, em geral, dias abafados, com temperatura na região de Marau, na casa aí dos 27, 28 graus. E esse aquecimento vem antes de um período chuvoso. A partir do sábado, dia 17, ao menos até o dia 25 de julho, devemos ter uma sequência de dias com elevado risco de tempestades. E essa sequência de dias com instabilidade de chuva pode gerar grandes volumes de precipitação, com impacto nos rios e arroios da região e também no solo. Em áreas de relevo podem ter aí solo saturado. Mas é claro, na medida em que avança a semana, a gente vai detalhando mais este cenário. Da Metsu Meteorologia, Estel Suas.
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8: Oi, gente, tudo bem? Uma boa terça-feira pra você. Meu amigo motorista, dirigir com conforto também depende de manutenção. Vamos à dica de hoje do Sinal Verde. A direção hidráulica é o sistema mais tradicional do mercado para deixar o volante macio e leve. O mecanismo funciona através de uma bomba impulsionada pelo motor, que faz o óleo circular sob pressão e facilita as manobras. Para garantir a durabilidade de todo o conjunto, a manutenção preventiva e periódica do veículo é indispensável. Fique sempre atento aos prazos corretos para realizar a troca de óleo e das correias do sistema.
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4: Oi, oi, oi, boa terça-feira, e aí, como é que tá por aí, tudo bem? Eu sou a Kelly Gomes, já cheguei por aqui também pra falar sobre o consumo regular de frutas ricas em vitamina C, porque, gente, isso é um elemento chave pra fortalecer as defesas das crianças. Esse hábito garante níveis estáveis da substância no sangue, aí favorece tanto a imunidade inata quanto a adaptativa. Além também de reduzir o risco de pegar doenças infecciosas, o nutriente vai ajudar a controlar a intensidade dos sintomas. Bom, né? Então manter o prato dos filhos colorido e saudável é a melhor estratégia para proteger o organismo de forma natural. A alimentação é base para uma vida saudável. Ajude o seu filho a chegar lá. Ótima terça-feira.
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1: Fala, consumidores. Tudo bem? O Patrulha do Consumidor está no ar nesta terça. Hoje é dia do propagandista de laboratório e também é dia da liberdade de pensamento. A gente continua por aqui com o especial Direito do Consumidor na academia. A avaliação médica é fundamental para garantir a segurança da sua saúde durante os treinos na academia. No entanto, se o exame for cobrado à parte, você não é obrigado a realizar o procedimento no local. O consumidor tem o direito de consultar um profissional externo e apenas apresentar o laudo na recepção. Exigir o pagamento interno configura venda casada, uma prática estritamente proibida pela legislação. O Patrulha do Consumidor de hoje fica por aqui. Até o próximo.
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1: Neste domingo, dia 12, por volta das 6 horas da tarde, a Polícia Rodoviária Federal atendeu a um sinistro de trânsito com morte de duas pessoas e outras 4 feridas. O fato ocorreu no quilômetro 207 da BR-285, em Lagoa Vermelha. De acordo com a PRF, um Corsa emplacado em Passo Fundo e um Ford Focus de Lagoa Vermelha colidiram frontalmente. Após o impacto, um Celta com placas de Vacaria também se envolveu no sinistro, colidindo nos carros que estavam sobre a pista. No Corsa viajavam 4 pessoas de nacionalidade venezuelana. O motorista, um homem de 43 anos, morreu no local. Uma passageira de 41 anos e um passageiro de 48 sofreram lesões graves e foram encaminhados ao hospital. Outra passageira de 42 anos também foi socorrida, mas acabou morrendo no hospital. O motorista do Focus, de 32 anos, sofreu lesões graves e a passageira de 20 teve lesões leves. Todos os feridos foram encaminhados para atendimento no Hospital São Paulo, em Lagoa Vermelha. Os dois ocupantes do Celta, um homem e uma mulher de 44 anos, não se feriram. Direto da redação, Diene Gazola.
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3: Olá, meus queridos. Atenção, meu amigo Pet está no ar nessa terça-feira, dia 14 de julho. E certos alimentos oferecem sérios riscos à saúde dos felinos e devem ser totalmente evitados na rotina. O suco de uva, de abacate, por exemplo, eles são tóxicos e geram graves alterações cardíacas e respiratórias. O abacate possui persina, uma substância perigosa que, em casos extremos, pode até levar o animal ao óbito. Da mesma forma, bebidas feitas com carambola, açaí, são contraindicadas para o consumo dos bichanos. Então, proteja o seu gatinho, oferecendo apenas água limpa e alimentos indicados pelo médico veterinário.
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2: Oi, gente, tudo bem? Uma boa terça-feira pra você. Meu amigo motorista, dirigir com conforto também depende de manutenção. Vamos à dica de hoje do Sinal Verde. A direção hidráulica é o sistema mais tradicional do mercado para deixar o volante macio e leve. O mecanismo funciona através de uma bomba impulsionada pelo motor, que faz o óleo circular sob pressão e facilita as manobras. Para garantir a durabilidade de todo o conjunto, a manutenção preventiva e periódica do veículo é indispensável. Fique sempre atento aos prazos corretos para realizar a troca de óleo e das correias do sistema.
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5: Olá a todos que nos acompanham na Rádio Vang. A previsão é uma noite de céu claro, queda mais forte da temperatura. A terça-feira começa com frio e temperatura aí que fica perto de zero, quem sabe até negativa em alguns pontos da região. E há risco de formação de geada. A tarde será ensolarada, a temperatura sobe um pouco mais que hoje. Previsão é de 15 graus, 16 talvez em alguns pontos. E a partir de quarta-feira inverte sinal do vento. O vento vinha do quadrante sul, trazendo ar gelado polar, passa para o quadrante norte, trazendo ar mais quente na direção do Rio Grande do Sul. E com isso a temperatura dá um salto. A previsão é de termos aí uma quarta-feira de grande amplitude na temperatura, faz frio pela manhã, esquenta bastante à tarde. Quinta e sexta-feira, em geral, dias abafados, com temperatura na região de Marau, na casa aí dos 27, 28 graus. E esse aquecimento vem antes de um período chuvoso. A partir do sábado, dia 17, ao menos até o dia 25 de julho, devemos ter uma sequência de dias com elevado risco de tempestades. E essa sequência de dias com instabilidade de chuva pode gerar grandes volumes de precipitação, com impacto nos rios e arroios da região e também no solo. Em áreas de relevo podem ter aí solo saturado. Mas é claro, na medida em que avança a semana, a gente vai detalhando mais este cenário. Da Metso Meteorologia, Estael Suas.
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2: Olá, uma excelente semana para você. Eu chego com informação direto da redação. O número de petroleiros que atravessaram o Estreito de Hormuz caiu no último domingo para o nível mais baixo em 2 meses, segundo dados do setor de navegação divulgados nesta segunda-feira, à medida que novos confrontos entre Irã e Estados Unidos e também ataques a embarcações aumentaram preocupações com a segurança. Fontes do setor de navegação afirmaram que as embarcações estão cada vez mais desligando seus transponders públicos de rastreamento, dificultando o registro do número total de navios que cruzam a via navegável. Com base nos dados disponíveis, o tráfego de petroleiros e gazeiros caiu para o nível mais baixo desde 25 de maio, de acordo com análise da Kapler. O tráfego comercial pelo Estreito de Hormuz continuou em níveis reduzidos, informou o Centro Conjunto de Informações Marítimas, liderado pela Marinha dos Estados Unidos em um comunicado no domingo. Pelo menos 3 pares de petroleiros estiveram envolvidos em transferências de navio para navio fora do Estreito de Hormuz, na costa de Omã, no Golfo de Omã. De acordo com as imagens de satélite mais recentes, do dia 11 de julho, analisadas pela Reuters. As forças americanas concluíram mais uma onda de ataques contra o Irã no domingo, atingindo dezenas de alvos em vários locais com munições de precisão, informou o Comando Central. Direto da redação, Kelly Felipe.
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3: Oi, oi, oi. Boa terça-feira. E aí, como é que tá por aí? Tudo bem? Eu sou a Kelly Gomes. Já cheguei por aqui também para falar sobre o consumo regular de frutas ricas em vitamina C. Porque, gente, isso é um elemento chave para fortalecer as defesas das crianças. Esse hábito garante níveis estáveis da substância no sangue. Aí favorece tanto a imunidade inata quanto a adaptativa. Além também de reduzir o risco de pegar doenças infecciosas, o nutriente vai ajudar a controlar a intensidade dos sintomas. Bom, né? Então manter o prato dos filhos colorido e saudável é a melhor estratégia para proteger o organismo de forma natural. A alimentação é base para uma vida saudável. Ajude o seu filho a chegar lá. Ótima terça-feira.
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1: Olá, meus queridos. Atenção, meu amigo Pet está no ar nessa terça-feira, dia 14 de julho. E certos alimentos oferecem sérios riscos à saúde dos felinos e devem ser totalmente evitados na rotina. O suco de uva, de abacate, por exemplo, eles são tóxicos e geram graves alterações cardíacas e respiratórias. O abacate possui persina, uma substância perigosa, que em casos extremos pode até levar o animal ao óbito. Da mesma forma, bebidas feitas com carambola, açaí, são contraindicadas para o consumo dos bichanos. Então, proteja o seu gatinho, oferecendo apenas água limpa e alimentos indicados pelo médico veterinário.
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4: E o tema é educação superior. Começam nesta terça-feira as inscrições para o processo seletivo do Fundo de Financiamento Estudantil, o FIES, do segundo semestre do ano. Os interessados em participar do certame têm até o dia 17 para, via internet, fazer inscrição no portal único de acesso ao ensino superior. O FIES financia a graduação de estudantes matriculados em cursos presenciais não gratuitos em faculdades privadas e com avaliação positiva no MEC. Prioritariamente, o programa beneficia estudantes que não tenham concluído o ensino superior e não tenham sido beneficiados pelo financiamento estudantil. Ao todo, o MEC oferece mais de 112 mil vagas para o FIES deste ano, considerando as oportunidades do primeiro e segundo semestre, sendo 67 mil vagas no primeiro e 44 mil vagas no segundo. Além das vagas do segundo semestre, o MEC ainda ofertará todas as vagas eventualmente não ocupadas até o limite do total definido para este ano. Direto da redação, Kelly Felipe.
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2: Oi, gente, tudo bem? Uma boa terça-feira para você. Meu amigo motorista, dirigir com conforto também depende de manutenção. Vamos à dica de hoje do Sinal Verde. A direção hidráulica é o sistema mais tradicional do mercado para deixar o volante macio e leve. O mecanismo funciona através de uma bomba impulsionada pelo motor, que faz o óleo circular sob pressão e facilita as manobras. Para garantir a durabilidade de todo o conjunto, a manutenção preventiva e periódica do veículo é indispensável. Fique sempre atento aos prazos corretos para realizar a troca de óleo e das correias do sistema.
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Sabe aquele papo de bar? 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
6: Olá a todos que nos acompanham na Rádio Vang. A previsão é uma noite de céu claro, queda mais forte da temperatura. A terça-feira começa com frio e temperatura aí que fica perto de zero, quem sabe até negativa em alguns pontos da região, e há risco de formação de geada. A tarde será ensolarada, a temperatura sobe um pouco mais que hoje. Previsão é de 15 graus, 16 talvez em alguns pontos. E a partir de quarta-feira inverte sinal do vento. O vento vinha do quadrante sul, trazendo ar gelado polar, passa para o quadrante norte, trazendo ar mais quente na direção do Rio Grande do Sul. E com isso a temperatura dá um salto. A previsão é de termos aí uma quarta-feira de grande amplitude na temperatura, faz frio pela manhã, esquenta bastante à tarde. Quinta e sexta-feira, em geral, dias abafados, com temperatura na região de Marau, na casa aí dos 27, 28 graus. E esse aquecimento vem antes de um período chuvoso. A partir do sábado, dia 17, ao menos até o dia 25 de julho, devemos ter uma sequência de dias com elevado risco de tempestades. E essa sequência de dias com instabilidade de chuva pode gerar grandes volumes de precipitação, com impacto nos rios e arroios da região e também no solo. Em áreas de relevo, podem ter aí o solo saturado. Mas é claro, na medida em que avança a semana, a gente vai detalhando mais este cenário. Da Metsu Meteorologia, Estel Suas.
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11: Oi, oi, oi. Boa terça-feira. E aí, como é que tá por aí? Tudo bem? Eu sou a Kelly Gomes, já cheguei por aqui também para falar sobre o consumo regular de frutas ricas em vitamina C. Porque, gente, isso é um elemento chave para fortalecer as defesas defesas das crianças. Esse hábito garante níveis estáveis da substância no sangue. Aí favorece tanto a imunidade inata quanto a adaptativa. Além também de reduzir o risco de pegar doenças infecciosas, o nutriente vai ajudar a controlar a intensidade dos sintomas. Bom, né? Então manter o prato dos filhos colorido e saudável é a melhor estratégia para proteger o organismo de forma natural. A alimentação é base para uma vida saudável. Ajude o seu filho a chegar lá. Ótima terça-feira.
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5: Olá, e a gente volta com mais informação para você. A Polícia da África do Sul anunciou nessa segunda-feira que abriu uma investigação sobre a morte do jogador de futebol sul-africano Jaden Adams, que participou da Copa do Mundo. Adams foi encontrado morto nesse final de semana em uma residência na cidade do Cabo. O jogador, que tinha 25 anos, morreu duas semanas depois de ajudar a África do Sul a chegar à fase eliminatória de uma Copa do Mundo pela primeira vez. As autoridades não divulgaram a causa da morte. A polícia informou que o corpo foi encontrado em uma propriedade na cidade do Cabo por volta das 11 horas da manhã de sábado, mas não forneceu mais detalhes. O pai de Adams, Juanito Adams, disse à emissora sul-africana no domingo que a família aguardava os resultados da autópsia e ainda não havia feito planos para o funeral. Adams jogou nas três partidas da fase de grupos da África do Sul, quando a equipe teve seu melhor desempenho em Copas do Mundo. Ele não participou da derrota por 1-0 para o Canadá em 28 de junho. Direto da redação, Kelly Felipe.
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1: Fala consumidores, tudo bem? O Patrulha do Consumidor está no ar nesta terça, hoje é dia do propagandista de laboratório e também é dia da liberdade de pensamento. A gente continua por aqui com o especial Direito do Consumidor na academia. A avaliação médica é fundamental para garantir a segurança da sua saúde durante os treinos na academia. No entanto, se o exame for cobrado à parte, você não é obrigado a realizar o procedimento no local. O consumidor tem o direito de consultar um profissional externo e apenas apresentar o laudo na recepção. Exigir o pagamento interno configura venda casada, uma prática estritamente proibida pela legislação. O Patrulha do Consumidor de hoje fica por aqui. Até o próximo.
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3: Olá a todos que nos acompanham na Rádio Vang. A terça-feira começa com frio e temperatura aí que fica perto de zero, quem sabe até negativa em alguns pontos da região, e há risco de formação de geada. A tarde será ensolarada, a temperatura sobe um pouco mais que hoje, previsão é de 15 graus, 16 talvez em alguns pontos, e a partir de quarta-feira inverte sinal do vento. O vento vinha do quadrante sul, trazendo ar gelado polar, passa para o quadrante norte, trazendo ar mais quente na direção do Rio Grande do Sul. E com isso a temperatura dá um salto. A previsão é de termos aí uma quarta-feira de grande amplitude na temperatura, faz frio pela manhã, esquenta bastante à tarde. Quinta e sexta-feira em geral dias abafados, com temperatura na região de Marau na casa aí dos 27, 28 graus. E esse aquecimento vem antes de um período chuvoso. A partir do sábado, dia 17, ao menos até o dia 25 de julho, devemos ter uma sequência de dias com elevado risco de tempestades. E essa sequência de dias com instabilidade de chuva pode gerar grandes volumes de precipitação, com impacto nos rios e arroios da região e também no solo. Em áreas de relevo, podem ter aí solo saturado. Mas é claro, na medida em que avança a semana, a gente vai detalhando mais este cenário. Da Metsu Meteorologia, Estel Suas.
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8: Olá, meus queridos. Atenção, meu amigo Pet está no ar nessa terça-feira, dia 14 de julho. E certos alimentos oferecem sérios riscos à saúde dos felinos e devem ser totalmente evitados na rotina. O suco de uva, de abacate, por exemplo, eles são tóxicos e geram graves alterações cardíacas e respiratórias. O abacate possui persina, uma substância perigosa, que em casos extremos pode até levar o animal ao óbito. Da mesma forma, bebidas feitas com carambola, açaí, são contraindicadas para o consumo dos bichanos. Então, proteja o seu gatinho, oferecendo apenas água limpa e alimentos indicados pelo médico veterinário.
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3: Oi, uma ótima terça-feira para você. Sou Luana de Oliveira, chegando com o nosso horóscopo. Áries, Touro e Gêmeos.
0: Áries.
3: Ariano, este é um desses raros momentos em que a alma se sente segura, capaz de enfrentar os demônios hediondos do inferno, sem nem sequer verter uma gota de suor. Este é um momento de coragem ou de inconsciência também. A cor para hoje é o dourado.
0: Touro.
3: Oi, Touro. O dinamismo há de ser aproveitado para você se inteirar de tudo que anda acontecendo e que afeta seus planos, mesmo que de forma tangencial. Observe ao seu redor e repare nos sinais que a vida lhe transmite. A cor para hoje é o vermelho.
0: Gêmeos.
3: Oi, Gêmeos. Pela lógica, tudo dará errado. Mas pela intuição, cometer erros seria melhor do que continuar esperando por uma ocasião que provavelmente nunca virá a acontecer. Siga em frente e não se preocupe com nada. A cor pra hoje é o laranja. Daqui a pouquinho, Câncer, Leão e Virgem.
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2: Oi, de volta na programação com nosso horóscopo. Agora você de Câncer, Leão e Virgem.
1: Câncer.
2: Oi, Câncer. Ainda que você encontre resistência, procure tomar a iniciativa de reunir as pessoas que se desentenderam para encontrar um ponto em comum ao redor do qual elas possam se reorganizar, mesmo que os conflitos continuem. A cor para hoje é o azul.
1: Leão.
2: Olá, Leão. De uma forma ou de outra, a essa altura do campeonato, se tornou inevitável que você arque com uma fatia mais substanciosa de tarefas e obrigações do que as outras pessoas. Da próxima vez, é melhor antecipar isso, viu? A cor para hoje é o salmão.
1: Virgem.
2: Olá, Virgem. Agora é uma boa hora para você divulgar seu trabalho e colher resultados, mesmo que esses não sejam imediatos. Não importa solucionar as questões imediatas, o que importa é que mais pessoas conheçam seu trabalho. A cor para hoje é o rosa. Daqui a pouquinho, Libra, Escorpião e Sagitário.
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Opa, muito bom dia. 6:06. Nosso Vang, bom dia, vai começando agora. Vamos lá, que é terça-feira, o pior já foi embora. 14 de julho de 2026, o signo é de Câncer. Estação do ano, inverno, fase da lua nova. Muito prazer, Guilherme de Abreu por aqui, te fazendo companhia até as 8 horas da manhã com o nosso Vang. Bom dia. Tem a primeira e tem a segunda hora. Primeira hora com bastante música boa e a segunda hora com bastante informação. Tá frio, hein? Mais frio do que o esperado. Aqui no estúdio, meu termômetro tá marcando 5 graus. Porém, passei na praça, não faz muito, lá marcava 3, tá? Na praça tava marcando 3 graus. Aqui tá marcando 5. Mas vai ser um dia de sol, tá? Vai ser um dia ensolarado e a tendência é que a temperatura suba e bem, viu? Devendo chegar aí na marca dos 18, 19 graus, bem pertinho dos 20. Então vai mudar bastante a temperatura nas próximas horas. 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O nosso WhatsApp também tá liberado, tu pode mandar o teu recado, tua participação aqui pelo 3342-1522. Vamos começar hoje com João Mineiro e Marciano, As Paredes Azuis, e na sequência tem Teodoro e Sampaio, Quatro Cantos da Casa. Para você um ótimo dia, ótima terça.

Vamos lá, e assim começamos o nosso Vang Bom Dia. Hoje é terça-feira, dia 14, tá frio, hein? Abração pra turma lá da BRF, pessoal da Suínos. A Sandra, a turma toda já pediram uma do Amado Batista. Já vou separar aqui, tá, Sandra? Obrigado pela companhia, pela audiência, tá? A turma lá da BRF, pessoal da Suínos. Pessoal da Aves também tá acompanhando, será? Pessoal dos outros setores aí da BRF também estão acompanhando. Mandem recado pra cá, tá? 3342-1522 é o nosso WhatsApp aqui do estúdio, tá? Só Suínos que participa, pessoal das outras... dos outros locais aí pode participar também, tá? Só mandar um WhatsApp, tá? Aqui pro estúdio da Vang. Abraço Milton do Prado, abraço lá pra Sandra, a Josi também tá por aqui, já deixando o bom dia dela. Obrigado pela companhia e pela parceria. Pessoal das outras empresas também podem participar, tá? Pessoal que trabalha aí durante a noite, madrugada, estão aí na lida, na companhia da Vang nesse comecinho de manhã, pessoal da Metasa, né? Pessoal da GSI, mas quem trabalha também de madrugada, pode mandar teu recado pra cá, tá? 3342-1522. Mas o recado é pra tu que tá em casa agora, tá? 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Entre os destaques também está disponíveis aqui no nosso portal vangfm.com.br, portal mais acessado aqui de Marau. Homem é preso após tentar furtar propriedade rural em Marau, viu? Olha só. Um homem de 36 anos foi preso em flagrante pela brigada ontem após tentar furtar uma propriedade na comunidade de São Francisco. Moradores da localidade auxiliaram na contenção do suspeito até a chegada dos policiais. A ação teve início após o centro de operações da brigada receber a denúncia de que indivíduos haviam invadido a propriedade. Ao notar a presença dos criminosos, o proprietário gritou por socorro, mobilizando vizinhos que foram rapidamente ao local para prestar apoio. Durante a movimentação, um veículo, uma Ford F1000, fugiu do local, abandonando dois comparsas na propriedade, hein? Esse é parceiro, viu? Fugiu e deixou os companheiros lá. Um dos suspeitos foi contido pelas testemunhas e pelo proprietário, enquanto o segundo homem conseguiu fugir em direção a um rio próximo. Guarnições realizaram buscas na região para tentar localizá-lo. O indivíduo detido foi conduzido ao hospital para realizar exame de lesão corporal. Na sequência, ele foi apresentado na delegacia, onde foi lavrado o flagrante. O homem foi encaminhado ao presídio de Passo Fundo. Em nota, a Brigada Militar destacou a importância do acionamento rápido via telefone 190 e ressaltou que a colaboração e a união da comunidade foram fundamentais para o êxito da operação policial. Tá aí, né? Situação que aconteceu ontem em São Francisco. Abraço meu amigo Orlando Gazola, 4 graus em Vila Maria, Léo Ferreira, hoje por Marau, né, Léo? Sem pegar a estrada, obrigado pela companhia, ótima terça.

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4: Olá a todos que nos acompanham na Rádio Vang. A terça-feira começa com frio e temperatura aí que fica perto de zero, quem sabe até negativa em alguns pontos da região, e há risco de formação de geada. A tarde será ensolarada, a temperatura sobe um pouco mais que hoje, previsão é de 15 graus, 16 talvez em alguns pontos, e a partir de quarta-feira inverte sinal do vento. O vento vinha do quadrante sul, trazendo ar gelado polar, passa para o quadrante norte, trazendo ar mais quente na direção do Rio Grande do Sul. E com isso a temperatura dá um salto. A previsão é de termos aí uma quarta-feira de grande amplitude na temperatura, faz frio pela manhã, esquenta bastante à tarde. Quinta e sexta-feira, em geral, dias abafados, com temperatura na região de Marau, na casa aí dos 27, 28 graus. E esse aquecimento vem antes de um período chuvoso. A partir do sábado, dia 17, ao menos até o dia 25 de julho, devemos ter uma sequência de dias com elevado risco de tempestades. E essa sequência de dias com instabilidade de chuva pode gerar grandes volumes de precipitação, com impacto nos rios e arroios da região e também no solo. Em áreas de relevo podem ter aí o solo saturado. Mas é claro, na medida em que avança a semana, a gente vai detalhando mais este cenário. Da Metis Meteorologia, Estel Suas.
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9: Olá, de volta na programação. Agora você de Libra, Escorpião e Sagitário.
0: Libra.
9: Oi, Libra. Os riscos são grandes e muito presentes. Não seria possível fingir que não existem, mas tampouco seria o caso de os tornar protagonistas, porque são meras circunstâncias que serão superadas ao longo do tempo. Em frente. A cor para hoje é o amarelo.
0: Escorpião.
9: Olá, Escorpião. Ofereça espaço para as pessoas se expressarem livremente, sem você criticar ou tentar convencer de seus pontos de vista particulares. Este é o momento em que é possível aprender algo diferente. É assim. A cor para hoje é o bege.
0: Sagitário.
9: Olá, Sagitário. Se houvesse harmonia, tudo seria muito melhor. Mas aí que está a questão. Enquanto sua alma espera que a harmonia se apresente espontaneamente, ela precisa ser buscada e posta em marcha por vontade própria. A cor para hoje é o lilás. Daqui a pouquinho, Capricórnio, Aquário e Peixes.
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12: Vamos lá, 6h21, 6h21. Uma ótima terça-feira pra você. Olha só, terá mudança no horário do recolhimento de lixo, tá? A alteração é que agora será, o lixo será coletado a partir da meia-noite, tá? visando melhorar o trânsito urbano e garantir mais segurança para os coletores. Então, um pedido, né? Que o pessoal coloque o lixo aí nos contentores, nas cestinhas de lixo, das 7 da noite até as 11 horas da noite, né? Para evitar o acúmulo de lixo exposto durante o dia e o descarte incorreto que acaba atraindo animais, né? Tem os cachorros, gatos, né? Que vão lá e rasgam esse saquinho de lixo e aí fica toda aquela sujeira, né? Espalhada pela rua. Então, é importante colocar mais próximo aí do horário da coleta. Então, durante a noite, né? Na área central, a coleta acontece em duas etapas. Primeiro, o lixo não reciclável e, em seguida, o reciclável. Nos bairros, o lixo comum é recolhido nas segundas, quartas e sextas, enquanto o lixo seco ou reciclável é recolhido nas terças, quintas e sábados. O interior do município também conta com um cronograma de coleta de recicláveis a cada 2 meses, tá? Então tem essa mudança. Lixo passa a ser coletado a partir da meia-noite aqui em Marau. 6h22. Se acabar o gás, chama o Jarbas. Abraço, Herodicade. Hoje, deixa eu ver, partiu Guaporé. Vai pra Guaporé, levando a Vang na carona, pediu o carro e a faculdade. Já separei aqui com Valderi e Misael. Um ótimo dia.

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2: Vamos lá, 6:30, 6:30, trazendo nota de falecimento. A funerária marauense, juntamente com a esposa Maristela, irmãos, cunhados, sobrinhos e demais familiares, comunicam o falecimento de Mauro Assis Polacchini, mais conhecido por Marelo, ocorrido ontem aos 54 anos. O corpo está sendo velado na Capela B do Cemitério Municipal de Marau. A celebração de despedida será hoje, às 9:00, e logo após, sepultamento no cemitério da comunidade de São José do Estonial, em Marau. Comunicamos o falecimento de Mauro Assis Polacchini, ocorrido ontem aos 54 anos. Agora são 6:30 agora, né? 6:30, aqui no termômetro do estúdio tá variando, viu? 4-5 graus, porém na praça tava marcando 3. Tava marcando 3 graus na praça. E aí, conferindo para os próximos dias, olha só, hoje, amanhã e quinta, dias de sol, tá? E aí eu vou dar aquela velha dica, aproveita, lava bastante roupa, tá? Porque depois vem uma sequência de chuva, começando já na sexta. Na sexta ainda vai ter sol, né? De manhã, mas no sábado, domingo, segunda, terça, quarta, vai ter chuva. Tá? Não é um volume tão grande conforme aquele anunciado nos últimos dias, né? Mas tem previsão de chuva. Se não chover, vai ter tempo fechado pelo menos, né? Isso é certo. Então aproveita bastante agora e lava bastante roupa para ter estoque, viu? Porque depois vem uma sequência de dias com tempo fechado, tá bom? Vamos com música então. Vamos com Mato Grosso e Matias agora.

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5: Olá, de volta na programação, você de Capricórnio, Aquário e Peixes.
0: Capricórnio.
5: Oi, capricorniano, capricorniana, a concordância agrega algo muito positivo aos relacionamentos, porque demonstra a força que resulta da união e o quanto as pessoas se tornam imbatíveis quando decidem confiar umas nas outras. A cor pra hoje é o bege.
0: Aquário.
5: Olá, Aquário, continue arrumando tudo, organizando e planejando cada passo que seja necessário para atingir seus propósitos. Não se esqueça de que o tempo investido em planejamento é o tempo poupado na execução. Assim são as coisas. A cor para hoje é o branco.
0: Peixes.
5: Oi, peixes. Dizem que no fim tudo dá certo. E se não está tudo certo é porque ainda não chegou a esse fim. A questão da atualidade é que talvez não seja necessário esperar até o fim para que tudo dê certo. Pode ser aqui e agora. A cor para hoje é o prata. Galerinha, obrigada pela companhia. Beijo e até a próxima. Tchau.
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8: Fechou então, 6h39, 6h39. Antes tem nota de falecimento, né? A funerária marauense, juntamente com a esposa Maristela, irmãos, cunhados, sobrinhos e demais familiares, comunicam o falecimento de Mauro Assis Polacchini, mais conhecido por Marelo, ocorrido ontem aos 54 anos. O corpo está sendo velado na Capela B do Cemitério Municipal de Marau. A celebração de despedida será hoje às 9 horas e logo após sepultamento no cemitério da comunidade de São José do Estonial. Comunicamos o falecimento de Mauro Assis Polacchini, ocorrido ontem aos 54 anos. 20 faltando para 7, fechando a primeira hora do nosso Vang Bom Dia, foi um oferecimento do Jarbas Água e Gás, tudo 24 horas no depósito da João Posser, tá? 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Na sequência, tenha tempo de fé, o programa da Igreja do Evangelho Quadrangular. Com ele, Bispo Reverendo, campeão absoluto de audiência, de volta, né? Desde ontem de volta, ontem foi pico de audiência aqui no horário, né? Eduardo dos Santos Almeida. Eu volto logo depois, às 7 horas, com a segunda hora, dando sequência ao nosso Melhor Bom Dia.

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Muito bom dia, paz seja convosco. 6:46. Somos a Igreja do Evangelho Quadrangular. Sou o pastor Eduardo dos Santos Almeida. E essa é uma oportunidade que nós estamos vivendo e evidenciando, porque nós precisamos da bênção de Deus e ela vem através da palavra, porque a palavra ela é perfeita, boa e agradável. Em Lamentações, capítulo 3, versículo 21 ao 25, nos ensina: quero trazer à memória o que me traz, o que me pode dar esperança. As misericórdias do Senhor Deus são a causa de não sermos destruídos, porque as suas misericórdias não têm fim, renovam-se a cada manhã. Grande é a tua fidelidade. A minha porção é o Senhor Deus, diz a minha alma, portanto esperarei nele. Bom é o Senhor para os que esperam por ele, para a alma que o busca. Que palavra preciosa para você da Bíblia Sagrada. Por que que a pessoa tem tantas facilidades para recordar os momentos ruins? Infelizmente, essas memórias podem nos impedir de avançarmos em algumas áreas da nossa vida. Essa armadilha de só pensar em coisas ruins pode levar você a um sentimento de ingratidão e, mais pior ainda, de pessimismo. E para você lutar contra isso, deve se esforçar em lembrar das coisas boas, dos bons momentos, e alimentar a sua fé, os seus sentimentos, com um exercício diário de boas lembranças. E você pode muito bem fortalecer a sua fé olhando para as coisas boas da tua vida que aconteceu, e também, principalmente, como nós acabamos de ler, a palavra de Deus. Então traga à memória tudo o que aconteceu de bom na tua vida. Tenha o hábito da leitura da Bíblia e veja quantas promessas maravilhosas Deus tem para ti. Persiga, lute para que as promessas de Deus se tornem em realidade na sua vida. Encha a sua memória da palavra de Deus. Reserve isso, faça. Não fique apenas de braços cruzados, querendo ou desejando, ou se martirizando por coisas passadas. Isso não vai te acrescentar em nada na sua vida. Mas quando você se propõe a lembrar, como diz essa palavra, quero trazer à memória o que me traz esperança. Tanta coisa boa na sua vida, tantas coisas maravilhosas na sua vida que já aconteceu e ainda vai acontecer. Então vamos firmes, focados nesta palavra poderosa do Senhor Jesus. 6:51,
pessoal que está ligado conosco, pastor Paulo César Almeida, lá em Porto Alegre, na nossa capital amada. Muito obrigado pela sintonia, Deus o abençoe poderosamente. E também vai o meu abraço aí para o nosso ouvinte de todos os dias, Dr. Jair Poleto Lopes. Um grande abraço, Deus abençoe. Muito obrigado pela audiência. 6:52, Deus continue te abençoando.

0: minutos para as 7 horas da manhã. Hoje é nosso dia de estudo bíblico, e oração na Igreja do Evangelho Quadrangular. 8:30 da manhã e às 7 horas da noite na rua Pedro Rigo 1503. Pedro Rigo 1503, no bairro Jardim do Sol. Gratuitamente você estuda a palavra de Deus conosco. Você cresce nesse conhecimento. Muitas vezes você paga valores altíssimos, caríssimos, para fazer um estudo. É ou não é verdade? Você tem a oportunidade de gratuitamente aprender da Bíblia Sagrada, fazer seus questionamentos sobre a Bíblia, suas perguntas a respeito da Bíblia Sagrada, para facilitar o seu aprendizado. Tá bom? Vamos à oração da fé e juntos crescer na graça e no conhecimento. Em o nome do Senhor Jesus, ó Pai, declaramos a bênção, a graça sobre esta água que está sendo apresentada a ti, que seja um remédio para o corpo e a alma. Materializa poder e unção sobre esta água, em nome do Senhor Jesus Cristo, para que haja cura, libertação e restauração. Também nós rogamos a tua bênção sobre o café, o chimarrão, o chá, o leite, o suco, o chocolate quente, o iogurte. Pedimos a bênção e a graça sobre esses elementos líquidos que fazem parte do dia deste homem e desta mulher. Também abençoamos nessa oportunidade cada um dos alimentos apresentados a ti, sejam eles do café, do almoço, das demais refeições do dia, que está na mão desta pessoa, que está sobre esse fogão ou que está sobre essa mesa. Declaramos a bênção e a graça. Abençoamos, Senhor meu Deus e Pai, em nome do Senhor Jesus Cristo, a esse homem, a esta mulher, pelo seu dia de hoje. Que sejam abençoados no trabalho, abençoados na escola, abençoados nas suas casas. Sejam livres da maldade humana, da maldade maligna. Sejam portadores da tua bênção e da tua graça. Em nome do Senhor Jesus Cristo, nós pedimos a tua bênção e a sua misericórdia nesta hora. Manifesta poder e unção no nome do Senhor Jesus. Que haja cura, restauração e libertação neste momento. E todos tenham paz e alegria para este dia. E tragam à memória tudo aquilo que lhe traz esperança. Amém, Jesus. Muito bem, 7 horas nesse momento e você está abençoado e tudo vai ir bem no seu dia. Vem aí, ele, sempre ele, super campeão de audiência, depois de ter feito o lanchinho dele. Falando nisso, se alguma padaria quiser patrocinar esse espaço, está aberto aos patrocínios. Só chamar o Guilherme, tá bom? Vem aí a segunda hora do Vang Bom Dia, com muito mais notícia pra você. Tchau, tchau.
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0: Vamos lá que é terça-feira, 14 de julho de 2026. É o nosso Vang Bom Dia chegando à sua segunda hora. Terça-feira, o pior já foi embora. O signo é de Câncer, estação do ano inverno, fase da lua nova. Guilherme de Abreu por aqui, te fazendo companhia até às 8 horas com esse segundo momento, segunda hora, né? Nesse formato mais informativo aqui do Melhor Bom Dia. Temperatura? Olha, aqui no meu termômetro do estúdio, nesse momento tá marcando 6 graus, viu? Aliás, tá mudando bastante. Começamos com 5, baixou para 4, agora subiu para 6. Na praça, quando passei cedinho, tava marcando 3 graus, então tem essa diferença aí nesse comecinho de manhã. Porém, vai ser um dia de sol, tá? E a temperatura vai subir bem nas próximas horas. 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Jenny Gazola, bem-vinda, bom dia.
1: Olá, Guilherme, bom dia para você, para nossa audiência, o Ronaldo também. Uma ótima terça-feira, né, que promete ser de sol aqui na nossa região.
0: Vamos lá, Ronaldo Poleto também tá chegando por aqui, tá lá por fora já girando com a Unimóvel. Bom dia, Ronaldo.
2: Bom dia, Guilherme. Bom dia também para Jenny, para quem ouve a Vang nesta manhã, Guilherme. Na rua, termômetros informando agora 3 graus, viu, nesse começo de manhã. A sensação é de frio nesta manhã de terça-feira. Não verifiquei, viu, Guilherme, salvo alguns pontos bem isolados de geada, em razão também que teve vento na madrugada. Então, algumas áreas, até pequenas áreas, têm geada, mas pouquíssima nessa manhã de terça-feira, viu, Guilherme?
0: Na rua não muda então, viu? Quando passei na praça às 5:30, já faz uma hora e meia, um pouco mais, também tava marcando 3 graus, né? Aqui no estúdio o termômetro marca 5, 6 graus, né? Tá nessa variante aí. O que se sabe é que tá frio, né, Ronaldo? Tem que se agasalhar bem para sair de casa agora.
2: Na rua, né, Guilherme? Nesse horário aqui, às 7 da manhã, é sempre a mínima do dia, né? Geralmente, né? Salvo algumas exceções, que começa o dia mais quente, depois tem inverno no tempo ao longo do dia e baixa no final do dia, mas geralmente a mínima do dia é sempre registrada entre 6 e 7 da manhã. Então, agora há pouquinho, né? E passei pelo centro aí, temperatura de 3 graus nesse começo de manhã. Guilherme, na segurança pública, trabalho da Brigada Militar. Ontem pela manhã, às 7:40, a Brigada Militar, ela foi acionada para estar num posto de combustíveis na Avenida Júlio Borella para averiguar uma discussão de um casal. Os policiais fizeram contato com a parte solicitante, a qual relatou ter tido uma discussão verbal com o namorado. Ela explicou que acionou a guarnição devido ao estado de estresse do momento, porém afirmou que não houve nenhum tipo de agressão física ou ameaça por parte do companheiro. Diante dos fatos e da ausência de violência, apenas ocorreu então a orientação por parte da Brigada Militar. Já durante a tarde de ontem, e aqui a Brigada efetuou o registro por volta das 6:20, a Brigada Militar atendeu uma ocorrência de tentativa de furto em uma propriedade rural em São Francisco, ao flagrarem indivíduos invadindo uma residência. A vítima começou a gritar por socorro, sendo prontamente apoiada por vizinhos que se aproximaram do local. Diante da mobilização popular, uma F-1000 que dava cobertura aos criminosos empreendeu fuga, abandonando dois comparsas no local. Um dos suspeitos, contido e detido pela vítima, e também populares, enquanto o segundo comparsa conseguiu fugir em direção ao rio. O homem detido foi levado para o hospital e depois para a delegacia de polícia, onde foi também feito o flagrante. Porém, as buscas não cessaram. O trabalho da Brigada Militar continuou, após também esta prisão. E com isso, teve ontem à noite, às 8 horas, a Brigada Militar também localizou a caminhonete F-1000 de cor preta utilizada para esta fuga. E durante as diligências populares, informaram que o veículo havia ingressado em uma estrada vicinal nos fundos, até como ponto de referência, os fundos da BRF Aves. No local indicado, os policiais localizaram a caminhonete estacionada no pátio de uma residência que não tem moradores e apresentava vestígios de uso recente. A caminhonete foi apreendida e removida para o pátio credenciado e apresentada também depois na delegacia de polícia. Posterior, a proprietária da residência, ela compareceu ao local, uma mulher de 31 anos, que foi convidada a prestar esclarecimentos na delegacia de polícia mediante a esse fato, então, verificado ontem aqui no município de Marau. E são as ocorrências principais que atendeu a Brigada Militar das últimas 24 horas durante o policiamento ostensivo e também preventivo. 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Agradecer, Guilherme, quem passa pela gente nesta manhã aqui, bem ao sul da Barra do Rio Branco, o pessoal que passou por aqui, também a Senô, Buzinô. A gente agradece sempre pelo carinho, pela audiência, para quem já também vai para os seus compromissos nesta manhã de terça-feira. Ao vivo da Unimóvel, com o repórter Ronaldo Antônio Poleto.
0: Vamos lá, 7:16, 7:16. 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
1: Informação que está disponível inclusive no nosso portal vangfm.com.br sobre o clima, né? O Rio Grande do Sul começa a semana com características típicas de inverno, com tempo firme, madrugadas frias e tardes de temperaturas agradáveis. A atuação de uma massa de ar frio mantém as temperaturas baixas, então até hoje, né? Ontem e hoje. A previsão indica, então, que hoje, né, devem ser as temperaturas, as menores temperaturas da semana. Em grande parte dos municípios gaúchos, as mínimas devem ficar próximas ou abaixo de 5 graus. A partir de amanhã, então, o cenário deve começar a mudar. As temperaturas mínimas já não devem ser tão baixas, com o enfraquecimento da massa de ar frio e a chegada de uma corrente de ar mais quente. Segundo a Metsul Meteorologia, O avanço de ar quente e úmido vindo do norte da Argentina favorece uma mudança no padrão atmosférico sobre o sul do Brasil, abrindo caminho para o retorno da instabilidade que deve chegar no fim da semana.
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15: Olá a todos que nos acompanham na Rádio Vang. A terça-feira começa com frio e temperatura aí que fica perto de zero, quem sabe até negativa em alguns pontos da região, e há risco de formação de geada. A tarde será ensolarada, a temperatura sobe um pouco mais que hoje, previsão é de 15 graus, 16 talvez em alguns pontos, E a partir de quarta-feira inverte sinal, sinal do vento. O vento vinha do quadrante sul, trazendo ar gelado polar, passa para o quadrante norte, trazendo ar mais quente na direção do Rio Grande do Sul. E com isso a temperatura dá um salto, a previsão é de termos aí uma quarta-feira de grande amplitude na temperatura, faz frio pela manhã, esquenta bastante à tarde. Quinta e sexta-feira em geral dias abafados, com temperatura na região de Marau na casa aí dos 27, 28 graus. E esse aquecimento vem antes de um período chuvoso. A partir do sábado, dia 17, ao menos até o dia 25 de julho, devemos ter uma sequência de dias com elevado risco de tempestades. E essa sequência de dias com instabilidade de chuva pode gerar grandes volumes de precipitação, um impacto nos rios e arroios da região e também no solo. Em áreas de relevo, podem ter aí solo saturado. Mas é claro, na medida em que avança a semana, a gente vai detalhando mais este cenário. Da Metsu Meteorologia, Estel Suas.
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0: 7h26, 7h26, vamos lá que é terça-feira, 14 de julho, temperatura aqui no termômetro do estúdio, viu? Tá diferente do termômetro da rua, aqui tá marcando 6 graus, na rua tá marcando 3, tá? Então, deve estar entre 3 e 6 graus, né? Mas tá frio, sensação de frio nesse comecinho de manhã. 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
1: E um acidente com carga de resíduos perigosos foi registrado na ERS 406, no município de Nonoai. Então, envolveu-se um caminhão que transportava resíduos perigosos. Esse acidente foi registrado ontem, né, dia 13, na ERS 406, em Nonoai. O veículo de carga acabou tombando e parte do material transportado ficou espalhado sobre a pista de rolamento e o acostamento da rodovia. Segundo informações do 3º Batalhão Ambiental da Brigada Militar, o acidente envolveu um dos conjuntos do veículo, que transportava aproximadamente 22 toneladas de resíduos sólidos industriais classe 1, considerados perigosos, em Nonoai. O veículo de carga acabou tombando e parte do material transportado ficou espalhado sobre a pista de rolamento e o acostamento da rodovia. Segundo informações do 3º Batalhão Ambiental da Brigada Militar, o acidente envolveu um dos conjuntos do veículo que

0: licenciamento ambiental vigente. Então, o Corpo de Bombeiros Militar realizou a limpeza da pista após o acidente para restabelecer as condições de segurança. E durante a avaliação da área foi constatada que parte dos resíduos permaneceu em contato com o solo às margens da rodovia. É uma situação que pode apresentar risco e, portanto, a empresa responsável foi notificada.
1: Vamos lá, trazendo agora os números da loteria para você que apostou na sorte ontem. Ontem foi segunda-feira, dia 13. Ontem teve sorteio da Loto Fácil, concurso 37-34. Foram três apostas ganhadoras, tá? Três apostas que vão dividir o prêmio. Prêmios esses que vão para Fortaleza, Ceará. Outro para Fortaleza, Ceará, né? Dois para Fortaleza e um para Campinas, São Paulo. Cada aposta vencedora leva R$ 473 mil. As dezenas sorteadas: 02, 03, 05, 08, 10, 12, 13, 14, 15, 16, 17, 19, 22, 23 e também o 25. E ainda tivemos a Quina, concurso 7064. A Quina teve uma aposta ganhadora, viu? Prêmio que vai para... Não aparece, né? Aparece que não está disponível. Mas é um prêmio de R$ 1.437.000. Dezenas da Quina: 15, 24, 29, 53 e também o número 60. 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
2: Isso aí, Guilherme. Porque precisando, chame o Variza, né?
1: Isso aí.
2: Guilherme, na segurança pública ainda, e trabalho especialmente agora do Corpo de Bombeiros aqui de Marau, nas últimas 24 horas, apenas 4 chamados. Os 4 foram para casos clínicos. Na rua Davi Volpato, no Alberto Borella, para uma criança, uma menina de 3 anos. Em São Luís da Mortandade, no interior, para um idoso de 85 anos. Na via paralela oeste, na perimetral aqui, Marau teve 2 chamados. Um para uma mulher de 20 anos e outro foi para uma outra mulher de 19 anos. E esses foram os 4 chamados das últimas 24 horas das guarnições de plantão do Corpo de Bombeiros Voluntários aqui de Marau. Essa, portanto, é a nossa informação aqui da Unimóvel nesta manhã. 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Da Unimóvel, aqui para o Vang Bom Dia, ao vivo com o repórter Ronaldo Antônio Poleto.
1: 7:34, 7:34, 6 graus aqui no estúdio. 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
1: E começam hoje as inscrições para o processo seletivo do Fundo de Financiamento Estudantil, o FIES, do segundo semestre de 2026. Os interessados em participar do certame têm até o dia 17 pela internet para fazer a inscrição no Portal Único de Acesso ao Ensino Superior. O FIES financia a graduação de estudantes matriculados em cursos presenciais não gratuitos em faculdades privadas e com avaliação positiva no Sistema Nacional de Avaliação da Educação Superior, do MEC. Prioritariamente, o programa beneficia estudantes que não tenham concluído o ensino superior e não tenham sido beneficiados pelo financiamento estudantil.
0: Vamos lá, 7h36, temos uma parada comercial agora e a gente volta na sequência com o último bloco com mais informações aqui do nosso Melhor Bom Dia. Ótima terça.
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0: 7h45, 7:15, vamos lá que esse é o nosso Vang Bom Dia, já encaminhando aí para sua reta final. Temperatura aqui no estúdio, vamos dar uma espiada de novo, né? Atualizar o termômetro. Por aqui segue indicando 6 graus, tá? No termômetro. E o sol já vai dando as caras. Presença do sol já nesse comecinho de terça-feira, e deve ser uma terça-feira ensolarada com máximas, temperaturas máximas que devem chegar bem próximo dos 20 graus. 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
1: E a Polícia Civil alterou a linha de investigação sobre a morte de uma professora de 44 anos encontrada sem vida na noite do último domingo, dia 12, em Constantina. Glória Verkhausen foi encontrada morta, e esse caso inicialmente registrado como um incêndio, né? Depois de um incêndio destruir a residência da vítima, passou a ser tratado então formalmente como homicídio. O incêndio atingiu o imóvel localizado na rua Ângelo Colete. E equipes, né, do SAMU, órgãos de segurança, foram acionados por vizinhos que notaram o fogo. Mas as chamas consumiram rapidamente a estrutura e provocaram o desabamento do teto antes da chegada do socorro. O corpo da moradora foi localizado no interior do imóvel. Ela atuava como professora nas redes estadual e municipal de ensino. Inicialmente, a ocorrência era tratada como um possível suicídio. No entanto, após levantamentos realizados pelo IGP, a Polícia Civil descartou essa hipótese e passou a investigar o caso como homicídio. De acordo com a delegada responsável pelo caso, a mudança na linha de investigação ocorreu após a análise dos vestígios encontrados no local e também no corpo da vítima.
0: Vamos lá, 7h48, entre os destaques do país e do mundo, Irã dará resposta devastadora se Estados Unidos atacarem a montanha Pikache, diz fonte, né? Ligada ao portal CNN Brasil. Ainda a rivalidade entre Mbappé e Yamal marca primeiro jogo da semifinal da Copa do Mundo, que é hoje. Governo diz ter acordo com oposição e Senado. Pode votar MP do frete nesta terça-feira. E também cenários em pré-campanhas abrem espaço para a terceira via, já falando sobre eleições presidenciais. E terremoto de magnitude 5.5 atinge o centro do Peru. São alguns dos destaques aí disponíveis pelos principais portais do país. 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Indicadores econômicos, dólar comercial tá valendo 5,13, dólar turismo tá valendo 5,33, o euro 5,84 e a Libra 6,87. É o quadro Indicadores Econômicos e Mercado Agrícola aqui no finalzinho já do nosso Vang Bom Dia, que também segue com a Coprel Telecom. 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
1: E seguem, né, as buscas por Diego Zatti, de 37 anos, morador de Nova Alvorada, que acabou desaparecendo, né, não tendo mais contato com a família, depois de sair de casa na quarta-feira da semana que passou, dia 8, por volta da 1:30 da tarde. Ele saiu para realizar serviços de pulverização agrícola com um drone nas lavouras da região de Soledade, e desde então não fez mais contato com a família. Após o registro da ocorrência junto à Polícia Civil, foi possível identificar a última localização do telefone celular de Diego nas proximidades da RS 332 em Soledade. Familiares iniciaram buscas e aí no início da tarde do sábado, dia 11, a caminhonete utilizada por ele foi localizada queimada em uma área próxima à rodovia, no interior de Soledade. A Polícia Civil, né, e outras forças de segurança acompanham, né, esse caso para localizar esse homem.
0: Vamos lá, para fechar o programa, hoje é dia de semifinal de Copa do Mundo, viu? Hoje conheceremos o primeiro finalista, França contra Espanha, às 16h. Se enfrentarão. Vai dar quem será, viu? França, que vai em busca do tricampeonato, Espanha vai em busca do bi. Hoje tem a primeira semifinal, tá? Às 16h. Amanhã, no mesmo horário, às 16h também, tem Inglaterra contra Argentina. Inglaterra vai em busca do bi e a Argentina vai em busca do tetra. Isso aí, né? Só campeões do mundo na semifinal da Copa do Mundo. E assim vamos ficando por aqui, tá? Fechando o nosso Vang Bom Dia, porque na sequência tem Espaço Plural, Jenny. Um ótimo dia.
1: Uma boa terça-feira e até amanhã. Tchau.
0: Estaremos de volta amanhã, a partir das 6h. Tchau.
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17: Agora é 8 horas. Para você, bom dia. Está chegando aqui na Vang o nosso Espaço Plural com as informações da sua terça-feira, informações sobre segurança pública, sobre economia, informações do esporte, também informações do nosso dia a dia aqui em Marau. Você vai ficar sabendo a partir de agora aqui no nosso Espaço Plural, além de outros temas que a gente traz sempre até às 10 da manhã comigo, Ronaldo, mas também tem a Lacira Assunção na reportagem ali do Guilherme de Abreu, e ainda tem na produção, né, a Jenny Gazola, e o trabalho de suporte e produção também da Kelly Felipe. Começou aqui o nosso programa nesta manhã, que tem sol aqui na região, temperatura baixa pela manhã. Nós tivemos aqui Marau 3 graus, mas já aumenta a temperatura, né, em razão também do sol que chega. Temperatura agora aqui na área central é de 5 graus, né? Temperatura que está subindo nesta manhã de terça-feira, hoje dia 14 de julho de 2026. Lacira Assunção, seja bem-vindo, Lacira. Bom dia.
18: Bom dia, tio Ronaldo. Bom dia a todos os nossos colegas, ao Guilherme, Matheus, a Jenny, também ao Francisco, a toda a nossa equipe e, é claro, também a toda a nossa audiência que nos acompanha em Marau e região. Bom dia nessa manhã de sol de terça-feira.
17: É, geladinha, né? Dá pra ficar geladinha, gelada se quiser hoje, né? Pé gelado, enfim, tudo aquilo não que faz parte do inverno.
18: Quer dizer que tem o sol, que você vai sair com uma roupa mais leve, não? Mantém-se agasalhado, que é... Estamos sim na estação do inverno. Mas
17: até
18: né?
17: Tu provocou aqui o que vem pela frente aí. Eu já nas últimas horas, uhum, já cansei de fazer cálculo aqui. Não é que cansei, né? Mas tá muito tá muito divergente a informação com relação a volumes de chuva nos próximos dias aqui em Marau. Nós começamos com um dado de 346, depois um outro levantamento ontem que eu fazia aqui falava em 134. Depois tinha 160 e agora o último que fiz aqui, 175 nos próximos dias. Então, eu vou ficar com o seguinte, viu, Alacir? Eu vou ficar com a previsão da semana, tá? Porque tá muito divergente essas informações ainda. Se observar aqui com relação, vai ter chuva na semana que vem? Vai ter chuva. Porém, volumes ainda tem muita divergência, já mudou bastante. Nós tínhamos 2 dias que teria, em 2 dias, 200 minutos de chuva. Uhum. Já não tem mais isso, né? Mas enfim, é melhor a gente aguardar o que vai acontecer nos próximos dias. O que dá para, pelo menos, trazer de informação sobre clima é que hoje a máxima deve chegar a 15 graus aqui em Marau. Sobe sim, mas nem tanto hoje a temperatura, tá? Já para amanhã muda o cenário. Para amanhã a mínima deve ser de 9 e a máxima de 18 graus amanhã, quarta-feira. E aí vem uma sequência de dias com temperaturas bem mais elevadas. Na quinta-feira, mínima de 11, máxima de 22. Sexta-feira, mínima 18, máxima de 26. No sábado, mínima de 20 e máxima de 25. No domingo, mínima 19, máxima de 24. E aí no domingo já começa a mudar o tempo. Segundo o Clima Tempo, no domingo nós teremos previsão de chuva aqui para nossa região. Então, a partir do domingo, veio aí uma sequência de dias, né? Todos os dias com chuva, a partir então do dia 19, que é domingo, e até o dia 28 nós teríamos praticamente todos os dias tem chuva marcada nesses dias aí, segundo a informação agora. Mas como eu disse, tem muita divergência de informação ainda. Então, por hora, até o final de semana, pelo menos condição de tempo firmar aqui para a região e subir as temperaturas, chegando até a marca de 26 aqui em Marau, ou até mais do que isso, né? No estado se fala em 31 no estado. Por aqui se fala em 26 de máxima.
18: É incrível como muda. Chega terça-feira que vem, a gente está lendo um novo cenário. Como é um dinamismo.
17: Eu diria para ti que não precisa até chegar até terça-feira que vem, né?
18: Já começa a se mudar todo o formato do clima, né?
17: Mas como enfim, muda, né, Tiago? Muda bastante. É muito dinâmico, né? Se fala que dinâmico no verão, mas no inverno não é diferente, né?
18: Tá igual.
17: Tá mais ou menos parecido. Então, essa é a informação que tem no momento, segundo o Clima Tempo. Depois a gente vai buscar também, quem sabe, outros órgãos até para ir trazendo essa informação referente ao clima, né? Mas, enfim, temos isso, inclusive, para começar amanhã. Mandar um bom dia especial também para os nossos parceiros aqui do horário, quem está sempre com a gente, também apoiando e sendo grande parceiro do Espaço Plural. A hora certa agora 8:05. 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No Corpo de Bombeiros, as informações que chegam são informações por meio da Bombeira Carla e as ocorrências das últimas 24 horas. Carla, bom dia.
19: Bom dia, ouvintes. Vamos aos relatos dos principais chamados atendidos pelo Corpo de Bombeiros de Marau nas últimas 24 horas. Às 9:34, atendimento a caso clínico, fato ocorrido em São Luís da Mortandade, interior da cidade de Marau. Às 10:13, atendimento a caso clínico, fato ocorrido na Rua Paralela Oeste, via Perimetral, no bairro Vila Borges. Às 14:58, atendimento a caso clínico, fato ocorrido na Rua Davi Volpato, no bairro Ângela Borella. Às 20:14, atendimento a caso clínico, fato ocorrido na Rua Paralela Oeste, via Perimetral. Estes foram os principais chamados atendidos pelo Corpo de Bombeiros de Marau nas últimas 24 horas, informa a bombeiro Carla. Desejo a todos um ótimo dia.
18: Ok, então obrigado pelas informações. Vamos conhecer agora as ocorrências atendidas pela Brigada Militar nas últimas 24 horas. Eu começo então com a ocorrência de ontem, às 7:40. A guarnição da Brigada Militar foi despachada via Copom até um posto de combustível na Avenida Júlio Borella para averiguar um desentendimento de um casal. No local, os policiais fizeram contato com a solicitante, a qual relatou ter tido uma discussão verbal com seu namorado. Ela explicou que acionou a guarnição devido ao estado de estresse do momento, porém afirmou que não houve nenhum tipo de agressão física ou ameaça por parte do companheiro. Diante dos fatos e da ausência da violência, as partes foram orientadas e a ocorrência foi encerrada no local.
17: Também teve ontem à tarde, às 5:40, no registro da Brigada Militar, atendeu uma ocorrência, mas claro que o fato ocorreu, né? Antes, mas a finalização da ocorrência, pelo menos, ela foi feita o registro 5:40. A brigada atendeu uma ocorrência tentativa de furto em uma propriedade rural na comunidade de São Francisco. E ao flagrar indivíduos invadindo uma residência, a vítima começou a gritar por socorro, sendo prontamente apoiada por vizinhos que se aproximaram do local. Diante da mobilização popular, uma F-1000 que dava cobertura aos criminosos empreendeu fuga, abandonando dois comparsas no local, ou seja, estavam três homens, um na caminhonete e outros dois praticando a invasão. Sendo que ao perceber a movimentação, o da caminhonete acabou fugindo e os outros dois permaneceram no local, sendo que um dos suspeitos foi contido e detido pela vítima e populares, enquanto o segundo conseguiu fugir em direção ao rio. O homem detido foi levado para o hospital para exame de lesões corporais e depois a delegacia de polícia, onde foi lavrado o flagrante desta ocorrência.
18: Logo após, então, às 20 horas, a prisão em flagrante em primeiro suspeito na comunidade de São Francisco, as guarnições da Brigada Militar mantiveram as buscas de forma ininterrupta e sem interrupção pelo segundo indivíduo pela caminhonete, né? Ford F-1000. De cor preta, utilizada na fuga. Durante as diligências, populares informaram que o veículo havia ingressado em uma estrada vicinal nos fundos de uma empresa. No local indicado, os policiais localizaram a caminhonete estacionada no pátio aberto de uma residência sem moradores no momento, apresentando vestígios de uso recente. A caminhonete foi apreendida e removida ao pátio credenciado para apresentação na delegacia de polícia. Posteriormente, a proprietária da residência compareceu no local, uma mulher de 31 anos, e foi convidada a prestar esclarecimentos à delegacia de polícia civil.
17: Esse foi o trabalho da Brigada Militar, então, nesse fato ontem, né, que ocorreu aqui no município de Marau, no interior. Só não foi informado aqui, exemplo, né, a idade. Uhum. E se a pessoa que foi presa, ela seria aqui de Marau. Essa informação ficou pendente ainda, né? Se a gente conseguir, talvez, por meio até da reportagem, apurar mais detalhes, porque foi uma ocorrência que chamou atenção ontem, né? No sentido também de uma ida até a propriedade, graças aos vizinhos estarem atentos, né? Não tiveram êxito nesse crime ali em São Francisco, né? Fato que chamou atenção no interior do nosso município. Agora é 8:12, também passando aqui nos temas desta manhã, aliás, a terça-feira hoje, a gente vai conhecer quem é a primeira seleção que vai estar na final da Copa do Mundo. É francesa ou é espanhola? É hoje à tarde, 16h, né? Uma dessas é que já vai carimbar sua presença no domingo na final da Copa do Mundo 2026. França ou Espanha? Hoje à tarde, às 16h. E aí, quem será?
18: O jogo da SEMI é sábado? Desculpa, não, da SEMI? Da SEMI, desculpa.
17: SEMI é hoje.
18: Da
17: terceira e quarta.
18: Terceira e quarta, é sábado, né?
17: Ah, tá. Domingo, okay. É a grande final. Então hoje sai um. França ou Espanha? Quem ganhar hoje tá na final. E aí amanhã sai a outra, Inglaterra ou Argentina. Três europeus e apenas um americano na semifinal. Mas as quatro seleções já foram campeãs do mundo, né?
18: Tem totais méritos por aonde chegou e também pelo histórico que já fez.
17: A, né? França busca o bi, ou aliás o tri, ela já é bi, já ganhou duas vezes.
18: Uhum.
17: A Espanha quer o bi, a Inglaterra também quer o bi, aliás a Inglaterra foi a que mais tempo está no jejum de Copa do Mundo, né? Em 66 foi a sua conquista, né?
18: Faz um tempinho, né?
17: Faz um tempão, né? E a Argentina busca o tetracampeonato, né? Então esse é o cenário de quem está na briga. Então tem muita emoção hoje e também, é claro, amanhã na semifinal da Copa do Mundo. Esse é um dos temas desta manhã, inclusive, né? Começa hoje a semifinal. Outros assuntos: após divulgação de carta, Moraes proíbe visitas de Flávio a Bolsonaro. Ministro vê regras de prisão domiciliar descumpridas. É interferir nas eleições. Critica pré-candidato. Também é um dos assuntos. Trump diz que Estados Unidos vão cobrar taxa em Hormuz e petróleo sobe mais. É um dos assuntos. E na véspera da decisão, o Brasil ainda tenta conter tarifaço americano. Rios amazônicos viram rota para escoar maconha pela FARC, né? Também tem esse assunto, né? Uso do rio para fazer esse tipo de logística, né? São uns dos assuntos. E tem justamente esse, né? França e Espanha hoje na semifinal da Copa do Mundo, é um dos assuntos também.
18: Eu trago como destaque nessa manhã, ex-acusam influenciador de agressões. Bicicletas elétricas, patinetes e monociclos causam conflitos em ciclovias em São Paulo. Movimento em faixas exclusivas na Avenida Paulista, na região central, falta de regras claras dificulta a convivência de veículos. Também eu quero destacar que tarifaço pode atingir 93% das importações da capital paulista. Tel Aviv tentou aliciar contra regime do Irã. Estados Unidos vão retomar controle de Hormuz e cobrar pedágio na região de Trump. Indústria quer imposto do pecado com alíquota do IPI e também depois de carta, Moraes proíbe visitas de Flávio a Bolsonaro por 90 dias.
17: Esse é o assunto que todos os jornais estão trazendo aqui, né? Moraes impede Flávio de visitar o Bolsonaro até o fim do primeiro turno das eleições, né? Um dos assuntos que tem nesta manhã, né? O ministro alegou que medida que proíbe o ex-presidente de usar redes sociais foi violada na leitura de carta pelo filho. Pré-candidato aponta interferência nas eleições, né? Aqui teve uma situação onde o Jair, o ex-presidente, escreveu uma carta e o filho leu na sua rede social. E aí tem entendimento de que não foi cumprida a regra, né? Então tem esse assunto com relação também a esse episódio. Ainda tem como destaque, Brasil tem semana decisiva para negociação de tarifas em Washington. Também é um dos assuntos. E tem esse tema, né? Moradores buscam reconstrução no município gaúcho de Eldorado do Sul, né? Que conviveu aí com um temporal extremo no sábado ou no final de semana, né? Então também tem esse tema em destaque nesta manhã.
18: O que eu trago como destaque já aqui no Norte Gaúcho também fazia diferença pela forma como liderava. Quem era a professora encontrada morta em Constantina. Há quase 20 anos, o projeto em Passo Fundo reutiliza a caixa de leite para proteger casas do frio. Também o que é destaque, médico é indiciado 9 vezes suspeito de cobrar por procedimentos de pacientes do SUS, estamos falando da cidade de Criciúma. A CBF leva virada, perde para o Atlântico e se distancia dos líderes da Liga Nacional de Futsal.
17: Também tem como destaque ainda para fechar esse bloco, viu, Alacir? Tem esse fato sobre investigação. Polícia investiga suspeita de maus tratos e morte de bebê de 1 ano aqui no estado. Mais um, né? Isso era em Porto Alegre. E tem um outro fato, né, que chamou atenção. Prefeitura demite servidora envolvida no caso de bebê de 11 meses que teve queimaduras de segundo grau após banho em escola aqui no estado. Né? Uma servidora de Campo Bom teve seu vínculo contratual encerrado após bebê de 11 meses ter queimaduras de segundo grau depois de tomar banho em uma escola do município. O caso aconteceu na sexta-feira. Nesta segunda-feira, a prefeitura informou que, no âmbito administrativo, a servidora envolvida no fato, que exercia a função de auxiliar de ensino, teve seu vínculo contratual encerrado. O executivo ainda disse que foi instaurada uma sindicância para investigar, com o objetivo de apurar de forma técnica, imparcial e minuciosa todas as circunstâncias do ocorrido mediante a oitiva de envolvidos e análise de elementos pertinentes. Será que ela não... A menina, né, segue internada em estado clínico estável no hospital Lauro Reus e constatou-se que tem queimadura nos pés, né, nos pezinhos da criança, nas pernas e também nas nádegas. Conforme boletim emitido pela unidade, ela apresenta evolução positiva, recebendo atendimento especializado. Será que não... O bebê tem que cuidar, né? Com o tratamento da água, né? Aliás, a situação da água, não é qualquer situação, é qualquer
18: temperatura,
17: forma, né?
18: Temperatura, né? Não, tem que ser.
17: Mas uma criança é muito mais sensível, né? Se no adulto já a temperatura da água elevada já provoca uma sensação ruim, no mínimo, né? Para não dizer depois que vem a queimadura, está muito quente, imagina uma criança que a pele é muito mais sensível. Criança de 11 meses, né?
18: No mínimo, essa criança, eu suspeito, a criança chorou, a criança daqui a pouco reclamou, ela não estava nem aí, continuou seguindo, enfim. É o que eu suspeito agora vindo do outro lado. Mas lógico, cabe à polícia investigar, mas não.
17: Ela foi dar o banho na água quente, né? Simplesmente não checou antes como é que estava a temperatura da água, né?
18: É, brincadeira. Nem consigo comentar um caso desse.
17: Até demonstra um certo despreparo para a função, né? Pelo menos a gente deduz isso, né? Pelas circunstâncias que se noticia esse fato.
18: Eu espero que seja um despreparo, que não seja uma doença mental que essa pessoa
17: Mas acho que é despreparo mesmo.
18: Esperamos.
17: 8:19, vamos voltar na sequência com o nosso programa.
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18: Falecimento. A funerária marauense, juntamente com a esposa Maristela, irmãos, cunhados, sobrinhos e demais familiares, comunicam o falecimento de Mauro Assis Polacchini, mais conhecido por Marelo, ocorrido ontem aos 54 anos. O corpo está sendo velado na capela B do cemitério municipal de Marau. A celebração de despedida será hoje às 9 horas e logo após sepultamento no cemitério da comunidade de São José do Estonial Marau. Comunicamos o falecimento de Mauro Assis Polacchini, ocorrido ontem aos 54 anos.
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4: Olá a todos que nos acompanham na Rádio Vang. A terça-feira começa com frio e temperatura aí que fica perto de zero, quem sabe até negativa em alguns pontos da região, e há risco de formação de geada. A tarde será ensolarada, a temperatura sobe um pouco mais, previsão é de 15 graus, 16 talvez em alguns pontos. E a partir de quarta-feira inverte sinal do vento. O vento vinha do quadrante sul, trazendo ar gelado polar, passa para o quadrante norte, trazendo ar mais quente na direção do Rio Grande do Sul. E com isso a temperatura dá um salto. A previsão é de termos aí uma quarta-feira de grande amplitude na temperatura, faz frio pela manhã, esquenta bastante à tarde. Quinta e sexta-feira, em geral, dias abafados, com temperatura na região de Marau, na casa aí, dos 27, 28 graus. E esse aquecimento vem antes de um período chuvoso. A partir do sábado, dia 17, ao menos até o dia 25 de julho, devemos ter uma sequência de dias com elevado risco de tempestades. E essa sequência de dias com instabilidade de chuva pode gerar grandes volumes de precipitação, com impacto nos rios e arroios da região e também no solo. Em áreas de relevo podem ter aí solo saturado. Mas é claro, na medida em que avança a semana, a gente vai detalhando mais este cenário. Da Metsu Meteorologia, Estel Suas.
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17: 8:28 aqui na Vang tem Espaço Plural, 5 graus a temperatura aqui na área central nesta manhã de terça-feira. Foi encontrado ontem à noite um gato de pelo preto ali na Irineu Ferlim, proximidade do edifício Dubai, bem na área central. Busca-se o tutor desse animal. Então, qualquer informação pelo 99971-5433. 99971-5433. O tutor desse gato de pelo preto foi encontrado ontem à noite aqui na área central da cidade, né? O pessoal da casa disse que foi encontrado um mimi, né? Um gato. E aí, Guilherme?
18: E dócil, né?
17: É, dócil, né? E aí, Guilherme, onde está você? Bom dia.
10: Bom dia pra ti, Ronaldo, bom dia, Laciro.
18: Bom dia.
10: Bom dia especial pra todo mundo que nos acompanha também nesse comecinho de terça-feira. Começou frio, né, Ronaldo? Tem o sol que fará a temperatura subir aí nas próximas horas.
17: É, só pra atualizar agora aqui, a temperatura é de 6 graus, viu, já mudou um pouco o contexto nesse começo de manhã, né?
10: É, no estúdio tá marcando 6 desde o comecinho da manhã, viu, Ronaldo? Cheguei, era um pouco antes das 6, tava marcando 6 graus, enquanto na praça marcava 3, né? Depois, talvez subiu pra 4, tá tendo essa diferença aí do termômetro daí com o termômetro de rua.
17: É. Mas agora há pouco até caiu pra 5 e agora voltou pra 6, viu?
10: Um dia especial pra todo mundo que nos acompanha também nesse comecinho de terça-feira. Começou frio, né, Ronaldo? Tem o sol que fará a temperatura subir aí nas próximas horas.
17: É, só para atualizar agora aqui, a temperatura é de 6 graus, viu, já mudou um pouco o contexto nesse começo de manhã, né?
10: É, no estúdio está marcando 6 desde o comecinho da manhã, viu, Ronaldo? É. Cheguei, era um pouco antes das 6, estava marcando 6 graus.

0: estive ali na inspetoria veterinária conversando com o Maurício Flores, né, que é responsável pela Inspetoria de Defesa Agropecuária aqui de Marau, para trazer os dados atualizados, tá? Agora sim terminou o prazo, tá? Para quem ainda não tinha feito a declaração. Então, números finais, tá? Em Marau foram 1.162 declarações feitas, 9 não feitas, tá? 9 produtores não fizeram a declaração. Em Vila Maria foram 440 feitas, tá? Uma ficou pendente, tá? Mas no mais todo mundo fez. Em Camargo, 404 declarações feitas, nenhum produtor deixou de fazer. E em Nova Alvorada também, 100% de aproveitamento, tá? 370 declarações feitas e nenhuma que não foi feita. Então, o único município dos quatro que são atendidos aqui pela Inspetoria de Marau, Ronaldo, só Marau que faltaram 9 produtores aí para fazerem a declaração.
1: Do universo de quantos que era para Marau Grande? Tu tem esse dado? Porque é bastante aqui,
0: Marau. 1.162.
1: 1.162. 9 não fizeram, então.
0: Isso. Se fosse cumprido aquele prazo inicial, né, que terminaria no finalzinho do mês passado, teriam faltado 51 ainda, tá?
1: É.
0: Porém, nesses últimos 10 dias, muitos fizeram, né? E aí só 9 que deixaram de fazer. E até comparando com o ano passado, Ronaldo, foram cerca de 20 e alguma coisa que não fizeram, tá? Então esse ano deu uma melhorada, pelo menos.
1: Tem essa situação, então, de que nesses últimos dias 42 cumpriram com a sua obrigação, que já estavam atrasados, mas a prorrogação valeu para esses outros que procuraram. Por consequência, quem não fez, agora vem notificação e até passível de multas, né, Guilherme?
0: Exatamente, tem multa, notificação, enfim, transtornos que não precisavam ter, né, Ronaldo? Era só ter feito no prazo, teve tempo de sobra para fazer a declaração, mas a extrema maioria fez, pelo menos.
1: Então tá fechado o prazo, terminou no dia 10, na sexta-feira, né?
0: Isso aí, terminou sexta-feira e agora já são os dados atualizados. No estado ainda os dados estão em atualização, a gente até deu uma conferida aqui nos dados internos, Ronaldo, ficou na casa aí de 87, 88% que fizeram.
1: Que é uma declaração obrigatória anualmente que é feita, né, com relação a isso, né?
0: Exatamente, e é todo o rebanho, né, de animais das propriedades, todos os tipos de animais têm que ser declarados.
1: Exatamente. É isso então, Guilherme?
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1: Ok, Guilherme, trouxe essa informação da Unimóvel, né? Importante também esse destaque aí. Alacir, tem uma informação, né, que circula referente ao município de Montauri, né, que envolve recursos públicos.
2: Verdade.
1: Né, se fala aqui de uma situação daquele município, né, com relação a um volume bem expressivo de recursos, até uma primeira informação se fala em 2 milhões, né, que teria tido uma situação por engano, enfim, essa questão toda. A gente procurou a Prefeitura de Montauri para abordar esse assunto, que prefere nesse momento não se manifestar publicamente. O que tem sobre esse tema, e aí é uma manifestação pública, né, porque é a rede social. Na semana passada, o município de Montauri, ele publicou, sim, alguma coisa nesse sentido, está lá na rede social da Prefeitura de Montauri, que diz o seguinte, tá? O município de Montauri informa a comunidade que na última sexta-feira, dia 3 de julho, então foi a primeira sexta-feira desse mês, teria sido vítima de uma fraude praticada por terceiros, mediante falsa identificação como representante de instituição financeira, fato que resultou na realização de transferências bancárias indevidas de uma das contas do município. Imediatamente após a identificação

0: Na ocorrência foram adotadas todas as providências administrativas, bancárias e legais cabíveis com a comunicação à instituição financeira envolvida e às autoridades policiais competentes, já que estão apurando os fatos adotados também com medidas necessárias. A administração, né, municipal de Montauri esclarece que, embora tenha ocorrido a transferência parcial de recursos de uma das contas, o episódio não compromete os trabalhos e serviços públicos, o pagamento de suas obrigações, a folha de pagamento dos servidores, nem o cronograma de obras e investimentos em andamento. Atividades administrativas e serviços prestados à população permanecem de forma inalterada. Em razão da investigação ainda estar em andamento, não é possível divulgar nesse momento informações adicionais sobre a dinâmica dos fatos, os valores envolvidos ou as diligências realizadas, a fim de não prejudicar o trabalho das autoridades competentes. O município reafirma aí o seu compromisso com relação a esse tema, é o que se manifesta, pelo menos, né, sobre esse episódio, que teria tido uma transferência de recursos públicos, mas a prefeitura informa que teria sido vítima, de Montauri, vítima de uma fraude, né? Ou seja, caiu no golpe de terceiro, segundo que está informando aqui a prefeitura de Montauri, pelo menos.
1: Essa é a nota, é a única manifestação que
0: tem. É a única que tem. A gente até procurou a assessoria de comunicação, o município, para se manifestar, mas nesse momento prefere não vir a público.
1: Vai chegar um momento que elas vão esclarecer tudo.
0: Esclarecer o que aconteceu, detalhes, pelo menos, né? Vamos voltar na sequência agora, 8:36, faltando 24 para as 9. 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
1: 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Falecimento. A funerária Amaralvense, juntamente com a esposa Maristela, irmãos, cunhados, sobrinhos e demais familiares, comunicam o falecimento de Mauro Assis Polacchini, mais conhecido por Marelo, ocorrido ontem aos 54 anos. O corpo está sendo velado na Capela B do Cemitério Municipal de Marau. A celebração de despedida será hoje às 9 horas e logo após o sepultamento no cemitério da comunidade de São José do Estonial. Comunicamos o falecimento de Mauro Assis Polacchini, ocorrido ontem aos 54 anos.
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0: 16, agora faltando para as 9 da manhã, temperatura de 7 graus aqui em Marau, sol que também marca presença e deve aquecer esta terça-feira. Máxima para hoje é de 15 graus, segundo a meteorologia. Estamos agora com 7. 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Nós seguimos com você aqui na Vang com o nosso Espaço Plural nesta manhã de terça-feira. Temperatura, confirmo, temperatura aqui em Marau, ela é de 7 graus. Olha, no dia 4 de outubro, nós teremos a eleição em primeiro turno neste ano aqui. A gente está recebendo o atual chefe do cartório eleitoral aqui de Marau, Rafael Copetti, que está aqui no nosso programa nesta manhã também para falarmos sobre todo aquele processo de organização para as eleições, no que cabe também a justiça eleitoral. Nós tivemos agora até o mês de maio, que foi o período justamente para quem precisava fazer o primeiro título, as transferências, né, todo o ajuste para poder ter o direito do voto agora no mês de outubro, né, seja em primeiro ou segundo turno. E já tem dados, inclusive, né, finalizados com relação ao número de eleitores da nossa zona eleitoral e, obviamente, cada um dos municípios, bem como também o momento de trabalhar aí a questão dos mesários, são aqueles profissionais, aquelas pessoas, né, que certamente são fundamentais para um processo eleitoral. Rafael, seja bem-vindo aqui à Vang nesta manhã, bom dia.
1: Bom dia, Ronaldo, bom dia aos ouvintes, sempre um privilégio estar conversando com vocês, em especial em ano eleitoral, trazer mais alguns detalhes sobre os preparativos, como as atividades têm sido desenvolvidas, e já estamos aí em pleno desenvolvimento do, né, dessa preparação pro pleito.
0: É. Quando se fala em calendário eleitoral nesse ano aqui, isso é mais uma informação para os partidos, a gente inicia agora um período até o início de agosto das convenções, onde aí os pré-candidatos serão oficializados candidatos, né?
1: Perfeito. Agora, dia 20 de julho, iniciam o prazo para as convenções, de 20 de julho a 5 de agosto, que é esse momento em que os partidos vão deliberar internamente sobre qual candidato, quem que eles vão, quais as pessoas entre os filiados que vão disputar os cargos, né? Quais os cargos, qual o número, enfim, uma série de deliberações. Após isso, eles têm um prazo de 10 dias para que ocorra o registro dessa candidatura perante a Justiça Eleitoral, especificamente nos tribunais regionais eleitorais e no TSE para os cargos de, para o cargo de presidente da República. Os demais cargos é no âmbito dos TRS. Então, 20 de julho a 5 de agosto, convenções, até dia 15 de agosto, registro de candidaturas, e a partir do dia 16 começam efetivamente a campanha eleitoral e finaliza a questão da pré-campanha. Hoje a gente já tem observado muitos debates, pessoas, candidato, dizendo por que ele é o melhor candidato, porque, né, falando das suas virtudes, o que tem em programa, mas sempre com alguns cuidados, ou ao menos deveria se ter, como a questão de informar que é pré-candidato, né, não fazer pedido explícito de voto, nem a utilizar palavras equivalentes a isso, vota em mim, né? Uhum. Então, algumas expressões aí que a jurisprudência também vem consolidando, que seria uma forma também da pessoa pedir, fora do período de propaganda eleitoral, fazer um pedido explícito de voto, que é vedado pela legislação. Ao mesmo tempo, cabe destacar que a legislação ela permite toda uma série de manifestações, ela não é tão restritiva assim nesse período de pré-campanha. Então, por isso que a gente às vezes acaba até confundindo um pouco se já estamos em período de campanha eleitoral, se não tem, se nós, né, estamos vendo debates de candidatos a determinados cargos em uma série de entidades, mas isso são, em princípio, são todas atividades que não são vedadas pela legislação, embora também já se tenha notícia aí de algumas punições com relação a essa propaganda antecipada.
0: Que são sempre usados, né, como denominações pré-candidatos, né? Importante isso. Colocar isso. Porque se a gente olhar num passado recente, né, Rafael, os partidos também entenderam, né, que talvez antecipar o anúncio dos seus pré-candidatos vai caindo na simpatia do seu do eleitorado, porque no passado bem recente os candidatos eram conhecidos somente nas convenções onde ocorriam os anúncios. Hoje não, anuncia-se o pré-candidato e aí até já iniciam debates, né? Muito antes de confirmar o candidato, né?
1: Isso, essa é uma das questões, e a outra tu já vai testando também o nome,
0: aceitação, né?
1: Aceitação, porque ainda você vai ter um período para troca. A campanha eleitoral, ela ficou mais curta, né? Antigamente essas convenções se realizavam no final de junho e início de julho. Nós já tínhamos agora uma campanha eleitoral e isso se reduziu num primeiro momento com a alegação de que a gente haveria uma redução de custos com relação a esse encurtamento, mas ela não tem se demonstrado na prática tanto essa redução do custo quanto o benefício de ter uma campanha mais curta, em especial para aqueles candidatos que não estão, né, para quem não já não é eleito, para quem já não tem um espaço, uma visibilidade maior, para quem quer entrar, esse período fica mais curto, e ao mesmo tempo para se trazer ou se fazer esses debates, né? Então, são temas aí que vão e vêm nesse cenário, e daqui a pouco a legislação, sempre lembrando que isso cabe ao Poder Legislativo fazer essa regulamentação, né? Se hoje a pré-campanha ela é mais permissiva, né? A legislação é mais permissiva com relação ao pedido de voto na pré-campanha, né, vedando só o pedido explícito de voto, isso decorre do que tem lá no artigo 36A da lei 9.504, que é a lei das eleições. Então é uma legislação produzida no âmbito do Poder Legislativo e não no Judiciário, mais especificamente pelo TSE.
0: Ou seja, os deputados é que votaram nesse assunto e também senadores, né? Então tem que colocar esse tema como é, né? Esse argumento inicial de redução de custos da eleição, mas em contrapartida, né? Sendo muito sincero, aumentou o fundo partidário, né? Fica meio incoerente esse assunto, né?
1: É, e falamos em bilhões. Né? Do fundo especial de financiamento de campanha, né? São cerca lá de 9 bilhões, nós temos mais o fundo partidário, então são vários recursos públicos que são direcionados à campanha eleitoral, e aí a gente vem uma outra discussão de que praticamente a definição cabe ao presidente do Diretório Nacional do partido, sem necessidade de maiores fundamentações. É claro que vai haver uma fiscalização com relação ao direcionamento dos gastos, a emissão de notas fiscais e tal, mas são recursos que muitas vezes já chegam minguados aos diretórios estaduais, e em boa parte dos diretórios municipais nas eleições nem recebe nenhum centavo desses valores, né? Então são vários debates aí do período. Claro que nós, né, temos uma outra discussão, que tal, não temos mais o financiamento privado, né, as empresas não podem fazer essa doação para os candidatos, mas são temas que precisariam, né, um debate mais aprofundado aí para a gente controlar melhor, em especial, o uso desse dinheiro público ou aquilo que a gente, né, menciona, o abuso do poder econômico, porque a utilização do poder econômico nós temos em campanha, né? Isso, eu preciso de recursos, preciso de dinheiro para fazer a campanha, o que eu não posso é abusar dele, né?
0: É, exatamente. Mas sempre há muito interesse, ainda mais quando passa lá pelo próprio Congresso, que vai criar suas próprias leis, né? Pensando no futuro. Mas, Rafael, a sua vinda aqui também no programa é para falarmos sobre o olhar também pro eleitor. Eu até mencionei que até o mês de maio foi o período para justamente deixar em dia, né? Para quem tinha alguma pendência até da biometria, o primeiro título. Esse prazo, ele já encerrou, ou seja, nesse momento, o eleitor que tem alguma situação, o que ele pode fazer, talvez, no máximo, nem buscar segunda via, porque hoje tem tudo eletrônico, ou ele ainda tem essa busca de segunda via, por exemplo, hein?
1: Ele pode comparecer ao cartório eleitoral para tirar a segunda via do título, mas essa segunda via ele consegue pela internet, ou na página do TRE, Rio Grande do Sul, da página do JE Digital, que é a página que o TRE Gaúcho utiliza para centralizar a oferta dos serviços, assim como na página do Tribunal Superior Eleitoral, ou até mesmo pelo e-título. No e-título é possível gerar a segunda via e colocar ele para impressão. Lembrando que hoje nós não temos mais aquela impressão no papel verdinho, né? Um papel verde que nós tínhamos, que o título era, ficava com uma, um design mais diferenciado. Hoje a gente imprime numa folha branca, A4, normal. Então o leitor pode fazer isso de casa. Uhum. E o documento do e-título também supre esse documento físico. E uma outra questão interessante agora nesse período do... para os eleitores, que nós, porque a segunda via a gente não só realmente só imprime o título de novo, a gente não, sim, altera nenhum dado cadastral. E agora o que os eleitores podem fazer é uma transferência temporária, se eventualmente ele vai estar em viagem ou não vai estar no seu domicílio eleitoral no dia da eleição. Então agora dia 20 de julho até 20 de agosto nós temos um prazo que o eleitor ele pode, se ele vai estar numa capital ou numa cidade com mais de 100 mil eleitores, né? Lembrando que são eleitores, não, uhum, habitantes, ele pode solicitar, então, nesses 30 dias agora, para ele votar em trânsito, tanto no primeiro quanto no segundo. Primeiro ou segundo, ou primeiro e segundo turno das eleições. Se essa transferência ela ocorre com relação a alguma situação em que ele está dentro do território, dentro da mesma unidade da federação, ele vota para todos os cargos. Agora, se eu voto, por exemplo, aqui em Marau e vou estar em São Paulo no dia, eu posso pedir essa transferência temporária, mas ela é só para, vou votar só para o cargo de presidente da República.
0: Já teve isso na eleição passada, na eleição geral, né? Também teve essa experiência do voto em trânsito. Então é importante isso. Supondo, até para nós ilustrar bem esse teu exemplo aqui, Rafael. Uhum. Supondo que no dia 4 de outubro ou no dia 25, que é o segundo turno, eu esteja em São Paulo, no Rio de Janeiro, onde que eu esteja, eu posso nesse período agora de 20 de julho a 20 de agosto dizendo, eu vou estar em viagem, me dá o direito de votar para presidente da República somente, né?
1: Isso, exato.
0: Agora, se eu estou nesse dia 4 de outubro ou 25 de outubro em viagem, que eu saio de Marau e vou lá para Uruguaiana, eu posso votar para os cargos do nosso estado normalmente, né?
1: Isso, eu só teria que confirmar a Uruguaiana se nós vamos
0: ter exemplo,
1: mais,
0: né?
1: Mais de 100 mil eleitores.
0: Eu até... Vamos para Porto Alegre, não fica mais fácil, né?
1: Canoas, Caxias, isso, com certeza, né? Rio Grande, Pelotas. Eles têm mais de 100 mil eleitores. Então, se eu sou eleitor de Marau, vou estar em viagem.
0: Porto Alegre.
1: Vou a Porto Alegre, eu vou votar para todos os cargos, como se eu estivesse votando na minha seção de origem.
0: Mas desde que eu comunique isso, agora do dia 20 de julho até 20 de agosto.
1: 20 de agosto, exato. E se caso passou o prazo do dia 20 de agosto e eu não vou mais fazer essa viagem, eu não consigo votar na minha seção de origem, não consigo votar aqui em Marau. Aí o meu título ele vai ficar vinculado até o final do turno que eu escolhi, ou dos turnos, para essa eleição. Ele só após a eleição que eu retorno o meu direito de votar aqui. Nesse caso, o eleitor teria que justificar o seu voto, que poderia ser na própria seção de origem, né?
0: Então tem que ser algo bem planejado para isso.
1: Isso. Que se eventualmente tiver alguma intercorrência que eu acabe não viajando, aí só a justificativa nesse caso, porque é como se é efetivamente uma transferência, uhum, e como o nome diz, temporária, só para essa eleição, claro, todo período. E o pedido é simples, né? Ele pode fazer pela internet ou leva só um documento oficial com foto ali no cartório eleitoral.
0: Vamos voltar na sequência para falar sobre números aqui no programa e também a gente vai falar aqui com o Rafael Copete sobre essa importância dos mesários, né? A convocação também para trabalhar na eleição de 2026. A gente já volta, agora faltando 9:02.
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6: 9:06, de volta aqui na Vang com o nosso Espaço Plural, agora com o supermercado Passa Lá, também tem Sicoob, ainda Proaund, Romani Construções e Incorporações, Oral Unique Implantes, Fabi Marau e Zaia Gastronomia. A hora certa quem traz aqui é a Martini. Segue aqui no programa também nesta manhã, Rafael Copete, ele é o atual chefe do cartório eleitoral aqui de Marau, que também traz aqui informações sobre as eleições de 2026. Rafael, a gente falou sobre o cadastro, né, que foi até o mês de maio, está encerrado. Já temos números totais de quem tem direito ao voto aqui na nossa zona eleitoral, que é composta por 6 municípios, e cada município também tem aí o seu eleitorado. O que que dá para adiantar de números, hein?
7: Isso, agora, né, embora o cadastro tenha fechado no dia 6 de maio, e o que de certa forma explica essa necessidade de, né, um dos argumentos que necessita essa necessidade de fechar com maior antecedência, que os números definitivos nós tivemos agora início do mês de julho. Uhum. Então, foi na terça-feira da semana passada, então dia 7. Que dia 6 fechou, né? Então, a partir do dia 7 nós já tínhamos os números definitivos. E que tem todo um processamento e tal para depurar o cadastro para que no dia da eleição só possam votar quem efetivamente esteja apto. E uma informação que às vezes muitos não lembram, não sabem, mas na urna eletrônica, naquela sessão eleitoral, aquela urna eletrônica tem os eleitores apenas daquela sessão. Então, por isso que no bloco anterior, como a gente falava, se o eleitor solicitasse transferência temporária para votar, ele sai daquela sessão e fica lá naquela sessão do destino que ele pediu. E na sua sessão de origem, então, ele não vai estar cadastrado na urna. Por isso que ele não consegue votar. E a urna é preparada com, né, o programa, e a urna são preparados com maior antecedência, então não tem como ocorrer essa troca. E então aí finalizamos agora esse processamento do cadastro, tivemos na maioria dos municípios aqui um aumento de eleitores, me parece que menos expressivo do que em fechamentos do cadastro anteriores, principalmente, né? Eu já tenho uma caminhada aqui, já completei mais de 2 décadas de Marau, né? 21 anos, e então desde 2005 tenho acompanhado o fechamento do cadastro. Nós tínhamos quase 2.000 eleitores, às vezes, ou às vezes 1.300 eleitores, de um fechamento do cadastro para outro. Que isso, às vezes, só no município de Marau, e uma quantitativa maior na zona. Mas, de qualquer forma, tivemos um aumento. Aqui no município de Gentil, fechamos com 1.682 eleitores. No município de Nicolau Vergueiro, 2.411 eleitores. Camargo, 2.644. Vila Maria, 3.675. Nova Alvorada, 2.808 eleitores. E Marau, com 31.705 eleitores. Isso, os números individuais dos 6 municípios, uhum. O que totaliza 44.925 eleitores. Então, nós temos, se nós formos comparar com 2024, que nós tínhamos 44.705, então dá um aumento de 220 eleitores na 62ª zona eleitoral.
6: Não teve aumento, mas não foi um aumento tão expressivo quanto se tinha em outros momentos, né?
7: Isso, dá praticamente para mencionar aqui que houve uma estagnação, uhum. Né, com relação ao fechamento do cadastro de 2024.
6: Se pegamos só o município de Marau, né, que é o maior zona eleitoral com relação a 2026 para 2024, qual foi o crescimento de eleitores em
7: Marau? Nós temos, tínhamos em 2024 31.378 eleitores e agora 31.705. Então foi um aumento de 327 eleitores no município de Marau.
6: Isso aí. Então, esses são os números já oficializados para a eleição, que agora vocês começam a trabalhar também logo na sequência, semanas posteriores, para justamente esses dados todos serem lançados nas urnas eletrônicas, né?
7: Exato, que daí agora, né, houve essa depuração, então, e aí depois se insere esses eleitores em cada uma das sessões eleitorais. Lembrando que o programa da urna eletrônica, ele está sendo produzido, organizado, ele é feito no âmbito do Tribunal Superior Eleitoral, por servidores da Justiça Eleitoral, mas a fiscalização que pode ocorrer por partidos políticos, Congresso Nacional, Ministério Público, OAB, Polícia Federal, universidades, enfim, uma série de órgãos que podem fazer esse acompanhamento, ele pode estar sendo produzido e ocorrendo desde outubro do ano passado. Uhum. Então, já houve testes que foram realizados, houve aquele, no final do ano passado, teve um em que se convida com que hackers vão ao tribunal lá tentar justamente burlar o sistema, em que até se abre algumas barreiras que tradicionalmente se teria numa situação de campo, numa situação real, e porque eles vão lá justamente para testar o sistema, tentar identificar vulnerabilidades, eventuais vulnerabilidades encontradas, elas são testadas de novo. Isso ocorreu agora no mês de maio, mas destacando que dentre as vulnerabilidades encontradas, nenhuma delas até hoje, esse teste é feito desde 2009, nenhuma dessas vulnerabilidades conseguiu alterar o voto, manipular, direcionar votos, enfim, isso mesmo com menos barreiras do que se teria, e sempre trazendo importantes contribuições para o aprimoramento, porque o software, ele necessita atualização até pela rapidez com que a tecnologia vem evoluindo, e se procura sempre, há uma grande preocupação com essa segurança, com a certeza de que o voto digitado é o voto computado, e isso a gente, felizmente, a gente consegue confirmar 100%, porque eventual fraude, eventual manipulação deixaria algum rastro.
6: Rafael, a gente traz aqui, né? A gente falou que o Marau teve 327 eleitores a mais do que 2024, mas aí a gente olha para todos os municípios, a soma ficou em 220. Tem que explicar também de que teve municípios que perderam eleitores, né?
7: Exato, exato. Até para fechar a matemática.
6: Fechar a matemática.
7: Nós tivemos, foram dos seis municípios, três tiveram redução de eleitores, que foi o município de Nicolau Vergueiro, onde que temos 62 eleitores a menos. Vila Maria também temos 21 eleitores a menos, e Nova Alvorada 58 eleitores a menos do que 2024. Né? Então, esses municípios, Nicolau, Vila Maria e Nova Alvorada, perderam eleitores. Gentil, tivemos um acréscimo de 27 eleitores, e Camargo foram 7 eleitores a mais.
6: Desse universo, Rafael, deu para perceber se o jovem 16 anos tem direito ao voto, tem procurado fazer isso, porque há um incentivo, inclusive, do próprio TSE para que aos 16 anos se faça o primeiro título. Deu para observar essa presença do jovem ou não, hein?
7: Tem se intensificado nos últimos anos as campanhas da Justiça Eleitoral para isso. A própria equipe aqui do cartório de Marau e dos demais municípios, a gente se deslocou aos municípios para fazer o atendimento, incentivando com que os jovens comparecessem sempre quando possível. A gente atendeu dentro das escolas para facilitar para o estudante não precisar sair do ambiente escolar, ou quando isso não era possível, havia uma conversa também, uma combinação para que fosse um dia e um momento em que os alunos pudessem ir até o local lá no município para fazer. A gente teve uma procura, mas ela ainda não se mostra tão significativa com aqueles jovens no âmbito da não obrigatoriedade. Uhum. Lembrando que hoje eu posso fazer meu título com 15 anos, eu só voto com 16, mas a partir dos 15 anos eu já posso fazer o título de eleitor. Mas a procura ainda ela não é tão grande entre 15, 16, 17 ou até 18 anos incompleto. O que a gente vê é bastante jovens com 18 anos completos ou até 19 anos fazendo o primeiro título de eleitor. O pessoal tem retardado um pouco para fazer isso, que não significa, evidente, que também não sejam números importantes, claro, assim, o voto dos jovens entre 16 e 18 anos incompletos.
6: Rafael, tem um momento agora em uma campanha muito especial para a questão dos mesários, que são peças importantíssimas no processo eleitoral, ou seja, aqueles que vão no dia da eleição executar, né, todo o trabalho de eleição, de conferência, de receber eleitores e assim por diante. Como é que está a situação aqui da nossa eleitoral com relação a mesários, que também tem sempre esse desafio de contar com essas pessoas que atuam durante a eleição, hein?
7: Isso, esse é um assunto bem, extremamente importante, né, que é o mesário. Eu só vou fazer um parênteses, Ronaldo, para, claro, aproveitar o gancho da tua pergunta anterior, que eu tenho um número aqui, até fui conferir. Desses 44.925 eleitores que nós temos hoje na 62ª zona, 6.484 têm voto facultativo. Então, mas lembrando que o voto facultativo, ele abarca a faixa dos 16 aos 18 incompleto, mas também 70 a mais, né? Uhum. Então, quem completou 70 anos, a partir dali não tem a obrigatoriedade de votar. Só para trazer uma curiosidade aqui do nosso âmbito. Então, 38.441 são votos obrigatórios, entre 18 completos e 70 incompletos ainda. Então, para ver como essa faixa ainda ela não poderia ser um pouquinho maior, sim, assim, um pouquinho, né, maior, né? Nessa procura.
6: Claro.
7: Mas, retomando a questão dos mesários, é uma função extremamente importante, porque eu sempre costumo repetir a minha fala, porque sem os mesários as eleições não ocorreriam. Né? Não, de nada adianta todo o esforço do cartório eleitoral, todas as atividades que a Justiça Eleitoral realiza previamente de organização, preparação do pleito, se nós não pudéssemos contar com esses cidadãos, essas cidadãs que boa parte das vezes voluntariamente, às vezes infelizmente acaba, às vezes a pessoa não teria tanta vontade, mas acaba tendo que ir, mas que tornam possível que a eleição ocorra. Nós já temos uma previsão agora para que ainda nesse mês de julho já saia o primeiro edital de convocação. Nós estamos fechando a montagem das sessões. Temos aqueles que têm interesse em se candidatar, ainda podem. A gente tem esses ajustes de última hora. A gente sempre procura, né? O ideal era que atingisse 100% de voluntários. Como eu disse, nem sempre é possível, mas tem sessões que às vezes tem mais voluntários do que vagas. Então a gente monta uma lista de espera ou sempre tenta ajustar para que aqueles que tem o interesse em exercer a atividade, mesmo que agora saia essa primeira relação do edital, eventualmente ocorrem substituições, tem pessoas que demonstram algum impedimento para o exercício, ou impedimento legal, ou algum impedimento de saúde, e eu sempre digo para a equipe do cartório lá, quando está trabalhando e montando a sessão, o pessoal né, que chega novo, assim, ou está ali comenta, acha que eu exagero, mas eu digo, olha, nós estamos começando convocação oficial agora em julho e vocês vão ficar até o dia da eleição trocando mesário, né? E aí o pessoal dá risada lá, não leva muito a sério.
6: Mas é real.
7: E aí quando chegam às 6 da manhã do domingo da eleição e tem mensagem no WhatsApp do mesário juntando um atestado médico, né? No período lá da Covid ainda foi bem mais, o quantitativo foi ainda maior, o pessoal positivou durante a semana ou na véspera, né? O atestado médico de alguma doença, de algum impedimento, o pessoal ainda menciona, realmente.
6: Pra gente concluir aqui, Rafael, para quem deseja, tem essa vontade de auxiliar, como é que faz? Pode manifestar interesse no cartório, como é que fazem?
7: Isso, presencialmente no cartório, pela página do TSE ou do TRE na internet, ou ainda pelo robô da Justiça Eleitoral, ou se não quiser falar com o robô, é só digitar a opção de falar com o cartório, ele já é direcionado, que é via WhatsApp, é o DDD é 51-2312-2015, 51-2312-2015, mas tanto pela cadastrando no site ou na do TRE Rio Grande do Sul, do TSE, ou pelo WhatsApp, ele cai aqui no cartório. Se precisar fazer o contato, é só solicitar falar com o cartório, que já vai ser atendido por algum servidor da Justiça Eleitoral.
6: Ok. Rafael Copete esteve aqui no programa hoje para falar sobre esse assunto. Vai voltar outras vezes aqui até o pleito, Rafael, até para também falar que vai ter algumas mudanças com relação às sessões, né? A gente sabe também do empenho de vocês no sentido de olhar para os locais de votação, assegurar a acessibilidade também, né? Tem um trabalho muito intenso nesse sentido. A gente vai retomar, sim, esse assunto aqui, Rafael.
7: Naldo, se tiver 30 segundos, claro. Prometo ser breve. São dois assuntos, mas você falou da acessibilidade. Uhum. É bom lembrar que a gente fez uma campanha desde o ano passado, mais intensa, procurou a Associação das Pessoas com Deficiência. E as pessoas com deficiência, elas também têm o prazo agora de 20 de julho a 20 de agosto. Se eventualmente não fez a troca ainda, a gente procurou fazer um contato individualizado com os eleitores, eles podem fazer essa transferência temporária também para uma sessão com acessibilidade. Então, vale o mesmo prazo da transferência. E para fechar, acho que só para não perder a oportunidade, claro, a gente vai falar outras vezes, claro. É importante destacar a ordem de votação, parece longe,
6: sim.
7: Mas é que no primeiro turno da eleição nós inevitavelmente teremos fila, porque são 6 cargos em disputa.
6: Demora
7: então,
6: mais.
7: É importante que o pessoal leve anotado e já saiba a ordem dos seus candidatos, que é deputado federal, deputado estadual, senador, primeira e segunda vaga, talvez muitos não saibam ainda, mas a gente vai votar 2 votos para senador e esse voto não pode ser repetido. Se ele for repetido, ele anula o segundo voto, a urna visa, e depois governador e presidente.
6: Serão 6 votos.
7: Então, naturalmente, já demora mais, e se a pessoa ainda fica na dúvida, chega às vezes na hora, dá um gelo lá, ou esquece um número, já posterga o tempo. Né?
6: Como são 6 cargos, são 6 números diferentes, então é importante que as pessoas levam anotado. A colinha pode, né?
7: Pode e deve, né? Extremamente recomendável. Eu sempre levo a minha. A minha eu posso até não usar, mas ela tá no bolso ali.
6: É uma garantia.
7: Para garantia, exatamente.
6: Ok. Rafael, obrigado pela vinda aqui no nosso programa nesta manhã. Volte mais vezes aqui. Se necessário também, né? Faça contato pra gente também levar a melhor informação aí para nossa audiência nesse ano de eleições. Obrigado pela vinda e um ótimo trabalho.
7: Obrigado, bom dia a todos e a todas.
6: Rafael Copete esteve aqui no nosso programa nesta manhã com esse tema das eleições e ele já adiantou, né? Vale só reforçar, serão 6 votos, né? Deputado federal, deputado estadual, senador de novo, não pode votar para o mesmo, tem que votar votos diferentes, governador e por último para presidente da república, né? Assim é a ordem de votação, então é importante a colinha, como destacou Rafael aqui no programa. Vamos voltar já agora 9:24.
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1: 9:30, aqui na Vang tem o espaço plural desta manhã, hora certa quem traz aqui a Martini, 68 anos aqui em Marau. Tem informação que chega com a Unimóvel, Guilherme de Abreu está voltando com que informação agora, Guilherme?
2: Isso, Ronaldo, semana passada, na verdade, viu, foram definidas as demandas que serão, né, colocadas em votação através da consulta popular, né, que a gente já falou bastante, né, no decorrer do ano, mas está chegando aquela parte importante, que é a parte da votação, né, onde é importante que a população vote, né, nas suas demandas de preferência. Eu vou conversar, Ronaldo, com o Flávio Augusto de Conto, ele que coordena a consulta popular aqui em Marau, até para falar sobre quais demandas foram escolhidas e também os próximos passos a partir de agora. Flávio, bem-vindo, bom dia.
3: Bom dia, Guilherme, bom dia, Ronaldo, ouvintes da Rádio Vang. É um prazer estar mais uma vez aqui, podendo esclarecer e orientar a população para que possa garantir esse recurso para o município de Marau, que é muito importante.
2: Que propostas, então, que foram definidas?
3: A consulta popular, ela é dividida em 5 etapas, né? Começa a primeira etapa lá com o envio das propostas que qualquer cidadão pode fazer, isso foi lá em maio. Depois dessas propostas, houveram 53 para a região da produção, ali o Coré de Produção, e dessas 53, 34 passaram. As que foram reprovadas, possivelmente era alguma coisa que havia muita semelhança com uma outra proposta, ou não se referia àquela área de atuação. Então, chegaram para as assembleias ampliadas 34 propostas. E dessas 34, semana passada, dia 8, o Coré de Produção, numa assembleia ampliada que aconteceu em Passo Fundo, escolheu 5 demandas em 5 áreas diferentes para que possam ser votadas pela população.
2: Perfeito. Essas 5, então, podemos citá-las?
3: É o fortalecimento da agricultura, com compra de insumos agrícolas e sementes, alguma coisa nesse sentido. Fortalecimento da defesa civil, para aquisição de equipamentos e para as defesas civis municipais. Um programa de estruturação na assistência social, remodelação e revitalização de espaços de infraestrutura de esporte e lazer, e estruturação de turismo regional rural, uma coisa mais regionalizada do que a gente já tem aqui nas nossas rotas, né?
2: Perfeito, cada eleitor vota em uma demanda só?
3: Exatamente, cada eleitor, aí esse ano alterou a votação, esse ano é até através do GOV.br, você pode acessar as plataformas da Consulta Popular ou o app da Consulta Popular e fazer a votação por lá, mas tem que ter o gov.br e elege uma das demandas. Dessas 5 demandas, 3 serão as mais votadas. E dessas 3, a gente poderá escolher recursos para 1, 2 ou 3. Né? Então, isso vai caber ao município escolher das demandas qual vai ser onde vai ser aplicado o recurso.
2: Tem que ter uma quantidade mínima de votos para o município receber o recurso?
3: Antigamente, até a passada, nós tínhamos que ter 2% dos eleitores, né, aptos a votar no município, 2% desses eleitores. E a gente não conseguiu por 100 e poucos votos na passada. O Estado, sensível com as questões, principalmente dos municípios maiores, e da questão que agora é pela consulta pelo GOV.br, eles estipularam que cada Coreia poderia fazer a sua redistribuição. Então, a gente manteve um percentual para os pequenos municípios, que para eles é mais fácil, e para os grandes municípios foi abaixar um pouco esse percentual, que agora é 0,1% da população dos votos válidos daquele município.
2: Amaral é 0,1%.
3: Amaral conseguiu ali, no nosso Coreia, Amaral, Passo Fundo e Carazinho.
2: Perfeito. Se Marau atingir essa meta, qual que é o valor que vem para cá?
3: Digamos que todos os municípios, porque o valor é estipulado pro Cored, né? Então o Cored tem pouco mais de 2 milhões de reais. Se todos os 21 municípios do Cored fizerem proposta e forem aptos, daria em torno de 97 mil reais para cada município. É uma divisão igualitária.
2: Perfeito. A votação acontece quando?
3: De dia 20 a 26, nos canais da defesa da consulta popular, ou pelo app da consulta popular, ou ainda pelo WhatsApp da Guria, que é o WhatsApp do estado do Rio Grande do Sul, que tu vai poder digitar lá: quero participar da consulta popular, e ele vai te jogar para essa votação.

0: Ted Top. Obrigado pela atenção. Semana que vem abordaremos novamente o assunto, né, no momento da votação. Um ótimo dia.
1: E eu que agradeço mais uma vez a Rádio Band por dar esse espaço aqui para a gente poder fazer e convoco a população que possa fazer a votação. É importante esse recurso para o município. R$97 mil parece pouco, mas para as ações que a gente tem aí programadas, ela é um recurso interessante. Procurem como faz a votação. Se não conseguirem, podem passar aqui, que as nossas meninas ali embaixo, elas estão orientadas para ajudar a fazer essa votação aí. E convocamos todos para que possa fortalecer. Esse é uma forma do cidadão dizer onde quer gastar o dinheiro. Então é uma consulta popular mesmo, é uma consulta onde os cidadãos podem participar, de onde vão ser destinados os recursos.
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2: Ok, 9:37. A propósito desse assunto, já está também agendado aqui na Vang. Amanhã vai estar aqui o presidente do Cored para falar mais sobre esse tema, né? Sobre a consulta popular de 2026, né? Tem definição, tem orientação. Então amanhã também teremos aqui no nosso espaço popular a presença do Cored Produção, né? Que tem essa abrangência de 21 municípios. 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Na sequência, conversamos aqui no programa também com os novos dirigentes do Conselho Municipal da Criança e do Adolescente, os Direitos da Criança e Adolescente, o Condica, que tem novo presidente, nova vice-presidente, e vão estar aqui no programa para também contar sobre o importante papel do Conselho nas atividades que envolvem criança e adolescente aqui no nosso município. A gente volta já agora 9:39.
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13: Agora 14 para as 10 da manhã, de volta aqui na Vang com o nosso programa que vai com você até as 10 nesta manhã de terça-feira, que começou gelada, né? Mas que também vai subindo a temperatura nesta manhã. Recebendo aqui o novo presidente do Conselho Municipal dos Direitos da Criança e Adolescente, o CONDICA, tem aqui o Anderson Weber, mas também a vice-presidente, a Cíndia Vanin, que estão aqui também para falarmos sobre o CONDICA, e especialmente porque eles conduzem agora o conselho, né? E esse conselho que é tão importante para as entidades do nosso município, que é aquele que também faz todo o gerenciamento, né, de fundos, né, para criança e adolescente, projetos que nós temos aqui no nosso município. Eles estão assumindo esta função de conduzir, né, o conselho municipal, ou seja, o CONDICA. Presidente, seja bem-vindo aqui a Vang, bom dia.
14: Bom dia a todos os ouvintes da Rádio Vang, é um prazer estar aqui, poder compartilhar um pouco desta experiência que se inicia e que já vem de uma história ali de participação de CONDICA, especialmente do perfil nosso, né, em que nos propusermos a montar uma chapa e propor novos desafios para o CONDICA neste novo mandato. Me chamo então Anderson Weber, eu sou atualmente assessor jurídico junto à Prefeitura de Marau, também já ocupava uma cadeira de conselheiro dentro do CONDICA, juntamente aí com a minha colega Cíndia.
13: Seja bem-vinda aqui, Cíndia, bom dia.
15: Bom dia, Ronaldo, bom dia aos ouvintes. Prazer a gente estar aqui novamente, né? Agora para falar um pouquinho do CONDICA e da nossa nova... nosso novo desafio.
13: É. Vamos até falar, o CONDICA é um conselho formado, sim, por pessoas ligadas ao Poder Executivo, mas também ligado à entidade do nosso município, né?
14: Isso, perfeitamente. O CONDICA, ele é um órgão, né? Então, ele está presente em todos os municípios e ele tem como objetivo ter 50% da participação do Poder Público, ou seja, né, Poder Executivo, e 50% da sociedade. Quando a gente fala em representação da sociedade, nós estamos falando as nossas entidades que trabalham em prol das crianças e dos adolescentes. Então, dentro do poder executivo, prefeitura propriamente, se designam pessoas com o perfil para trabalhar, ocupar uma cadeira de conselheiro, e também cada entidade, né, designa um representante para compor a mesa.
13: Claro, e certamente quando fala aqui no conselho, sim, a gente fala sempre, ah, o CONDICA tem a ver com recursos, mas o CONDICA tem um papel muito maior do que esse, né? Que é discutir os temas que envolvem criança e adolescente também, né?
15: É isso, na verdade é como você falou, para nós o fundo ele existe e a gente faz toda a administração dele juntamente com as entidades que fazem parte do CONDICA, mas o CONDICA ele tem um âmbito um pouco maior, né? Sim. Até pela representatividade que existe nele.
13: Faz parte de uma rede, inclusive.
15: Isso, né? Exatamente. Existe uma rede de saúde, de educação, de assistência social, de polícia civil, de brigada militar, conselho tutelar. A gente tem toda uma rede envolvida justamente para que a gente possa trabalhar projetos e ações, né? Com crianças e adolescentes do município.
13: Você tem aqui a prática de pelo menos um encontro por mês.
14: Isso, nós temos geralmente um encontro por mês e também reuniões extraordinárias para trabalhar assuntos que chegam até o CONDICA, né? Demandas. Por quê? É muito importante deixar claro que o CONDICA ele é um órgão consultivo, sim, deliberativo e fiscalizador, né? Então nós trabalhamos no, junto com a comunidade, na construção de ações voltadas às crianças e adolescentes, mas também nos é incumbida a missão de fiscalizar, trabalhar em conjunto com o Conselho Tutelar, também estar presente nas escolas e também dentro das instituições, aqui organizações.
13: Como presidente e vice, vocês estão assumindo essa função agora, o que, que vocês pretendem, pelo menos? Claro que já tem uma dinâmica do próprio conselho, mas talvez modificar, aprimorar, vocês levam alguma ideia nova para essa gestão de um ano, que é a gestão de vocês, hein?
15: É, como o Anderson falou, tanto eu como ele, a gente já faz parte do Condica. Eu já faz um pouquinho mais de tempo. eu, no meu caso, eu tenho uma ligação muito grande com as escolas, sim, né? Sim. Até pelo trabalho que eu faço na Secretaria de Educação. Então, um dos pilares que a gente pensou, né, Anderson, e a gente já iniciou, foi essa aproximação com as crianças e adolescentes. Ter também ouvidos, né, e dar voz a eles, as reivindicações, as colaborações deles também, né?
13: Então o conselho sai de quatro paredes para ir para esse universo da escola.
14: Isso, até em razão do nosso perfil, né? Eu também venho de um histórico de atuação com juventudes em programas de voluntariado, e é muito importante deixar claro que o Condica é um programa 100% voluntariado.
13: Sim.
14: Então estamos dedicando aí nosso tempo porque nós também queremos, né, fazer com que continue dando certo e melhorando cada vez mais. E isto que a minha vice aqui coloca em mesa é de extrema importância, porque nós precisamos dialogar com os jovens, né? Eles precisam ser ouvidos, né? E eles também precisam entender que o Condica é deles, tá? Eles precisam chegar até nós. Nós não somos apenas representantes de uma organização. Eles precisam entender que ali são pessoas que trabalham por eles, para eles, e que estejamos acessíveis.
13: Então isso já está acontecendo, já tem esses contatos com os jovens.
15: Já. Esse ano a gente já começou, já estamos fazendo visitas em escolas para a gente ter, assim, conversas com alunos mesmo, com estudantes, né? Ouvi-los, também alertá-los, porque as crianças e adolescentes, eles também têm algumas obrigações, né? E isso a gente também faz questão de deixar claro para eles. E há poucos dias a gente também já teve aqui no município a conferência, né, da criança e do adolescente, que também fizemos uma... Foi muito interessante a organização, que já era da antiga diretoria, né, juntamente conosco. Então a ideia é dar a sequência de fazer justamente essa parte de relação com eles mais próxima, né? Então tivemos na conferência crianças de todas as escolas aqui do município, crianças e adolescentes, e foi uma experiência já bem, bem importante para nós.
13: É importante que está acontecendo esse assunto, e você se aproximar e até levar orientações, né, para esse público, né?
14: Isso, é. Especialmente porque os jovens, eles nascem imersos no âmbito tecnológico. É. Então, a rede social já está acontecendo e tudo funciona muito rápido. É o instantâneo que a gente fala. O Instagram criou, né, a própria função, né? É instantâneo. E é importante que nós, já com uma certa experiência, levemos a eles o conhecimento do perigo que está ali por trás, tá? Especialmente de temas, né, compartilhamento de imagens, compartilhamento de perfis, até quem você está seguindo dentro das redes, com quem você está conversando, a quem você confia ali dentro, né? Porque os pais, obviamente, eles não conseguem acompanhar todo 100% os alunos, né? 100% os filhos. Então é importante que, enquanto eles estiverem fora de casa e também dentro das escolas, eles possam ter acesso ao conhecimento dos perigos que se encontram dentro das redes sociais.
13: É importante essa ação do conselho, porque justamente isso vai agregando mais, né? A gente sabe que o próprio Conselho Tutelar tem feito esse trabalho com as escolas, mas precisa unir forças, né?
14: Nesta ação inicial ali que a minha colega aqui mencionou, nós fomos debater a questão do perigo das redes, né? E que daqui a pouco pode estar sendo induzido a um caminho que terá consequências.
13: Pois é. Bom, claro que também tem o conselho, que daí, certamente para as entidades, ele é fundamental, e a gente fala aqui, por exemplo, do fundo, né? Da criança e adolescente, que nós temos aqui, que é uma das formas de poder contar com o fundo é a declaração do imposto de renda, a gente direcionar, né, um valor lá. Nós temos um potencial no nosso município muito grande, talvez falta, né, mais informação, mais atitude de fazer essa dedução também, mas é um valor que chega muito bem para as entidades, né?
15: Isso, na verdade já faz algum tempo que a gente vem fazendo campanhas e sempre a gente precisa intensificar elas, né? Campanhas de informação para as pessoas, porque na verdade o dinheiro do imposto de renda que você pode destinar. Nós aqui em Marau, a gente sempre teve a prática de fazer a campanha juntamente com Dica e Conselho Municipal do Idoso. Tá? Que a gente
13: que é possível
15: considera...
13: para os dois, né?
15: Isso aí, é possível para os dois e a gente não tem problema nenhum em fazer essa ação juntos. Então, é importante, a gente passa nas empresas, tem um laço assim bem estreito com os contabilistas aqui no município de Marau, que nos ajudam também nessa... conscientização das pessoas que é importante doar, porque é um dinheiro que volta para o município e que a gente atende entidades que atendem crianças com invulnerabilidade mesmo, que muitas vezes só vão ser assistidas por essas entidades, né? Então essa é a parte fundamental que a gente também precisa intensificar, que é o recolhimento do imposto de renda.
13: Porque fica o quê? O índice é 3% do imposto,
14: perfeitamente.
13: Né?
14: É 3% do índice. Isso, né? A lei que nos traz ali é 3%. Né? O ouvinte aí que nos acompanha é do seu imposto de renda que vai pagar ao governo, 3% você pode
13: direcioná-lo,
14: né? Direcioná-lo ao fundo ali da criança.
13: Porque depois do fundo tem isso também, né? Vocês elaboram um edital, né? Para que as entidades se inscrevam, apresentam um plano de trabalho, depois execute isso e tem que comprovar que foi aplicado o recurso, né?
14: Perfeitamente. E antes disso tem a própria aprovação via lei pela Câmara de Vereadores, né? O nosso poder legislativo também acompanha e fiscaliza esta atividade.
13: Pois é, então tem que ter esse poder de fiscalização porque o recurso realmente é aplicado.
14: É aplicado, sim. Existe um plano de trabalho bem detalhado, atendendo ao edital e posteriormente esta comprovação integral do atendimento ao que foi proposto.
13: E para quem é o contribuinte que vai fazer essa dedução do imposto e que ainda vai direcionar, certamente também tem a garantia de poder visualizar onde o teu recurso, né, está sendo aplicado. Está bem próximo da gente, inclusive. Né?
14: Exato. Enquanto os nossos antigos, né, conselheiros, nós dando continuidade às antigas diretorias, sempre foi dado uma publicidade, né? Então existe um momento de entrega, né, da destinação desses valores, depois tem essa fiscalização, nós buscamos publicar nas redes também, que estas ações ali propostas lá no edital de cadastramento, claro, estão sendo executadas ou foram executadas.
13: Vocês estão hoje na função de presidente e vice aqui, né? O Anderson e a Cíndia, claro que representam o poder público, mas há um revezamento também no comando com Dica, né? Às vezes as entidades, né? Tem esse revezamento, tem essa, porque você tem o quê? É um ano de mandato, né?
15: É, isso. Quem estava antes de nós, inclusive, era o Paulo, que é dos bombeiros, né?
13: Comandante dos bombeiros.
15: Isso, comandante dos bombeiros. Ele era um antigo presidente, agora então veio para a parte governamental.
13: Então tem esse revezamento também para ir experimentando como é que essa dinâmica, né?
14: Isto é. Existe então o período eleitoral em que todos podem se voluntariar a aceder ali à diretoria do Condica. Este ano nós conversamos, montamos uma chapa, né? Dissemos, pessoal, quem mais gostaria de participar da diretoria? Enfim, tivemos a nossa única chapa, foi votação ali unânime dos presentes, até porque estamos incumbidos aí em uma tarefa de muita responsabilidade. Sim. E que nos demanda energia diariamente, né?
13: E certamente o trabalho de vocês é tão importante do conselho, né? No sentido de que nós, infelizmente, a gente vê no estado, né, casos e casos que envolvem crianças e adolescentes, né? E nós precisamos todo dia trabalhar esse assunto, né? Na prevenção, no cuidado, né? Para que a gente não se torne notícia, infelizmente, como tem acontecido, né, com crianças e adolescentes no nosso estado. Então, o papel do conselho também é fundamental, e ainda mais nessa proposta de vocês de ir até a escola, se aproximar, né? Isso tem um valor tremendo, né? Que estão promovendo aí, né?
15: Desde o início a gente teve esse pensamento, né? Que a gente precisava se aproximar, porque eu penso de um jeito. Eu não sou mais adolescente agora, né? Então eu preciso ouvir quem é adolescente para ver o que eles também
13: têm para
15: falar. Exatamente, né? Então outra coisa que a gente também pede muito, assim como nós estamos dispostos a fazer esse diálogo com eles, que as famílias os façam também. Que pelo que a gente percebeu, assim, tá faltando um pouquinho, né? Eles precisam ser ouvidos. E normalmente quando eles querem falar, eles estão procurando outros caminhos para contar. Então, está faltando um pouquinho de aproximação das famílias, né? Acho que as redes acabaram fazendo esse afastamento.
13: Vocês já constatam,
15: né,
13: isso, essa dificuldade, sim, de diálogo com as famílias hoje?
14: Diálogo, sim, e é normal, justamente. Uhum. Acaba normal, não pode ser normal, é, né? A família.
13: Não dá pra dizer que é normal isso,
14: não,
13: né?
14: Não, mas tem se normalizado este tipo de comportamento, a nível global, vamos, sim, dizer assim, de você perder a confiança de comentar algo sensível, né? Uhum. Ou algo que te aconteceu, uma experiência ruim. Né? Até por não ser subjugado daqui a pouco.
13: Aquela simples conversa, como é que foi teu dia, como é que foi a aula, com o que tu aprendeu, o que tu fez hoje, né? Essas conversas são fundamentais,
15: isso,
13: né?
15: Isso aí. São coisas simples, né, Ronaldo? Do dia a dia.
13: É. Nunca se falou tanto, Anderson, e também, Cíntia, de que o óbvio precisa ser feito.
15: Isso,
13: né? Nunca se falou tanto sobre esse assunto. A gente esqueceu do óbvio, né?
15: Exato.
13: E esse é o óbvio. Como é que foi tua aula? Quem são teus colegas?
15: Exatamente.
13: Essa questão toda, né? Foi bom recebê-los aqui. Espero que vocês voltem mais vezes aqui na Vang também para falar sobre o Condica, né? Esse órgão tão especial que é consultivo, deliberativo, mas também é fiscalizador. Mas que cumpre com esse papel e essa proposta de vocês de ir até as escolas. Então, achamos bem interessante essa proposta aí. Também desejo de sucesso, então, no mandato de vocês. Obrigado pela vinda aqui.
15: Obrigado. A gente agradece o espaço, né, Anderson? E com certeza, sem demora, a gente vai estar aí para também fazer divulgação da campanha do Imposto de Renda.
14: E novas ações.
13: Né? Certamente. Retorno mais vezes aqui no programa. O Anderson Weber é o novo presidente do Condica, junto com a Cíntia Vanin, que é a vice-presidente, estiveram aqui no nosso programa nesta manhã. Alacir, vamos voltar amanhã, quarta-feira, a partir das 8 horas da manhã. Para você que é francês, para você que é espanhol, boa sorte hoje, né?
16: Verdade. Para os franceses e espanhóis, então boa jornada a todos.
13: Nós brasileiros ficamos só comer pipoca, cidade, senão chupar o dedo.
16: É o que temos por hora, né?
13: Até amanhã, 8 horas. Um ótimo dia para você.
16: Até.
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8: E pelo gauchão de futsal, na noite do último sábado, Cerca venceu mais uma. Jogando em Casca, venceu por 4-0 a equipe da AEF de Entre e Juiz. Com essa vitória, o Cerca se mantém entre os líderes da competição. Em 6 jogos disputados, soma 11 pontos. São 3 vitórias, 2 empates e 1 derrota, 61% de aproveitamento. O próximo compromisso do Cerca será sábado, dia 18, às 8 horas da noite, em Bom Princípio, contra o Ace Filtradores, um dos líderes da competição também, que atualmente, em 4 jogos disputados, soma 10 pontos, 3 vitórias, 1 empate e nenhuma derrota.
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0: 10:09, aqui na Vang começou nossa comunidade nesse ritmo, né, Kelly, nesta manhã de terça-feira. Bom dia, Kelly.
1: Bom dia, Ronaldo, nós semos lindo.
0: É, mas semos herói. Aliás, não semos herói, né, semos lindo, não semos herói.
1: Não somos herói. Bom dia pra ti, bom dia a Jenny, Guilherme, a toda a equipe, um bom dia especial pra você que está na sintonia do comunidade.
0: Vamos lá, começou o nosso programa nesta manhã. E que vai com você até meio-dia, 10 graus a temperatura aqui em Marau, 10:10 agora no dia 14 de julho de 2026. Para hoje, hein, que temos no calendário para a gente recordar, hein?
1: Várias datas hoje, então, dia do propagandista de laboratório, dia da liberdade de pensamento, dia de São Camilo, dia do engenheiro de aquicultura, dia do administrador de hospital, também dia internacional das pessoas não binárias, dia internacional da conscientização sobre tubarões, Dia Mundial do Chimpanzé. Essas são as datas que temos aqui.
0: Várias datas para hoje, né? Mas Kelly também, né? Nossos cumprimentos aí aos administradores de hospitais, né? O desafio de administrar hospital, né? Só para quem tá mais próximo, quem convive, quem acompanha os trabalhos de quem administra os hospitais, não é pouco desafio, né? Que eles têm pela frente. Então, reconhecimento tem a quem tem essa função de administrar um hospital. Parabéns aí pelo seu dia hoje, né? E também desejo de muita coragem, né? Para se manter na atividade aí. 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Começamos aqui o nosso comunidade, ouvindo também a Unimóvel. Já tá bem mais agradável, 10 graus, Guilherme, no sol, lagarteando, ou não deu tempo ainda, Guilherme? Bom dia.
2: Já mudou bastante, né, Ronaldo? Com o comecinho da manhã, um bom dia pra ti, um bom dia, Kelly, um bom dia pra tu que tá com a gente agora no comunidade. A sensação, Ronaldo, pelo menos tá bem melhor do que no comecinho da manhã, em questão de temperatura, não sei quanto que tá agora, viu?
0: 10 graus.
2: Já melhorou bastante com o sol.
0: É, como eu disse, 10 graus agora, Guilherme.
2: Tá boa a temperatura e vai subir mais aí nas próximas horas.
0: Exatamente. E aí, o que tu traz de informação, hein?
2: Eu trago, Ronaldo, que hoje tem posse, viu, da nova presidente do Lions Clube de Marau. Já tô na companhia da nova presidente, que vai assumir hoje à noite, né, como presidente, a Roseli Poleto, que atualmente é a vice, né, do Lions, e hoje à noite vai assumir o cargo de presidente. Roseli, bem-vinda, bom dia.
3: Bom dia, Guilherme, bom dia a todos os ouvintes da Vang. Primeiramente, agradecer a essa oportunidade que vocês estão nos dando para falarmos um pouquinho mais do nosso Lions Clube Marau.
2: Você que atualmente, Roseli, é a vice-presidente, correto? E agora assume como presidente.
3: Isso, né? No último ano leonístico, eu fui a vice-presidente do até então atual presidente, né? O Ricardo Rissotto, que encerra o ano leonístico dele hoje à noite.
2: É um ano no cargo?
3: É um ano, de julho a julho. É o ano leonístico.
2: Perfeito. O Lions hoje tem quantos integrantes em Marau?
3: Hoje é em torno de 60, 62. Acho que deve ter esse o número bem exato. De números integrantes, e vamos sempre em busca de mais pessoas, né, que estejam dispostas a entrar nesse clube, que é um clube de trabalho.
2: É, o Lions, que é um clube, faz um trabalho bem importante, né, Roseli, é importante colocar, né, um trabalho filantrópico, realiza várias ações sociais também, né?
3: Sim, o Lions Clube Internacional já tem 109 anos de história, né, completou agora o começo de junho, e em outubro, agora, Lions Clube Marau completa 66 anos aqui, né? Então, é uma história longa. E a gente faz bastante trabalhos, tem a campanha de alimentos, final de ano, tem o Baile da Saudade, que agora é dia 15 de agosto, já convidando, então, a sociedade, a população de Marau a participar. E tem vários outros programas, o Léo Clube também, que é muito importante, né, formarmos aí jovens para futuras lideranças, que precisamos bastante nos dias de hoje. Esse ano também começamos com o programa Lions Quest, né, junto com o apoio da Secretaria Municipal, que esse projeto é desempenhado dentro das salas de aula. Também tá tendo uma boa aceitação. É um trabalho, assim, que começou agora e vamos colher os frutos daqui a um tempo, mas temos confiante que vai dar certo.
2: Perfeito. E qual que é a programação de hoje?
3: Às 20 horas, então, a partir das 20 horas, na CEAMA, né? Começa, então, a assembleia festiva, né? De posse. Então, tem várias pessoas convidadas a participar. Então, é um momento muito importante. né? Para mim é um desafio, né? Com certeza. Mas assim, os companheiros, né, eles deram confiança, né, para minha pessoa, para assumir esse cargo. E o nosso grupo é muito unido, né? Então, eu acho que vai ser uma oportunidade muito grande de realizar um bom trabalho, dar continuidade, na verdade, a esse bom trabalho que todas as diretorias, né, em especial o Ricardo, nesse último ano fez adiante do nosso grupo.
2: Perfeito, sucesso na função e um ótimo dia.
3: Muito obrigada, um grande abraço a todos e sempre contando com o apoio da sociedade, né, para o Lions continuar realizando um bom trabalho. Obrigada.
2: Perfeito, falei com a Roseli Poleto, ela que vai assumir hoje à noite a presidência do Lions Clube aqui de Marau. 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
0: Ok, Guilherme, desejo também de sucesso, né? A nova diretoria do Lions, né? Que está assumindo hoje, né? Sucesso e também, claro, sempre a importância desse clube aqui no nosso município, né? Tem muita história, né? Muita contribuição com a nossa sociedade, não há dúvida, e certamente vai continuar tendo, justamente porque tem pessoas que se desafiam a assumir a função, né, de comandar o Lions. Então, desejo de sucesso à nova diretoria, né?
1: Muito sucesso também para quem deixa a diretoria, já dedicou aí o seu trabalho, né? Sabemos que é um trabalho voluntário e muito bem elaborado.
0: Seja no Lions, seja no Rotary, são clubes, né, importantíssimos de serviço aqui no nosso município, um trabalho voluntário, né? Dedicam também às causas da nossa cidade. 10h17, o nosso programa aqui vai com você até o meio-dia, tem 1001 restaurante, bateu a fome, lá você encontra buffet com grelhados por R$38 e aos domingos tem carne assada por R$55, além de marmitas, lanches e reservas de evento, você pode fazer a reserva pelo 999637687, fica aí na via perimetral bem próximo a Bevel. 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
0: 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Na sequência aqui no programa, vamos falar sobre um tema, Kelly, porque nessa época agora até deu uma aquecida, mas ainda estamos no inverno. Vem tensões musculares, vem dor pelo corpo, tudo muito comum por causa do frio. A gente vai
1: muito
0: se encolhendo, né?
1: Sim.
0: Ou talvez dorme encolhido, sei lá o quê. E aí
1: vem problema.
0: Vem dores, vem queixas. A gente vai conversar com um profissional sobre esse assunto. Como é que a gente pode lidar com isso, né? Na sequência aqui na comunidade.
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15: Olá a todos que nos acompanham na Rádio Vang. A terça-feira começa com frio e temperatura aí que fica perto de zero, quem sabe até negativo em alguns pontos da região, e há risco de formação de geada. A tarde será ensolarada, a temperatura sobe um pouco mais, previsão é de 15 graus, 16 talvez em alguns pontos. E a partir de quarta-feira inverte sinal do vento. O vento vinha do quadrante sul, trazendo ar gelado polar, passa para o quadrante norte, trazendo ar mais quente na direção do Rio Grande do Sul. E com isso a temperatura dá um salto. A previsão é de termos aí uma quarta-feira de grande amplitude na temperatura, faz frio pela manhã, esquenta bastante à tarde. Quinta e sexta-feira, em geral, dias abafados, com temperatura na região de Marau na casa aí dos 27, 28 graus. E esse aquecimento vem antes de um período chuvoso. A partir do sábado, dia 17, ao menos até o dia 25 de julho, devemos ter uma sequência de dias com elevado risco de tempestades. E essa sequência de dias com instabilidade de chuva pode gerar grandes volumes de precipitação, com impacto nos rios e arroios da região e também no solo. Em áreas de relevo podem ter aí solo saturado. Mas é claro, na medida em que avança a semana, a gente vai detalhando mais este cenário. Da Metso Meteorologia, Estel Suas.
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0: Voltando aqui na Vang com a nossa comunidade nesta manhã, seguindo com o programa que vai até o meio-dia, vai trazer agora o destaque aqui para o Vida Saudável, o oferecimento de Exatos Laboratórios. 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
0: O programa traz aqui nesta manhã o fisioterapeuta Guilherme Zanella para falarmos aqui sobre as tensões musculares que são comuns nesta época de inverno, que aliás esse inverno dá a sensação que tá tão longo, né? Porque começou ainda os frios lá no mês de maio, então foi boa parte do mês de maio, foi o mês de junho, está sendo agora no mês de julho, dá a sensação, nossa, mas tá longo esse inverno, e aí tem as queixas, né? As dores e as tensões musculares. Seja bem-vindo aqui, Guilherme, bom dia.
2: Bom dia, Ronaldo, Kelly, Jenny, os ouvintes, pacientes aí, não termina nunca, né? Impressiona, e tem mais tempo.
0: Tem mais.
2: Né? Vamos lá, conversar um pouco, trocar uma ideia, né? O porquê dessas tensões musculares.
0: Que essa queixa é muito comum, né, Guilherme?
2: Muito comum, e todos os anos as pessoas se fazem a mesma pergunta, né? Sempre a mesma dúvida. Vamos esclarecer aí um pouquinho. Novamente agradecer o convite, é sempre um prazer estar aqui com vocês, contribuir com um pouco de conhecimento, conversar um pouco.
0: Claro. Nesse sentido aqui, o que que acaba provocando tantas tensões? Justamente é esse, o ato de se encolher e tentar se aquecer, hein?
2: Sim, vamos lá. Tem uma explicação fisiológica, o que que acontece? No inverno, o corpo tende a ficar mais contraído, né? Contraído, para quem está assistindo, é que o corpo fica um pouco mais rígido. Isso acontece porque as artérias, os vasos, eles fazem uma vasoconstrição, que é o fechamento, para quem está assistindo, e consequentemente o músculo também fica mais rígido. Isso é uma maneira do corpo buscar se manter aquecido. É por isso que, então, às vezes, quando tem muito frio, a gente treme, fica com o corpo encolhido. Isso é uma maneira, uma autodefesa do corpo de buscar de manter a temperatura.
0: É uma ação do corpo.
2: Exato, é uma autodefesa, vamos usar esse termo aí.
0: Certo.
2: Só que, consequentemente, ficando com esse encolhimento, tende a gerar tensões musculares, né? Que são as dores, às vezes dor muscular, às vezes dor articular, às vezes as pessoas passam o ano bem, quando chega o inverno, voltam a ter uma dor que tinha antes. Por exemplo, quem tem hérnia de disco, muito comum para quem tem fibromialgia, né? Que no inverno sofre um pouco mais, então a pessoa acaba resgatando essas queixas por causa dessa tensão nos músculos. É algo natural, normal, que tem como prevenir, nós vamos falar aqui hoje. Mas, explicando então o processo fisiológico, é uma vasoconstrição das artérias, elas acabam ficando um pouco mais encolhidas, consequentemente o músculo também fica retraído, só que geram essas tensões, né? E principalmente porque no inverno a gente tende a se movimentar menos, né?
0: Menos.
2: Tende a se hidratar menos, o que também ajuda a criar aqueles caroços, né? Que a gente chama de contratura.
0: Claro, então é importante que a gente, por mais que é difícil, beber água no inverno,
2: com,
0: né?
2: Com certeza, é para manter o corpo hidratado, porque como eu falei, o corpo já vai ficar retraído, né? Ele já vai ficar tenso. Aí, com mais uma desidratação, daqui a pouco vai estar gerando cãibra, né? E principalmente por a gente se movimentar pouco, que a cãibra ocorre ou da desidratação ou da falta de força, né? Então, daqui a pouco vai juntar as duas coisas, vai começar a ter dores de cãibra aí pelo corpo.
0: Então, cãibra é um sintoma. Dores, na que a gente, por mais que é difícil, beber água no inverno,
2: com
0: né?
2: Com certeza, é para manter o corpo hidratado, porque como a gente falou, como eu falei, o corpo já vai ficar retraído, né? Ele já vai ficar tenso. Aí com mais uma desidratação, daqui a pouco vai estar gerando câimbra, né? E principalmente por a gente se movimentar pouco, que a câimbra ela ocorre ou

0: como prevenir. No inverno, né, então a gente tende a se movimentar menos. Parece meio clichê, mas tem uma coisa que eu aprendi, que o óbvio tem que ser dito. Então, assim, no inverno, parece clichê, mas a gente teria que se movimentar mais. Então, reservar uma parte do dia, fazer uma caminhada. Eu sei que às vezes é difícil, hoje todo mundo é uma correria, mas fazer uma caminhada, fazer alongamentos. Hoje a gente tem diversas ferramentas, tem YouTube, tem chat GPT, tem diversas maneiras de procurar para fazer alongamentos, movimentos durante o dia, uma pausa, caminhadas, para prevenir essas tensões. Isso, um primeiro passo. Algo mais adiante seria, né, manter uma atividade, um pilates, uma academia, né, uma caminhada um pouco mais longa. Eu sei que no frio é ruim, mas bicicleta também é uma baita atividade. O inverno acaba restringindo, mas a natação é excelente também, uma baita atividade física, que tem como formas de prevenção. Outra maneira mais simples é se manter aquecido, né? Se manter as costas, ombros, principalmente, porque a gente fica com essa parte do trapézio mais tensionada, usar cachecóis, touca, para tentar manter a temperatura do corpo, né? Se aquecer bem.
1: Então, a importância também de estar bem agasalhado.
0: Com certeza, com certeza. Isso já, assim, não vai prevenir 100%, mas vai ajudar um monte, né? A atividade física é primordial, a atividade, o alongamento, mas o estar bem agasalhado é...
1: Embora, né, Guilherme, estar bem agasalhado, se for sedentário, não vai evitar dores, né?
0: Exatamente. Isso aí, exatamente. Que nem eu falei, não adianta estar bem agasalhado, mas
1: ser
0: ficar
1: sedentário
0: o dia inteiro parado, né? Que no inverno a gente vai se movimentar menos, exceto algumas outras profissões que as pessoas não tem como parar, né? Por exemplo. Mas, assim, só agasalhado não vai evitar dor. Isso tem que deixar bem claro. O ideal é se manter hidratado, procurar uma atividade física, realizar dentro do possível de cada um uma caminhada, né? Alguma coisa que tu movimente o sangue, que faça girar aí para aquecer. Para a partir dessa vasoconstrição que acontece, dessa contração, o corpo relaxar, que vai bombear um pouco mais de sangue e vai relaxar a musculatura. Para dormir, é bem interessante aquelas bolsinhas, né? Tem que tomar cuidado para não se queimar, mas bolsinhas de água quente, às vezes para deixar, quem tem lençol térmico é um pouco melhor, mas para deixar, para esquentar a cama, para aquecer os pés, né? Então,
1: isso também é recomendável.
0: Sim, bem interessante.
1: Sempre cuidado com relação, né? Ambiente
0: certeza,
1: quente, né?
0: Sempre cuidado. E eu falo por experiência própria, porque eu já me queimei. Tem que ter cuidado nas bolsas de água quente. Mas nos banhos também, né? A gente costuma às vezes enrolar mais nos banhos do inverno. Mas botar a água morna, quente, e deixar cair sobre a musculatura do pescoço também ajuda a aliviar. É bem comum pessoas que no inverno apresentem dores de cabeça, né? As cefaleias. Pode ser dessas tensões musculares. De novo, pode, nem tudo é, mas pode ser que por a musculatura tá muito retraída, acabe gerando uma sobrecarga na...
1: Por isso tem que avaliar isso.
0: Exato, por isso tem que avaliar. Acaba gerando uma sobrecarga na cervical e, consequentemente, dores de cabeça, né?
1: Claro. Nesse sentido, onde é que entra a fisioterapia para poder auxiliar o paciente? Né?
0: A físio, ela, claro que eu vou ser suspeito para falar aqui por ser físio, mas ela pode entrar tanto como forma de prevenção como de tratamento. Então, como forma de prevenção, vai procurar um profissional que vai te recomendar, vai te ajudar com alongamentos, atividades, vai fazer umas sessões de acompanhamento. E como forma de tratamento, então é a pessoa que já vem com queixas, né? Aquela pessoa que já vem com o corpo todo rígido, com o corpo todo encaroçado, né? Que é as contraturas, que a gente chama, e a gente vai estar soltando, vai estar liberando a musculatura, vai estar fazendo alongamentos através de exercícios, isso num primeiro momento. Mas sempre a longo prazo a físio vai pensar em reforço, em atividade. Então, a físio, num primeiro momento, talvez entre com técnicas relaxantes, né? Alongamento, massagem, mobilizações de tecidos, mobilizações articulares, mas posteriormente não vai fugir do exercício.
1: Guilherme, qual a importância de, pelo menos, se auto-observar? A gente sabe que nem todo mundo consegue, mas saber como é que tá a postura para dormir, né? Porque também no inverno, talvez a encolhe mais, fica mais... E pode refletir depois em dores.
0: Sim.
1: O que deve observar essa questão da forma como tá dormindo aí?
0: Salvo quem tem câmeras nos quartos, que aí consegue se observar, mas é muito importante, porque dormindo a pessoa não tem como ter, né, essa consciência. É muito importante a pessoa tentar se conscientizar como que ela acorda, a maneira como ela vai acordar.
1: Posição que está.

0: Exato. E o corpo vai refletir durante o dia. Então, por exemplo, a pessoa notou que acordou com a cabeçona lá na parede, todo torto.
1: Tudo atravessado.
0: Exato. Aí durante o dia começou a sentir umas dores de cabeça, dor de pescoço, ou às vezes dor lombar, que é bem comum. O ideal é ela tentar aquecer um pouco mais a cama, porque pode ser que durante a noite, ou ela esteja com pouca coberta e acaba encolhendo ainda mais para manter a temperatura que eu falei no começo, e aí acaba compensando tudo. Então o ideal é olhar como a pessoa acorda, né? Eu sei que às vezes é difícil, por exemplo, acorda e já vai se alongando, levantando. É ter aqueles segundinhos a mais para
1: analisar como é que tá acordando.
0: Observar como é que tu tá acordando. É. Porque para deitar, a pessoa vai deitar certinho, né? Vai, sim, deitar, vai se esquentar. E durante a noite, que nem eu falei, salvo quem tem câmera nos quartos, não tem como.
1: É, tem, cuidar, né? E existe, né, a situação de pessoas que são mais agitadas para dormir, inclusive.
0: Claro,
1: né?
0: sim. É,
1: então até pode deitar numa postura correta, mas durante a madrugada, depois, né?
0: Exato. Tem pessoas aí que têm a síndrome das pernas inquietas, tem um monte de coisa.
1: É, então são pequenas atitudes, né? Ou até durante a madrugada, quando for fazer, tem aqueles que também costumam estar assim, eu tô me virando para dormir, né?
0: Isso.
1: Também dá para, nesses segundinhos, ver como é que tá a posição.
0: Exato,
1: né?
0: Acordou para no banheiro, enfim, para cuidar, para ver como é que tá, para tentar se ajustar. Porque durante o dia vai refletir, alguma coisa vai doer. Eu sempre falo para os meus pacientes, inclusive tem bastante gente escutando dos meus pacientes, para cuidar essa questão, porque é muito importante. O nosso corpo, ele não é uma máquina, então tudo que a gente fizer vai refletir, seja hoje, amanhã, ele vai refletir, ele vai dar algum sinal de que não tá bem, não tá certo.
1: Guilherme, nessa época do ano, do inverno, realmente aumentam as queixas e a procura por ajuda, hein?
0: Muito. Principalmente nessa questão das tensões musculares e rigidez articular. Então, aqueles pacientes de mais idade que ficam mais sentados, mais parados, vão ter dor na coluna, vão ser mais rígidos. Aumenta bastante o caso de pós-operatório. Então, por exemplo, aquelas pessoas que preferem o inverno, vou fazer no inverno porque não vai inchar tanto. Acaba, consequentemente, aumentando isso também. Então, é assim, o inverno para fisioterapia é bom.
1: Pro trabalho de vocês, né?
0: Exato. É. Não para os pacientes.
1: Os pacientes é uma situação desconfortável.
0: Exato.
1: Tá legal. Foi bom te receber aqui. Faltou algo mais sobre esse assunto, hein, Guilherme?
0: Não, acho que não. É bem legal e bem importante, porque é algo que sempre surge dúvidas, e todo inverno as pessoas se fazem a mesma pergunta: ah, mas por que que tem dor? Então é muito importante a gente estar relembrando e falando, como
1: até
0: eu disse.
1: Até se auto-observando também, né?
0: Claro. Claro, como eu falei, o óbvio ele precisa ser dito, né? Às vezes a verdade absoluta para mim não é para o outro. Então é interessante a gente estar falando esses pontos que são dúvidas de todo mundo, uhum, e que às vezes não chegam até os profissionais. Então, por exemplo, a Kelly tinha uma dúvida contigo, mas a gente está aqui para auxiliar, né?
1: É, que bom que estivesse aqui para também falar sobre esse assunto e orientar, né? Pequenas ações para evitar esse desconforto de dor. Talvez vá sanar tudo, não vai, né? Porque a gente falou aqui, e bem destacado, né, Guilherme? Tem que se exercitar, né?
0: Tem que se movimentar, é. Tem que se movimentar. Algum jeito, alguma coisa. Ah, é difícil a rotina. O exercício de hoje evita o remédio de amanhã. Tem que procurar alguma maneira de mexer o corpo.
1: Isso é um estilo de vida, isso é um hábito, né?
0: Exato.
1: Obrigado pela vinda aqui, pelas informações e um ótimo dia.
0: Eu que agradeço, estarei sempre à disposição, sempre um prazer estar aqui.
1: Guilherme Zanella esteve aqui no nosso programa, ele é fisioterapeuta, trouxe esses assuntos referentes às tensões musculares, aquelas queixas, né, por causa do frio, dói aqui, dói ali, né? Ele trouxe aqui algumas razões e também o que pode ser feito nesse sentido. 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
0: Certeza.
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1: Agora faltando 20 para as 11, a gente retoma na sequência. Temperatura em Marau agora é de 10 graus.
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5: Fala, consumidores. Tudo bem? O Patrulha do Consumidor está no ar nesta terça. Hoje é dia do propagandista de laboratório e também é dia da liberdade de pensamento. A gente continua por aqui com o especial Direito do Consumidor na academia. A avaliação médica é fundamental para garantir a segurança da sua saúde durante os treinos na academia. No entanto, se o exame for cobrado à parte, você não é obrigado a realizar o procedimento no local. O consumidor tem o direito de consultar um profissional externo e apenas apresentar o laudo na recepção. Exigir o pagamento interno configura a venda casada, uma prática estritamente proibida pela legislação. O Patrulha do Consumidor de hoje fica por aqui. Até o próximo.
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1: 10 horas e 49, 11, faltando para as 11, com o Zé Ramalho para retomar aqui o nosso programa, né? Que ele nesta manhã, esse clássico, né?
2: É, entre a serpente e a estrela.
1: É, vamos lá com o nosso programa que traz informação da Unimóvel aí, Guilherme. Qual que é o assunto agora, hein?
3: Isso, Ronaldo, tô voltando por aqui agora para conversar com o doutor Rafael Bistura aqui na Oral Única. A gente até conversava antes fora do ar, né? A rotina acaba sendo grandes de cursos, né? Congressos que o doutor participa, e eu sei que tem já atividades agendadas aí para as próximas semanas e meses. Doutor, bem-vindo, bom dia.
4: Bom dia, Guilherme, bom dia, Ronaldo, bom dia a todos os ouvintes. Nós temos aí agora um pequeno cronograma até o final do ano. Para quem não sabe, eu dou cursos em cirurgia e implante há quase 5 anos, 4 para 5 anos, e agora nós temos em agosto um congresso no Pantanal, marcaram lá no Pantanal um congresso, e o nome do congresso é Pesca Comigo, né? Então vai ser cursos de cirurgia, de implantes dentários, e depois do horário é pescaria no Pantanal, né? Tu vê como é que... Mas é muito legal o seguinte, muitas vezes o networking... O encontro é um curso muito, muito específico, são 36 participantes só, né? Cirurgiões do Brasil inteiro. Mas é um momento legal para a gente trocar experiências. Então, quando a gente faz esses cursos, até mesmo quando a gente dá aula, a troca entre os profissionais, os colegas, é muito valiosa, né? Por exemplo, eu tenho um caso parecido com um dentista que já tratou e lá. Então, assim, a gente vai trocando informações. E juntos a gente chega numa definição, num conhecimento assim que traz resultado, né? Isso é muito importante. Tem alguns cursos que eu vou dar em Curitiba em outubro, curso de implante zigomático. A gente faz implante zigomático já tem um bom tempo aí. Temos mais de 500 casos finalizados, executados, pacientes mordendo bem. E janeiro surgiu o convite para um curso de zigomáticos em Orlando, nos Estados Unidos. Então, dia 11, 12 e 13 de janeiro, vou estar dando um curso de implante zigomático lá nos Estados Unidos, em Orlando. Então, assim, tem bastante coisa por aí, fora os convites que a gente vai recebendo ao longo do tempo, até para as pessoas muitas vezes vir conhecer o que a gente faz aqui na clínica. Seguidamente, eu recebo dentistas para acompanhar a nossa rotina aqui. E é sempre bom a gente poder compartilhar. Eu nunca tive essa vaidade de não ensinar os outros, sabe? Eu sempre gostei de compartilhar. E a gente vai formando um grupo de amigos e vai formando uma rede de aliados que nos ajuda muito na profissão. É muito importante. Eu falo que, assim, todas as áreas deveriam se ajudar, né? Nós, da odontologia, com certeza, essa troca traz muito resultado, tanto pro nosso trabalho, quanto propriamente aos pacientes que nos procuram para fazer os tratamentos.
3: E sobre essa atividade específica lá em Orlando, a gente tem ideia, né, que nos Estados Unidos está sempre à frente, que no Brasil, em praticamente tudo. O que o americano tem a aprender com o brasileiro, falando sobre odontologia?
4: É a pergunta que eu mais recebo, né, comparando o Brasil com os Estados Unidos. Nós estamos indo lá levar o nosso conhecimento para os profissionais americanos.
3: Porque geralmente é o contrário, né, vai até lá para buscar conhecimento.
4: Na verdade, o que acontece? Historicamente, o povo brasileiro sofreu muito com a perda dos dentes muito precocemente, né? Então as pessoas perdiam ou extraíam seus dentes há muitos anos, e nós aqui fomos obrigados a trazer soluções para esse tipo de paciente, né? O americano, ele não teve o mesmo índice de perda de dentes como teve o brasileiro. Então eles nunca sentiram tanta necessidade de trazer soluções para esses pacientes que perderam todos os seus dentes. Então eu digo que quando a gente tem uma exigência ou a gente tem uma demanda, a gente vai atrás de procurar soluções. Mas enfim, lá nos Estados Unidos são pouquíssimos dentistas que trabalham com carga imediata. O que é a carga imediata? Tirou todos os dentes há 40 anos atrás, usa uma dentadura todo esse tempo, colocar dentes fixos em 3-4 dias. É isso que eles querem que a gente ensine eles a fazer lá, principalmente através dos implantes zigomáticos. Pacientes que perderam todo o osso na boca, né? Tiraram os dentes, perderam todo o osso ao longo desses anos, a gente faz o implante zigomático, e esse mesmo paciente em 3-4 dias, ele volta a sorrir, a mastigar com confiança. Não precisa mais fazer o enxerto de osso, não precisa mais esperar todo aquele tempo, é um tratamento muito mais simples, e é isso que nós levamos para os Estados Unidos, vamos levar em janeiro para o povo americano.
3: Perfeito, doutor, ótimo, ótimo restante de semana e ótimas atividades.
4: Obrigado, Guilherme, um abraço a todos, fiquem com Deus e uma excelente semana.
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1: Ok, Guilherme, agora faltando 6 para as 11 da manhã, Lojas Becker tem a semana também de ofertas para você aproveitar. 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Vou trazer agora aqui no programa o destaque para o nosso quadro Valores da Vida, no oferecimento da Servini Telentúlio. 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Destacando hoje aqui o nosso quadro que fala sobre nossos valores. Como têm sido as nossas atitudes no decorrer dos dias? Como têm sido nossas atitudes no nosso dia a dia? Se formos analisar com seriedade, chegaremos à conclusão de que tantas vezes não nos comportamos como gostaríamos. Basta que prestamos atenção em nossos atos e que chegamos a tal conclusão. Normalmente, levantamos fazendo a higiene do corpo. Nos alimentamos com o café da manhã. Quando o fazemos, nos vestimos e saímos para o trabalho. Ou ficamos em casa desenvolvendo tarefas domésticas, que não são poucas, são muitas. Diante do novo dia que Deus nos concede, será que lembramos de agradecer? Presenteados com a oportunidade do convívio com familiares e amigos, somos reconhecidos pelo Pai Criador. Lembramos de agradecer pelo trabalho que nos dá sustento ou esquecemos disso também? Estando empregados, lembramos de pedir a Deus que ampare a tantas ou tantos que correm de um lado para o outro à procura de qualquer ocupação, que lhe dê também esta possibilidade de alimentar nossos filhos? Lembramos também de pedir a esses? Temos olhado à nossa volta com atenção? Temos fixado o olhar dos companheiros que seguem conosco dia após dia? Dedicamos nosso tempo a eles? Muitos que transitam conosco talvez estejam carregados e carregando pesados fardos nos ombros. E seria tão bom que alguém lhes aliviasse o sofrimento ainda com um sorriso sincero ou com uma simples conversa. Quantos cruzam o nosso caminho com grande tristeza no olhar, com graves enfermidades e estão a ponto de desistir da vida? Normalmente, quando nos dirigimos a alguém, as mais das vezes é para reclamar da vida, do patrão, do colega, do esposo, da esposa, da família, do salário, do tempo. Enfim, reclamar, reclamar, reclamar e reclamar. Estamos nos tornando pessoas frias, indiferentes, apáticas, violentas, ingratas. Violentas porque no trânsito agimos como se a rua fosse somente nossa. Se as rodovias fossem somente nossas. Violentas porque muitas vezes nos nossos gestos são bruscos, irritadiços, agressivos, de uma estupidez sem tamanho. É muito comum ouvirmos as pessoas dizerem que só estão desenvolvendo o que recebem dos outros. Mas não será melhor oferecer aos outros algo melhor, desde que cada um dá do que possui? Já que a boca só fala do que está cheio o coração? Se uma pessoa nos trata com aspereza, oferecemos outra face, assim fez Cristo que nos ensinou. A outra face para quem é áspero é a doçura, cordialidade, boa educação. Se não aceitamos dos outros qualquer atitude, por que é que vamos imitá-lo? Assim vale a pena refletir em torno dos nossos comportamentos diários. Cada instante é a oportunidade de sermos úteis a alguém, para contribuirmos com uma sociedade civilizada. Certa feita, assistindo a um seriado na televisão, observamos uma cena que nos fez refletir muito, tal a profundidade do ensino que era repassado. Uma senhora dessas que sempre estão de mal com a vida resolveu mandar um presente a uma moça bonita, com a qual não simpatizava, mas que buscava ofender, machucar. Quando a moça abriu o pacote de presente, muito bem feito por sinal, pôde perceber que o seu conteúdo não era nada agradável. Tratava-se de uma porção de estrume. Foi até o jardim, depositou lá o conteúdo, já que servia de utilidade para adubo na terra. Feito isso, colheu as mais belas rosas, fez um lindo buquê e pediu à serviçal que entregasse àquela senhora de mal com a vida, justamente com um bilhete que dizia mais ou menos assim: agradeço imensamente o presente, que foi de grande utilidade e quero retribuí-lo. Colhi algumas rosas no jardim e lhe ofereço, já que cada um dá o que tem. A senhora corou de vergonha ao lembrar que havia mandado o presente, ou seja, um pacote de estrume. Procuremos imitar o mestre que passou nesta terra, amparado, o amparando e perdoando, auxiliando e servindo. E nas horas derradeiras do seu apostolado na redenção, aceitou o sacrifício e a morte na cruz. Flagelado, sim, oprimido, mas de braços abertos. É o destaque de hoje aqui do nosso quadro Valores da Vida, nossos valores. E os nossos valores são dados do que temos melhor no coração. 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Nós fechamos a primeira hora do Comunidade, que vai voltar na sequência. Tem mais informação para você. 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
18: Oi, gente, tudo bem? Uma boa terça-feira para você.
9: você, meu amigo motorista. Dirigir com conforto também depende de manutenção. Vamos à dica de hoje do Sinal Verde. A direção hidráulica é o sistema mais tradicional do mercado para deixar o volante macio e leve. O mecanismo funciona através de uma bomba impulsionada pelo motor, que faz o óleo circular sob pressão e facilita as manobras. Para garantir a durabilidade de todo o conjunto, a manutenção preventiva e periódica do veículo é indispensável. Fique sempre atento aos prazos corretos para realizar a troca de óleo e das correias do sistema.
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1: Voltando aqui o nosso programa, né? Nesse ritmo espanhol, porque hoje tem Espanha e França, né? Amanhã tem mais espanhol no campo, amanhã tem Argentina e Inglaterra, né?
2: Vamos ver qual vai ser.
1: Vamos ver, né? Se vai ganhar o francês, o espanhol ou o inglês, né? Vamos ver, vamos ver. Vamos seguindo com o nosso programa aqui, o Comunidade, que tem o destaque para o comentário esportivo com Lancaster Forest. 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Lancaster Forest, hoje é o dia, Lancaster, saber quem é a primeira finalista do Mundial. Ou será francês ou será espanhol, hein, Lancaster? Bom dia.
3: Muito bom dia, Ronaldo. Bom dia, Kelly. Eu quero dar um recado para Kelly.
2: Diga.
3: Se acontecer alguma coisa que o Ronaldo tá achando que vai acontecer, mas não vai, segunda-feira eu vou estar apresentando o programa junto contigo aí, tá bom?
2: Tá gravado, combinado.
1: Olha que eu quero ver, hein?
3: Depois nós vamos contar para o ouvinte se acontecer e aquilo que eu acho que não vai acontecer. Mas, enfim, nada é impossível.
2: É, isso aí.
1: Já pensou, Lancaster? Tem que sentar nessa cadeira aqui, Lancaster, segunda-feira, hein?
3: Não tenho essa competência que você tem.
1: Ah, vai ter, com certeza vai.
3: Ronaldo, eu estou olhando aqui de frente para minha mesa, aqui onde eu estou sentado na minha escrivaninha da empresa, e tem o jornal Zero Hora aberto. E de um lado tem quase meia página Mbappé, da França. Do outro lado, também do mesmo tamanho, quase mesma página, tem o Yamal. O Mbappé, considerado hoje ainda o melhor jogador do mundo, por alguns, já foi melhor do mundo. E hoje é considerado de novo, pelo aquilo que está fazendo no Campeonato Mundial pela França, é considerado o melhor do mundo. Mbappé. Yamal. Parece que é hoje ou ontem, está completando 19 anos. Ontem completou 19 anos. Nós vamos ter, dentro de pouco tempo, mas pouquíssimo tempo, o Yamal sendo escolhido o melhor jogador do mundo. Dizem os entendidos, os especialistas em futebol, que o Yamal, pela categoria, pelo modo de jogar, por usar bastante a perna esquerda, vai ser o substituto de Lionel Messi, que para alguns é o segundo melhor jogador do mundo depois do Pelé. Então veja o que se espera para hoje à tarde, às 16 horas. Dá para dizer mais dessas duas seleções. Vamos pegar os últimos dois jogos, os últimos dois confrontos entre França e Espanha. Em 2024, a Espanha ganhou por 2-1, e em 2025, a Espanha ganhou por 5-4. Os últimos dois jogos. Sem falar no confronto que o Ronaldo me passou antes.
1: Lancaster. Deixa eu te ajudar então, só para trazer um histórico de França e Espanha, tá? No histórico, isso, eles têm 38 confrontos na sua história. A Espanha venceu 18, a França 13, tem 7 empates. A Espanha marcou 71 gols e a França 44. E nos últimos 10 confrontos, de 2008 para cá, tem 4 amistosos, tá? Mas teve aqui a Eurocopa, teve eliminatórias da Copa do Mundo para 2014. Desses 10 jogos, de 2008 até o 2025, de 10 confrontos, a Espanha venceu 7. E teve mais um detalhe: desses 10 jogos, apenas um empate. Então, desses 10 jogos, a França venceu apenas duas partidas.
3: Dois. Duas partidas. Ronaldo, são números importantes e são números que você tem que se basear, evidentemente. 10 jogos, 7 vitórias espanholas, 2 da França e 1 empate, é um número muito expressivo dos últimos dois jogos, pró-Espanha.
1: É, e o que chama a atenção aqui, Lencastre, é que são jogos sempre com placares muito apertados, exceto 2025, que foi 5-4 na Liga das Nações, tá? Foi 5-4 na semifinal. O restante é 2-1, 1-0. Teve uma situação de 2-0, mas teve duas ocasiões que a Espanha ganhou. Aliás, três ocasiões que a Espanha ganhou 2-0, mas geralmente é 1-0, 2-1, né? E são placares muito apertados.
3: É, e vamos dizer, né, Ronaldo, que o 5-4 também é apertado. Número enorme de gols, mas a diferença foi apenas um, né?
1: Ficaria 1-0, né?
3: Exatamente. Bom, claro que você tem que ter dados, você tem que ter números, e eu tinha pego só os últimos dois, que são os mais recentes, 24 e 25, e os dois eram pró-Espanha. Mas eu preciso continuar naquilo que eu tô vendo. Eu vejo uma França muito melhor. Aquela história que eu tenho falado já há alguns dias, e não ser apenas o Mbappé, desse 4 ou 5 jogador. Mbappé jogou mal, tem 4 mais 3, 4 que podem decidir, e é sim a equipe da, o time da França, diferente da Espanha, que tem bons jogadores. Se vamos arriscar dos 4 aí que vão ser campeões, eu continuo ficando ainda com a França em primeiro lugar e com a Espanha em segundo. Eu tô dizendo já há algum tempo que a decisão do campeonato é hoje. Claro, que pode ser diferente, mas a minha opinião, o campeonato se decide hoje. Quem vencer, quem passar a França ou a Espanha vai ser o campeão. Mas, Ronaldo, outro número que também é importante. As últimas duas Copas, a França fez a final. Hã? Em 2018,
1: Moscou, né?
3: Isso, ela foi campeã 4-2 na Croácia. E depois da última Copa, ela perdeu para a Argentina nos pênaltis. Então, se a França for para a final, vai ser a terceira Copa consecutiva da França disputando a final. Ganhou uma por enquanto, né? Que foi a de 18. Mas tudo isso é importante. Tudo isso é importante. Eu continuo achando, claro, indo um pouquinho pro jogo de amanhã, contrariando a tua torcida, eu tô achando que amanhã, por exemplo, a Inglaterra e a Argentina, a Inglaterra vai vencer. E tenho achado poucas pessoas que acham que a Inglaterra vence. Principalmente pela garra, pela determinação, pelos últimos resultados da Argentina, que tem ido para a prorrogação, que tem feito gols decisivos nos últimos momentos, que tem o grande Messi fazendo atuação. Só que o caminho da Argentina foi sempre bem mais fácil, muito mais fácil de trilhar. E ela encontrou dificuldade, claro. Que o que dá, de repente, para algumas pessoas de pensar em Argentina campeã, e não dá para excluir, sobre hipótese alguma, essa garra argentina que a gente está assistindo, né? A gente está vendo que eles se superam através da garra. E ainda tem ele, né? Lionel Messi. Mas, enfim. Imperdível hoje, às 16 horas, França e Espanha. Continua com o mesmo, com as retrospectivas, com tudo que eu mostrei, continua achando que dá França, mas evidentemente que se a Espanha passar, não será nenhuma zebra, porque são dois jogos, é um jogo de duas grandes seleções que estão num momento extraordinário. Acho que a França está melhor, acho que o Yamal ainda não jogou aquilo que ele sabe jogar, porque ele vem de lesão, faltando o ritmo de jogo. Quem sabe o Yamal não possa desabrochar hoje e de repente a Espanha, ao menos a mim, surpreender e ser uma das finalistas da Copa do Mundo 2026.
1: Lencastre.
3: Diga-me.
1: Só para deixar mais uma informação de Espanha e França, tá? O França e Espanha. Essa será a terceira semifinal que elas realizam nos últimos 3 anos, tá? 2024, Espanha e França, semifinal da Eurocopa, deu a Espanha 2-1. Foi no dia 9 de julho de 2024. E na semifinal da Liga das Nações, em 5 de junho de 2025, Espanha 5, França 4. Então, nas últimas três temporadas, essa é a terceira semifinal entre as duas, tá? E na final que aconteceu em 2021 pela Liga das Nações, aí foi uma final Espanha e França e deu Espanha, tá? Mas em semifinais, em três temporadas consecutivas, em competições diferentes, claro, as seleções se enfrentam na semifinal.
3: Interessante. Só que tu acabou de me quebrar. tu me colocou uma pulga atrás da orelha.
1: É, pra te deixar preocupado.
3: E Ronaldo é assim, né? Claro, depois que o Brasil saiu, a gente pode ter os seus, vamos lá, seus favoritos. Ah, eu quero que ganhe esse, quero que ganhe aquele. Que pena que esse perdeu, que pena que saiu fora. Marrocos, enfim, vários que saíram, mas a gente sempre tem alguém para torcer ou para achar que vai dar. E olha, não tem muitas pessoas que querem a França, viu? Eu já vi muita gente falar em Inglaterra, eu já vi alguns falar em Argentina, já vi alguns falar em Espanha, que estão torcendo, não é que acham que vão ganhar.
1: Sim.
3: Mas a França são muito poucos, viu?
1: É.
3: Muito poucos.
1: Tá
3: mas
1: bom.
3: Enfim, vamos ver o que vai dar. O que nós sabemos, né, Ronaldo? Você, eu, a Kelly, tem que teremos um grande espetáculo de futebol hoje à tarde. E tomara que o jogo seja decidido apenas no futebol, que não tenha erros de arbitragem, que não tenha ninguém expulso, sabe essas coisas que, também aconteceu um desastre, não, que seja 11 contra 11, que não haja erro, enfim, que haja uma final digna de um clássico mundial entre França e Espanha. Era isso, Ronaldo, bom dia, voltamos amanhã.
1: Até amanhã, Lencastre, já sabendo quem vai estar na final, né? Se é França ou Espanha. Ele vai participar amanhã aqui, né? 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
2: Eu gostaria muito de ter o Lencastre aqui no estúdio comigo, mas eu tô torcendo pra Argentina, só pra deixar claro.
1: Mas é mesmo?
3: Tá bom, então. 2-1.
1: Tá 2-1, hein, Lencastre? Olha que segunda tu vai ter que fazer o programa, Lencastre.
3: Olha, de repente apareço aí segunda de manhã às 8 horas.
1: Tá bom.
3: Um abraço.
1: Até
3: um abraço.
1: Amanhã. Tchau, tchau.
3: Tchau, tchau.
1: 11:23. Vamos voltar na sequência que ele também vai destacar. Olha só, deixa eu trazer aqui rapidamente o dólar agora 5,07, está em queda de 1,10%. E o euro 5,81 com queda de 0,48%. A Ibovespa está em alta de 0,81%. Já no mercado agrícola, soja hoje R$123 a saca, milho R$58 e o trigo R$70. Na sequência tem agenda para você aqui no programa.
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0: aqui na área central, né? A máxima para hoje é 15, né? Possivelmente vai chegar lá na máxima desta terça-feira. Vamos trazer aqui o destaque também para a nossa agenda, os eventos programados para hoje também para os próximos dias, no oferecimento da Conserve Condomínios e Serviços, que tem vaga para auxiliar de limpeza. Também tem informação no 991795546 e agenda.
1: Nessa terça-feira, dia 14, a partir das 8 horas da noite, acontece na sede da SEAMA, Assembleia do Lions Clube, com posse da nova diretoria. Para o dia 16 de julho, às 7 horas da noite, acontece no auditório da SIM, o Assim Conecta, com o tema Quem Cuida de Quem Cuida. Vai ter palestra, então, com a psicóloga organizacional e consultora de recursos humanos, Carla Zonto. O valor é de R$50 para associados da Assim e R$70 para não associados. No sábado, dia 18, a partir das 7:30 da noite, acontece Jantar da Amizade no Salão Frei Gentil, uma promoção da paróquia Cristo Rei, e o valor de ingresso é R$60 para adulto e R$30 infantil. Informações com a Secretaria Paroquial, Ronaldo.
0: 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Destaque para nossa agenda. Ele também passando aqui nos principais assuntos: conselho aumenta a mistura obrigatória do etanol na gasolina de 30% para 32%. Medida tem validade inicial de 180 dias e busca reduzir a necessidade de importação de gasolina em meio à guerra do Irã. É uma alternativa, né, nacional, no sentido também de conviver com isso. Petróleo dispara e atinge maior nível em um mês após tensão em Hormuz. Também é um dos assuntos que tem destaque nesta manhã. E outro tema: Dino determina que Polícia Federal amplie investigações sobre emendas parlamentares. Também é um dos assuntos.
1: E ainda no Vang FM, eleições 2026, Justiça Eleitoral divulga dados e também orienta sobre o calendário eleitoral. Essa entrevista completa está disponível no YouTube da Vang, no Espaço Plural. Também Amaral revisa plano de mobilidade urbana e projeta subsidiar tarifa de transporte coletivo. E ainda, nova diretoria do Lions Clube de Amaral toma posse nesta terça-feira. Presidente para o ano leonístico 2026-2027 será Roseli Poleto.
0: Também tem como destaque aqui, Kelly, nesta manhã, só para ter uma ideia do que significa o jogo da Copa do Mundo da semifinal, tá? Espanha e França, o valor do ingresso até o meio-dia dessa segunda-feira era de US$1.325, equivalente a R$6.750, o ingresso para assistir França e Espanha no estádio. Porém, o jogo da Argentina com a Inglaterra, o ingresso é muito mais caro, né? Para ter uma ideia, o ingresso mais barato de Argentina e Inglaterra chegou a US$2.841, cerca de R$14.991. No sábado, o valor chegou a US$2.966, mais de R$15.000 o ingresso do jogo da Argentina com a Inglaterra no amanhã. Então, a semifinal, né? Os ingressos mais caros são da Argentina com a Inglaterra. Já a França e Espanha, o valor fica aí na casa dos R$6.754. Argentina e Inglaterra, o ingresso custa 14.991, mas já custou 15.129.
1: É muita grana.
0: Meu Deus, vamos voltar já com o nosso programa.
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0: 11:43, agora faltando para o meio-dia, nós seguimos com você, com o nosso comunidade, com uma bela manhã de sol aqui na região. Começou fria, sim, começou, mas agora tem 12 graus aqui em Marau. A temperatura nesse momento deve chegar aos 15 durante a tarde, inclusive. Vamos fazer um contato com o Luigi, é ele que participa, né? Que ele é o Luigi que está com a gente nesse finalzinho de manhã. E aí, Luigi, tudo bem por aí? Como é que vai? Bom dia.
1: Tudo certo, bom dia. Bom dia para você, bom dia para Kelly, toda a nossa audiência que nos acompanha aqui na programação da Van e também nas redes sociais, que nos vê em vídeo nesse momento. Tá tudo certo por aí?
0: Tudo certo, agora com um belo sol, inclusive. Que cenário é esse que tá aí, hein, Luigi? É um estacionamento? O que que é aí, hein? Interessante.
1: Exatamente,
0: esse espaço aí, hein?
1: Nós estamos fazendo uma road trip, chamada road trip, e eu tô na capital do gado dos Estados Unidos. Eu tô em Amarillo, é uma cidade aqui, passando o Novo México, já no Texas. Olha, Ronaldo, você tem uma ideia, rapaz, nós vamos bater 11 estados. Nosso cálculo aí são 11 estados americanos nessa brincadeira que a gente vai fazer de 10, 12 dias pelas estradas aqui dos Estados Unidos. Ontem nós saímos lá do Grand Canyon, né? Saímos da região do Grand Canyon e pegamos 10 horas de carro. A gente chegou aqui, agora também para situar você e a nossa audiência, vocês e a nossa audiência, caímos já para 2 horas de fuso horário. Estávamos em 4 horas, agora estamos a 2 horas do Brasil, 2 horas atrás. Portanto, aqui, 9:44. Fizemos 10 horas de carro, num Reveza, conseguimos chegar, chegamos bem, descansamos cerca de 4 horas, 4 horas e meia, que é o que a gente tem feito diariamente para poder fazer tudo que a gente tem que fazer e chegar a tempo do nosso regresso para o Brasil. Mas estamos aqui nessa cidade, Amarillo, que é uma cidade que é a capital do gado, né? Onde sai praticamente grande parte da carne aqui dos Estados Unidos, muito embora os Estados Unidos importa carne, inclusive brasileira. Mas daqui a carne dele sai, uma cidade também agrícola, e a gente está acompanhando, mas está aqui de hub só, de passagem. Porque a gente já pega a estrada agora, e nosso objetivo hoje é dormir em Memphis, que é cerca mais ou menos 12 horas daqui também de carro. Memphis, porque o objetivo nosso é dormir em Memphis, acordar, fazer a região do Elvis Presley, que é a cidade do Elvis Presley aí, e aí sim tocar mais 6 horas Atlanta, aonde faremos base de 2 dias.
0: Pois é, atrás, no fundo da imagem aí, tem uma autoestrada aí, né?
1: Exatamente, são as belas autoestradas americanas. Eu nem vou falar da qualidade asfáltica, mas eu vou falar também da questão das grandes highways, que eles chamam. Uhum. São 3 vias. Você nunca trafega na mesma, são sempre 3 que vai, no outro lado 3 que vem, por hora abrem 6, 4, é realmente impressionante. E grande parte do país, talvez a maior parte do interior, sempre 2 vias que vão, 2 que vêm. Então é muito tranquilo, mas a velocidade, ela também, todo mundo mantém ela, né? Que é cerca de 75, ela vai oscilando entre 55 e 75 milhas por hora, que dá em torno, 75 milhas por hora, dá em torno de 120 km por hora no Brasil.
0: Luigi, até para vocês que estão percorrendo o interior dos Estados Unidos, né? Esses estados todos, né? E é um país que está sediando a Copa do Mundo. O pessoal fala de Copa por aí ou não fala, hein?
1: Não, no interior a gente tem encontrado pouco, mas também a gente tem, não tem encontrado nada alusivo à Copa, né? No interior, mas também nenhuma das cidades que a gente passou, fora Los Angeles, é sede do Mundial. Uhum. São Francisco era, Los Angeles era, mas já a gente não vê tanta coisa assim, que também está no sprint final. Sim. De Copa do Mundo, pouco se fala por aqui.
0: É. E aí, de Copa do Mundo, hoje é o dia, né? De conhecer o primeiro finalista.
1: Chegou a hora. Chegou a hora, França e Espanha. Eu tô torcendo, obviamente, para Espanha. Mas como eu não sei quem vem lá amanhã, eu não sei se eu não vou acabar torcendo para a França hoje. Porque se a Argentina passa, a Argentina não pegou nenhum grande nome, né? E eu tô torcendo contra a Argentina, claro. Que a Argentina passa a ser tetra, né? Então eu vou torcer, dê o que dê. Mas se a França cair, eu vou ficar muito feliz.
0: Pois é.
1: Mas eu tô ansioso pro jogo de amanhã.
0: Tem aqui dois dados interessantes, né? Do confronto da Espanha com a França. Nas últimas 2 semifinais, deixa eu até encontrar essa matéria aqui, até para trazer. Eu comentei agora há pouco com o Lencastre do Forest, mas quem talvez não tenha acompanhado pode até trazer aqui essa informação curiosa desse confronto da Espanha com a França. Nos últimos 2 anos. Então essa acaba sendo a terceira temporada que tem confronto de semifinal em competições entre Espanha e França. 2024, na semifinal da Eurocopa, a Espanha venceu de 2-1. Na semifinal das Ligas das Nações, em 2025, a Espanha venceu por 5-4. Essa seria a terceira semifinal das duas seleções em competições diferentes, sim, mas é uma terceira semifinal que acontece entre elas. E se não bastasse isso, Luiz, ainda teve uma final da Liga das Nações em 2021, aonde a França venceu por 2-1. E no histórico aqui, de confrontos, a Espanha tem vantagem. Foram 38 jogos, a Espanha venceu 18, a França 13, teve 7 empates ao longo da história.
1: Bom, aí, é dois gigantes, né? Duas camisas realmente muito pesadas do futebol mundial, chegam, fazem jus, a Espanha chegou toda timidazinha, não jogando bom futebol, foi levando. A Espanha não, a França não, foi avassaladora desde o início, né?
0: É, e o que chamou atenção até a própria questão do valor dos ingressos entre o confronto de hoje com amanhã, é mais caro assistir o jogo amanhã da Argentina com a Inglaterra do que assistir hoje França e Espanha, viu?
1: É a tal da métrica que a gente vem falando desde o início da Copa, né? É aquela métrica que é um sistema que se colocou, que quando se tem mais procura, o preço aumenta. Automaticamente ele aumenta. Então, portanto, tem mais procura o jogo de amanhã,
0: né? Pra ter uma ideia, o jogo da França e Espanha ontem, o valor, né, era de R$6.754. E o jogo, e o ingresso da Argentina com a Inglaterra até baixou o valor, porque já esteve mais alto. No domingo, no sábado, ele custava cerca de R$15.000. O último dado é que o valor do ingresso agora é de R$14.491.
1: E aqui se fala, né? Os ingressos do setor hospitality da FIFA tá R$50.000 para a final do Mundial, né? O hospitality é aquele que tá tudo incluso. A gente teve contato com várias pessoas brasileiras que estiveram, inclusive fiz conteúdo com eles, num pré-jogo do Brasil, que tinha um hospitality. Era R$5.000 para aquela partida, se não me falha a memória, foi em Houston. E aí então, mas conforme vai passando as fases, esse valor vai aumentando.
0: Para a final, o dado último, né? Para a final, o mais barato nesse momento é R$34.467. O mais barato.
1: É isso aí. Veja que absurdo. Aos patamares que a FIFA consegue fazer, chegar. E só esse valor, vamos falar o que é verdade, é porque tem quem paga, né?
0: Infelizmente tem
1: quem paga, infelizmente tem quem inflaciona o mercado, infelizmente a FIFA faz o que quer da competição, a competição é dela.
0: E a gente até se quebrou, né? Porque a gente falava no começo, logo que vocês iniciaram a viagem lá no início de junho, se falar sobre esses valores, né? A gente dizia, será que vai encher os estádios? Será que não teve jogo que não estava lotado o estádio, né?
1: E tivemos com seleções até que não tem tradição nenhuma, inclusive africanas, estádios praticamente lotados.
0: Embora
1: essa história, quem procura tem, e aí o valor sobe lá em cima.
0: Elevados valores, mas tem público, né?
1: Sem dúvida nenhuma. Deixa eu te passar aqui, porque hoje nós vamos fazer então, Ronaldo, para atualizar nossa logística, a gente segue para Memphis, vamos fazer esse conteúdo e vamos a Atlanta. Atlanta a gente fica 2 dias e já no sábado nos dirigimos a Nova York. Chegamos a Nova York sábado ou domingo. E no meio disso tem Washington também. A gente vai a Atlanta, Washington, depois de Washington, Nova York, a gente faz via ônibus, entrega o carro e faz via ônibus. Aí fica na segunda-feira em Nova York e embarca terça-feira de regresso ao Brasil. Então nossa logística está montada dessa forma. Certamente vão bater 10 estados, talvez 11, né? Estamos ainda vendo uma questão aqui de uma logísticazinha para voltar, mas estamos pegando a estrada literalmente, esse país por dentro é realmente maravilhoso. Pouca gente teve o privilégio de fazer costa a costa e nós estamos conseguindo fazer porque tivemos tempo. Nesse sentido, dá para até agradecer a seleção brasileira, né? Nesse sentido, daria até para agradecer a seleção brasileira. Fora isso, é lógico que eu queria hoje era estar no estádio, era estar acompanhando, era estar fazendo frente a uma das grandes seleções e sem dúvida nenhuma está comemorando que o Brasil tivesse avançado na Copa do Mundo. Mas paciência, futebol é assim, se é que é futebol que a gente pode chamar. 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Cara, tô sem voz já quase, Temos feito essa loucura de estrada, praticamente dormi 3 horas e meia essa noite. Vou esperar dormir agora na estrada um pouquinho para a gente poder fazer render e amanhã estar ao vivo de volta com vocês nesse horário, tá bom?
0: Tá combinado. Até amanhã então, Luigi.
1: Grande abraço a todos. Valeu. Pé e baixo aí, com moderação. Vamos em frente, que tem muito chão pela frente. É. Grande abraço.
0: Valeu.
1: Torcer pela Espanha hoje.
0: É, hoje somos espanhóis. Valeu, até amanhã. Agora, faltando 7 para o meio-dia, a gente trouxe também aqui a participação do Luigi, né? Ao vivo aqui no nosso programa nesta manhã, destacando, né? 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
0: Agora faltando 5 para meio-dia, 12 graus de temperatura aqui na área central. Tá chegando por aqui também o Guilherme, que passou boa parte da manhã nas ruas e certamente traz uma outra sensação, né, Guilherme? Porque o sol marca a presença e presença bem efetiva agora, né?
3: Tá bem diferente, né? No começo da manhã 3 graus. Ontem estava indicando que a mínima seria 6. Aí passei na praça, estava 3. É. Mas agora já mudou bastante.
0: É, já subiu 10 graus. Chegamos agora a 13.
3: E a sensação é outra também.
0: É outra.
2: E, né? E embora suba a temperatura, né, até o final de semana, tem aí uma previsão de temporal?
0: Pois é, o que chama atenção é que sobem as temperaturas, mas traz consigo temporais, né?
2: Essa é
0: tempestades no estado.
2: Previsão.
0: Isso tem essa situação aí, né? E o que chama atenção é que traz chuva, traz tempestades, mas não muda a temperatura de queda, por exemplo, né? Então, teremos que conviver isso nos próximos dias, especialmente porque até o dia 28, pelo menos aqui a informação agora do Climatempo, nós teremos pelo menos um ou dois amanhecer com temperatura de 7, 8 graus. O resto é sempre acima dos 15 nesses próximos dias, mesmo com chuva e tudo.
2: É atípico, né? Bem atípico pra época.
0: E com esse calorzinho, né? As frutíferas vão se animar. É. Vai ter, pode ter certeza.
2: Primavera antecipada aí.
0: É, pois é. Vem aquela floração, né? Antecipada. Depois a gente fica preocupado, se dá uma geada, tudo se perde. Mas menos frutas depois, né?
3: É. Aí vai embora.
0: É. 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
2: Parabéns, hoje vai para Paulo Matana, Odilon Marafon Cook, Lisa Keski, também para Felipe Bertuzzi, Dário Lopes de Miranda, Liviane Piccoli Monteiro, também parabéns para o Frei Carlos Rockenbach, Jardi Pagotto, Rose Zanella Vivan, parabéns ainda para Janquiel Brunheira e para Regina Andriolo.
3: Parabéns para Cláudia Confortinha, Adriana Ferlin, Jane Quimento, Maria Rita Costenaro, Dário Lopes de Miranda, Odilon Marafon Cook, Suzana Toledo, Josi Carraro, Solange Boaventura, Ana Pessim, Fábio Puton, Marilaine de Lima, Maiara Maronese, Cristiano do Amaral.
0: Parabéns para Adriana Ferlin, também para Cláudia Confortim, a Geise Vieira, ainda Isídio Donin, também Jane Quimento, Maiara Maronese, Odilon Marafon Cuque, Frei Carlos Raimundo Rockenbach, também para o Dário Lopes de Miranda e a Bibi Zonta. Parabéns a todos e a todas, nossa homenagem especial sempre aqui do nosso Comunidade, em nome do Exatos Laboratórios. Tá chegando aqui na programação da Vang o Guilherme, que vai ficar com você até uma da tarde com o Arquivo da Vang.
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0: Bom programa, Guilherme.
3: Para todos nós.
0: Kelly, a gente volta amanhã.
2: Voltamos amanhã às 10.
0: Uma ótima terça-feira, obrigado pela audiência de sempre. Até lá, tchau.
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14: Opa, vamos lá, agora é comigo, começando agora o nosso arquivo da Vang, vamos lá que é terça-feira, o pior já foi embora, hoje é terça, 14 de julho de 2026, no signo de Câncer, estação do ano inverno, fase da lua nova, muito prazer, Guilherme de Abreu por aqui, te fazendo companhia até uma hora com bastante música boa nessa terça-feira ensolarada, dia bonito, céu azul, alguma que outra nuvem esparramada por aí, mas o que predomina mesmo é o sol aqui na região e a temperatura é de 13 graus, tá? Deve subir mais um pouco, deve chegar pertinho dos 20, tá? Então teremos aí um restante, uma tarde de dia bem agradável. 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
10: Olá a todos que nos acompanham na Rádio Vang. A terça-feira começa com frio e temperatura aí que fica perto de zero, quem sabe até negativo em alguns pontos da região, e há risco de formação de geada. A tarde será ensolarada, a temperatura sobe um pouco mais, previsão é de 15 graus, 16 talvez em alguns pontos. E a partir de quarta-feira inverte sinal do vento. O vento vinha do quadrante sul, trazendo ar gelado polar, passa para o quadrante norte, trazendo ar mais quente na direção do Rio Grande do Sul. E com isso a temperatura dá um salto, a previsão é de termos aí uma quarta-feira de grande amplitude na temperatura, faz frio pela manhã, esquenta bastante à tarde. Quinta e sexta-feira em geral dias abafados, com temperatura na região de Marau na casa aí dos 27, 28 graus. E esse aquecimento vem antes de um período chuvoso. A partir do sábado, dia 17, ao menos até o dia 25 de julho, devemos ter uma sequência de dias com elevado risco de tempestades. E essa sequência de dias com instabilidade de chuva pode gerar grandes volumes de precipitação, com impacto nos rios e arroios da região e também no solo. Em áreas de relevo podem ter aí o solo saturado. Mas é claro, na medida em que avança a semana, a gente vai detalhando mais este cenário. Da Metsu Meteorologia, Estel Suas.
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18: Vamos lá, meio-dia 25 é o nosso arquivo da Vangue que segue no ar, viu? Hoje é terça-feira de sol, temperatura boa, 13, 14 graus. Entre os destaques aqui do vanguefm.com.br, atletas da região se destacam em etapa do Campeonato Gaúcho de BMX Freestyle, viu? Segunda etapa da competição aconteceu em Santa Cruz do Sul. Tivemos atletas, representantes aqui da região no ponto mais alto aí do pódio, né? Na categoria amador, André Panzoni, de Passo Fundo, ficou em primeiro lugar, enquanto Igor Piva, de Erebango, ficou... Aliás, o André, né, ficou em segundo, enquanto o Igor ficou em primeiro lugar na categoria amadora. Já o Vitor Gabriel, aqui de Marau, ficou em primeiro lugar na categoria iniciante. Parabéns, então, pra gurizada aí, né? Tem poucos representantes aqui na região nessa modalidade de ciclismo, né? Que a BMX tá aí, né? Gurizada da região fazendo bonito já no Campeonato Gaúcho. Ainda é destaque aqui no nosso portal, quarta festa na Colônia será realizada em Casca nesse próximo final de semana, viu? O município de Casca realiza entre os dias 17 e 19 a quarta festa na Colônia, com programação que reúne atividades culturais, gastronômicas, religiosas e esportivas lá na comunidade de Evangelista e na linha 30 Pinzenta. Durante os 3 dias, o público poderá participar de degustações, encontros institucionais, apresentações culturais, shows, celebrações religiosas, atividades esportivas e também aproveitar a tradicional gastronomia colonial. A programação também contempla a gincana colonial, que terá seu encerramento no domingo, além do filó das etnias e do almoço de capela. Então, programação sexta-feira, né? Começando na sexta, a partir das 2 da tarde, com degustação de vinhos da Emater, ali na sede do Motoclube Guardiões, em Evangelista. A programação completa tá aqui no vanguefm.com.br. 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Vamos lá, vamos com o Raul Seixas e na sequência tem Patufu.

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5: E pelo gauchão de futsal, na noite do último sábado, Cerca venceu mais uma. Jogando em Casca, venceu por 4-0 a equipe da AEF de Entre e Juiz. Com essa vitória, o Cerca se mantém entre os líderes da competição. Em 6 jogos disputados, soma 11 pontos. São 3 vitórias, 2 empates e uma derrota, 61% de aproveitamento. O próximo compromisso do Cerca será sábado, dia 18, às 8 horas da noite, em Bom Princípio, contra o Ace Filtradores, um dos líderes da competição também, que atualmente, em 4 jogos disputados, soma 10 pontos, 3 vitórias, 1 empate e nenhuma derrota.
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5: Vamos lá, meio-dia e 42, 18, faltando para uma, trazendo utilidade pública, tá? Foi encontrada uma placa de moto, né? Ali no bairro Jardim do Sol. Placa JCX0E75, tá? Uma placa de moto encontrada ali no bairro Jardim do Sol. Se por acaso é da tua moto, né, que tu perdeu, JCX0E75. Tu entra em contato com a Maria Eduarda, tá? A Maria Eduarda no contato 991138332, tá? 991138332. Uma placa de moto encontrada então ali no Jardim do Sol. Vamos lá, 13 já faltando para uma, já no finalzinho aqui do nosso arquivo da Vang dessa terça-feira. Trazendo mais destaques aqui do vangfm.com.br, eleições 2026 está chegando, viu? Veja os principais dados e prazos do calendário eleitoral, foi um dos destaques, inclusive, aqui do Espaço Plural dessa manhã. Também é destaque a manchete: posse da nova diretoria do Lions Clube será na noite desta terça-feira. A nova presidente será a Roseli Poletto. E também, destaque, né? Homem é preso após tentar furtar propriedade rural aqui em Marau. Todas as informações bem completinhas estão aqui no vangfm.com.br.

É isso aí, ficando por aqui, fechando o nosso arquivo da Vang dessa terça-feira. Fechou mais um dia de trabalho, né? Pra mim, pra tu não, né? Possivelmente tu siga tua lida aí, né? Mas eu comecei bem mais cedo também, então vamos que vamos, né? Temperatura agora aqui no centro da cidade é de 14 graus é o que tá marcando o nosso termômetro. É, Voyage, Voyage. Não foi de propósito colocar uma música francesa, viu? Hoje tem França e Espanha, semifinal da Copa. Quem que vai passar será? Eu acho que passa a França, viu? Mas tomara que passe a Espanha. Vamos ver. E amanhã tem Argentina e Inglaterra. Acho que passa a Inglaterra, mas tomara que passe a Argentina. Então, vamos ver, né? Não sei. Vamos ver o que acontece. E aí, domingo é a grande final. Conheceremos o grande campeão do mundo de 2026. 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Uma ótima tarde para você, a gente se encontra amanhã, até lá, tchau!

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4: Agora é 1 hora aqui na Vang, está no ar o nosso Espaço Livre. Hoje é terça-feira, dia 14 de julho de 2026. Temperatura aqui em Marau agora é de 14 graus. A partir de agora até as 2, estamos ao vivo no rádio, no aplicativo, no site e também no canal do YouTube. Você acessa a programação através do site, do aplicativo, aliás, através, né, do smartphone, da Smart TV e também do seu computador. Você pode acompanhar o programa ao vivo no canal do YouTube, no rádio Vang FM Marau. Você já acompanha, se inscreve e ativa a notificação, porque todos os dias o nosso programa está ao vivo lá e fica também disponível para você queira depois assistir no seu momento, também é possível. 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É um assunto complexo, mas é um assunto que a gente constatou também que tem muita incompreensão ou falta de informação, né, sobre esse tema. Por isso a gente convidou aqui dois profissionais, duas áreas diferentes, embora é um assunto que envolva, né, várias atividades profissionais, é multidisciplinar. A gente trouxe hoje aqui nossos convidados para abordar esse assunto. Entre eles tem aqui a psicopedagoga Isadora Cardoso Lopes e também o psicólogo Francisco Gambirage, que estão aqui no nosso programa para falar sobre esse tema do TDAH. Seja bem-vinda aqui, Isadora. Boa tarde.
5: Boa tarde. Muito obrigada pelo convite, Ronaldo. E vamos conversar um pouquinho, então, sobre esse transtorno do neurodesenvolvimento.
4: Tudo bem contigo? Seja bem-vindo, Francisco.
6: Boa tarde, Ronaldo. Obrigado. E boa tarde a todos os ouvintes.
4: Esse é um assunto que tem muita desinformação, ou pelo menos há compreensões muito divergentes, né? Fiquem livres.
6: Sim, é um assunto, é um tema bastante complexo, né? Apesar de não ser, né, um transtorno que foi, digamos assim, descoberto, né, há pouco tempo. Os primeiros registros datam de 1902, né, mas desde mais ou menos a década de 80 aí que realmente, pelo DSM-5, é que esse termo, né, transtorno do déficit de atenção e hiperatividade, ele foi, digamos assim, especificado, né, a nível científico, digamos assim.
4: Então tem uma história, mas tem muito ainda para ser apurado e pesquisado sobre esse assunto.
6: Demais, é um tema bastante complexo, né, envolve, eu acredito assim, principalmente a funcionalidade do indivíduo, né, na sociedade como um todo, né?
4: Sim. No universo da está aqui a Isadora, que tem esse universo também da psicopedagogia, que tem muito a ver com a escola. E a escola acaba sendo, né, Isadora, um ambiente muito apropriado, muito propício para fazer algumas observações. Não é que vai fazer diagnóstico, mas observação, sim. Esse também é um papel da psicopedagogia, ou seja, de ter esse olhar para esse assunto, né?
5: Isso aí. A gente costuma falar que, então, o olhar do psicopedagogo vai transformar essa criança, né? Ajudando ela para que ela tenha, então, essa funcionalidade um pouco mais organizada. O que a gente percebe, assim, no âmbito mais escolar ou até na clínica, quando eu recebo uma criança, então, que já vem com esse diagnóstico, né? Então, as queixas que a família traz, que o professor traz, enfim, que enquanto escola... às vezes uma criança mais impulsiva, uma questão mais comportamental, então a gente tem que ter esse cuidado, assim, em relação a esse diagnóstico, se não tem, né, de verificar essa rotina dessa criança, questões do sono dessa criança, né. Antes a gente estava trocando uma ideia aqui, até questão de um filho só, então por vezes a gente quer deixar essa criança mais confortável, acaba cedendo muitas vezes, né? Então,
4: mais permissivo.
5: Acaba cedendo muito, né? Então, tem muitas questões aí, por isso eu acho que um pouquinho dessa complexibilidade. Mas depois que você tem esse diagnóstico, então, aí é uma questão de ajuste, né? E tudo isso a gente vai vendo essa criança se transformar depois em alguém que consegue, sim, fazer as suas demandas escolares, consegue se relacionar bem, né? Em algumas situações, às vezes, tem que ter uso de medicação, né? Então, as terapias também estão aí para contribuir, ajudar bastante. É um trabalho em conjunto, um processo, mas que essa criança consegue, com certeza, sim, desempenhar as suas funções aí.
4: Com relação a esse assunto, a gente fala aqui, claro que essa observação, esse diagnóstico que fala aqui a Isadora, não é tão simples assim, ou seja, precisa ter um olhar de muita observação por um período, não é algo que se estabelece numa primeiro contato, um primeiro comportamento, não, tem o transtorno, não é assim, né?
6: Sim, Ronaldo, assim, as variáveis são muitas, né? E, assim, o diagnóstico, é importante que ele seja um diagnóstico bastante cuidadoso. Né? Bastante cuidadoso para que, de uma certa forma, e eu cito isso como uma situação que já ocorreu, né, que essa criança ela não seja, digamos assim, está migrando de profissional em profissional, né, com uma indicação, com um diagnóstico talvez falho, né, e que leve essa criança numa jornada quase que interminável de busca, né, por algo que de repente lá na sua origem, né, ele foi, digamos assim, não foi visto de uma forma mais ampla, digamos assim, e profunda, né?
4: Então esse diagnóstico não pode ser inconsequente, tem que ser algo muito responsável.
6: Exato, né? Porque como a gente estava conversando nos bastidores aqui, qualquer situação, né? Qualquer situação da criança hoje, qual é o primeiro termo que vem em mente? Né? TDAH.
4: Sim,
6: TDAH,
4: sim.
6: Né? E na verdade a gente está vivendo um momento histórico também totalmente diferente, né? Com relação aos estímulos que essas crianças estão vivenciando, né? Com relação às relações sociais que essa criança está inserida, digamos assim, né? Então é bem complexo nesse sentido, né? Só fazendo um parêntese, por exemplo, o que a gente percebe hoje, né? A maioria das crianças, elas têm, digamos assim, uma agenda de atividades extras, fora as atividades escolares, bastante extensa, né? É vôlei, é judô, é futebol, é robótica, sabe? Entende? E aí a gente precisa entender que essa criança, ela precisa ter, porque uma criança, por exemplo, que ela tem uma atividade física de uma certa forma bastante extensa, na hora que ela precisa se dedicar aos estudos, ela não tem energia para isso.
4: Tá fadigada, tá cansada.
6: Tá fadigada. Né?
4: Deixa eu até pegar esse gancho que traz aqui, Francisco, e até a própria Isadora comentou no bloco anterior, né? Dessa observação. A criança, ela precisa, e aqui a Isadora, que tem esse universo da escola e é psicopedagoga, Isadora, a importância da rotina da criança, porque nessa rotina será possível identificar eventuais sinais. Sim. Se ela não tiver rotina, fica difícil de saber o que está acontecendo com ela, né?
5: Ontem eu estava conversando com um grupo de pais na escola Eupídio, e aí eu falava sobre isso, sobre a questão da rotina. Então, a importância de essa criança precisa dormir, né? Mas não é o horário que a criança quer, é o horário que o adulto vai determinar. Então, vai dormir às 8, às 9 da manhã, enfim, da noite, desculpa. Mas ela precisa descansar, né? Tem crianças às vezes que dormem mais tarde em função do estímulo das telas, né? Acaba dormindo menos, acaba agitando esse cérebro em formação. E então, tem que ver toda essa questão da rotina antes, né? Antes de chegar, então, no diagnóstico. Ah, tá usando demais as telas, tá fazendo uso do celular, tá assistindo demais, tá jogando demais, tá dormindo menos, questão da alimentação, como é que tá a alimentação dessa criança, como é que tá as vitaminas dessa criança. Então, tudo isso vai refletir depois, para chegar, então, num diagnóstico. Primeiro, a gente tem que ver tudo isso. E colocar, assim, uma rotina, acho que é muito bacana, a gente sabe muito que as rotinas bem estruturadas vêm para contribuir muito. Saber, a criança tem que ter previsibilidade do que ela vai fazer, né? Após ela acordar, então, eu vou tomar um café, eu vou fazer o meu tema, né? Então, tudo isso, eu acho que as telas, se elas contribuem em alguns momentos, não vou dizer que elas sejam as vilões, mas tudo tem que ter um equilíbrio ali. Então, a função das atividades extracurriculares que as crianças têm, às vezes elas têm ensaios, né? Várias vezes tem ensaio ali de CTG, alguma coisa assim em relação à dança, 2-3 vezes na semana. Então, coloca aí junto um karatê, um inglês. Então, essa criança precisa também ter um ócio, né? Ter um momento que ela tem que ir lá ter a criatividade dela.
4: Porque brincado, rotina gente, não é sobrecarregar a criança, não é?
5: Não é sobrecarregar. E isso a gente tem visto, assim, ó, muito presente. Então, elas ficam, já vão, precisam ir na escola, então elas estão lá. Aí não tem aquela energia para o desejo de aprender, que a gente fala muito na área da psicopedagogia. O interesse não tem, né? A gente precisa estimular, precisa conversar, precisa fazer com que essa criança aprenda isso, sim, mas de que forma, né? Então ela tá tão cheia de estímulos, de atividades, cansada, porque não tem às vezes um sono reparador que faça com que ela descanse essa cabecinha que precisa descansar. E
6: ratificando
5: aí,
6: essa questão que a Isadora tá colocando, o sono nessa fase de desenvolvimento, falando assim em linguajar popular, né? Seria preferível que essa criança dormisse e deixasse de comer.
4: Melhor que durma do que coma.
6: Melhor que durma do que coma. Pra gente ter uma ideia, a importância, né, que tem essa questão do sono que a Isadora cita.
4: Mas essa questão que a gente fala aqui do TDAH, né, que tem muito a ver, porque é hiperativo, porque não tem atenção. Mas nós temos uma geração que ela está sendo muito estimulada para tudo, né? Ou seja, o estímulo o tempo todo, né? Isso também não pode confundir um pouco, porque nós estamos estimulando em excesso, daqui a pouco a gente já quer fazer um diagnóstico que tem TDAH porque não presta atenção. Mas é que tem muito estímulo, é muita distração, é muita coisa para fazer, não é?
6: Sim. Ronaldo, na verdade, assim, foi pertinente a tua colocação. A gente tem que entender que, assim, veja, os estudos, eles não existe um estudo científico fechado, né? Sim. Eles estão em aberto, né? Hoje, né, o que se sabe, a grande corrente, é que o TDAH, ele tem uma forte carga genética.
4: Ah, perfeito.
6: Tá? Tem uma forte carga genética. Por isso que é uma doença, né, que é um transtorno, digamos assim, que ele tende a acompanhar o sujeito durante toda a vida, inclusive a vida adulta. Né? Então essa questão, digamos assim, do ambiente, das situações social de cada indivíduo, sim, eles podem, digamos assim, potencializar, né, algo que, uma situação que geneticamente já vinha acompanhando esse indivíduo, digamos assim.
4: Agora, né? Esse assunto aqui não dava também para banalizar, né? Porque tem situações, talvez, de até contar com transtorno, mas que tem, entre aspas, uma vida, uma rotina possível de conviver. O que tem que levar em consideração muitas vezes é se isso está provocando algum prejuízo para essa criança, para esse indivíduo, né?
5: Geralmente essa criança, ela vai apresentar então uma certa impulsividade, né? Questões relacionadas ao comportamento, à atenção, que você falou antes. Então são várias situações e não apenas em um único ambiente. Então não vai ser somente na escola. Uhum. Então isso são queixas que a família também vai ter que trazer, por exemplo, de algo relacionado à casa. Então, eu chamo, mas também chamei o fulaninho, ele não veio, né? Eu chamo, ele não me ouve, mas de que forma tu tá chamando o fulano? Né? Às vezes tá lá na cozinha, tá lavando a louça, o fulano tá lá na frente da TV. Então, tem que chamar a criança, sei lá, então, e dizer, vou desligar a TV, né? Daqui a 10 minutos nós vamos sair. Então, tem toda uma questão, né?
4: Como é que esse chamado, né?
5: Como é que tá sendo esse chamado? E a mesma coisa na escola. Então, o que que acontece, né, Ronaldo, na escola? Na escola é essa criança e mais 16, mais 18, mais 20, uhum, né? Então, ali eles vão acabar apresentando algum comportamento mais disruptivo, mas fora isso, ali tem regras. Né? Então são as regras da sala, as regras da prof, enfim, cada prof tem as suas questões ali. Então, tá conseguindo, né? Ontem até brincava com os pais assim, quem é que consegue no final do dia chegar e jogar um joguinho que seja de quebra-cabeça, alguma pecinha, né? Às vezes a gente acaba pecando enquanto pais nesse sentido também, né? A atenção que a gente tem ali para ensinar eles, então vamos sentar esse tempinho aqui, vamos jogar um jogo, alguma coisa assim, a gente não faz.
4: Fazer uma leitura,
5: então às vezes chega lá na escola, como é que ele vai sentar? Né? Ele é algo que às vezes não chama tanta atenção, e o próprio estímulo do celular, jogos, então compara, né? Uhum. Pra ver, óbvio que eu vou querer ficar ali então naquela tela que me dá mais estímulo e me deixa mais do que sentar lá e acompanhar.
4: E gera uma dopamina, né?
6: Exato, exatamente. E essa questão que a Isadora coloca é bem pertinente também com relação à atenção, né? Porque essa questão relacionada à atenção, ela leva a uma queixa muito, muito grande, né? E uma percepção, eu acredito que seja assim, um desafio muito grande para os professores, né, estarem lidando, que é a questão relacionada ao nível de concentração da criança, né? Uhum. Porque a concentração nada mais é do que uma atenção, né, que a criança existe lá um tema que ela, digamos, em que está sendo abordado, e aí ela, a partir da atenção que ela confere a esse tema, ela desenvolve, né, o processo de concentração, que é uma atenção em maior profundidade, digamos assim, por maior tempo, né? Então muitas vezes a criança tem essa dificuldade de, digamos assim, no processo de concentração, justamente em função dessa atenção que ela não é, digamos assim, assertiva nesse sentido, né?
4: Claro. Vamos contar na sequência com o nosso programa, agora é 1:17, tem esse tema hoje, o TDAH, o nosso assunto aqui do Espaço Livre. Convidados aqui o psicólogo Francisco Gambirage e também a psicopedagoga Isadora Cardoso Lopes. Nosso assunto é esse aqui no Espaço Livre. Se você eventualmente tem alguma dúvida, pode encaminhar também no nosso WhatsApp no 3342-1522. Se os profissionais aqui souberem responder, eles respondem, são te orientam, né, qual o caminho também adotar em razão desse tema que a gente traz hoje aqui, que é o transtorno do déficit de atenção e hiperatividade. Voltamos já, agora 1:18.
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0: Voltando, 1h23 aqui na Vang tem espaço livre, temperatura agora de 15 graus. Nós seguimos com você até as 2. 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Nós seguimos aqui com o nosso programa nesta terça-feira, hoje dia 14 de julho de 2026. Já concluindo a primeira quinzena do mês de julho, tá chegando, né? Já dá para ver no horizonte, né? Aquela fase final de 2026. Pode parecer estranho, mas né? Já estamos quase na metade do mês de julho deste ano. Recém começou o ano e já estamos passado, né? Metade do ano. O programa traz aqui hoje, dia 14, né? O tema que é referente ao TDAH. E para abordar esse assunto, temos aqui o psicólogo Francisco Gambirage e a psicopedagoga Isadora Cardoso Lopes, que estão aqui para abordar esse assunto, mediante, claro, as suas áreas. Porque vale aqui colocar, né, também, Francisco e Isadora, esse é um tema, sim, que envolve a psicopedagogia, que envolve o psicólogo, mas tem o psiquiatra, tem o neuropsicólogo, também tem o neurologista, ou seja, é multidisciplinar esse assunto, não é de apenas um profissional, né?
1: Exatamente.
0: Então é um assunto bem amplo com relação a isso, né? Com relação ao TDAH. O que que vocês mais ouvem sobre esse assunto, hein? Como profissionais, hein?
2: Eu, muitas queixas, né? Queixas das famílias, queixas da escola, porque o meu papel, assim, enquanto psicopedagoga é também entrar em contato, né? A gente faz a primeira entrevista, então, com a família, que a gente chama de anamnese, ouve as queixas que a família traz, sempre com muito cuidado, né, Ronaldo? Então, que é falado ali daquela família que ela traz de queixas é ali, né? Tudo em prol pra gente poder ajudar depois essa criança, enfim, esse adolescente.
0: Que é importante esse momento, né?
2: Muito importante. Então é importante também que a família vá tranquila e que ela também nos fale, né? Porque fica mais difícil quando elas não nos trazem tudo. E aí...
1: Que a maioria das vezes, né?
2: Não quis falar isso, mas é bem assim. Então, aos poucos, tu vai começando depois a trabalhar com esse indivíduo e tu vai entendendo algumas questões, né? Que às vezes, aí a gente volta na questão da rotina. Às vezes era falta de limite, em alguns casos, sim. Às vezes, é que nem a gente falou antes, cedem demais, né? Vão oportunizando coisas, dando presentes, então... Tem toda essa questão, né? E também falar na escola. Então, a gente vai fazer uma investigativa na escola, vai fazer visita, se for o caso, vai entrar em contato com a equipe, né, da escola, vai... Se a escola, então, deixa, a gente vai observar essa criança em sala de aula. Então, é todo um trabalho, né? Feito em prol ali, pensando nesse bem-estar. O que que eu observo também, assim, material escolar. Então, eu vou pedir os cadernos para olhar... Desde estojo, como é que tá esse estojo, como é que é essa organização na sala. Então, levou um casaco, conseguiu pegar o seu casaco na hora de ir embora, sua garrafa, levou a sua garrafa, né? Pegou, sabe, deixou.
0: Pequenos compromissos.
2: Pequenos, né? Então, isso a gente pode também fazer algo bem assertivo ali com a família em relação à rotina, né? Então, quando eu recebo uma criança, independente da criança de transtorno, enfim, eu sempre vou fazer, montar uma rotina se ela não tem... para cada criança. Então, às vezes, em algumas situações, sim, pode ser a mesma, mas senão a gente vai montar, elaborar uma rotina, conforme o horário que essa criança dorme, acorda, né, para começar a mostrar para ela ali que ela tem as horas do dia, que é igual para todo mundo, mas que ela precisa de uma organização.
0: Claro. Né? Até pegando esse gancho aqui, é claro que isso também pode ser revelador para fazer o diagnóstico, ou uma etapa desse diagnóstico do TDAH, e até fugindo um pouquinho desse assunto. Mas esse tipo de tarefa, seja com a escola, com o psicopedagogo, até com o psicólogo, não tem por que esconder essa rotina, porque, de fato, escondendo não é ajuda, né?
1: Sem dúvida, sem dúvida. Na verdade, assim, é preciso ser tratado, né, como uma situação que precisa ser...
0: Ajustado.
1: Né? Precisa ser ajustado, exato. Precisa ser ajustado, né? E que, de uma certa forma, assim... A pessoa, o indivíduo que está envolvido, né, tem que ter clareza, né, ele tem que ter todo um suporte no caso de crianças, né, tem que ter toda, como a Isadora estava falando, tem que ter toda uma rotina construída, possíveis adaptações de ambiente, né, para que consiga, digamos assim, lidar com essa situação, que como nós estávamos falando aqui, ela é uma situação que pode acompanhar o indivíduo pela vida adulta também.
0: Claro. A gente fala sobre esse assunto aqui, por mais que a gente talvez queira esconder, mas a criança revela em sinais no dia a dia, especialmente na escola, revelam tudo, né?
2: Tudo. É a impulsividade, a questão do comportamental, né? A questão da atenção, isso é algo bem nítido, assim. Mas a socialização, então, é aquela criança, às vezes tem aquelas mais passivas, que então consegue resolver ali, né? Achar a resolução do seu problema, que seja no brincar, que seja, tem outras que não. Então, é mais impulsivo, né? Eu vou falar o que eu não devo, eu vou...
0: Mais rebeldes.
2: Eu vou ser mais reativo, vou bater, vou brigar. Então, e isso também tem que ter muito cuidado, porque... É algo que é da criança, né? Então eles não têm essa mente ainda, é algo imaturo ali, então eles podem reagir assim. Porém, uma criança então que traz para nós essas queixas, já tem que ser observado com mais cuidado. Então, que nem eu falei antes, não é só na escola, sim, vai ter que ter em outros ambientes. E isso vai ir se revelando. Então, sempre é importante assim que a família traga as queixas, que a gente escute a escola e que todo mundo, pensando sempre no bem dessa criança, né, para contribuir ali, nos diga, né, nos fale, que a gente vai também achando estratégia, pensando junto, para fazer com que consiga fechar essas lacunas, sim, ali, né? Sim.
0: Você traz aqui uma informação relevante quando o TDAH, para não banalizar esse assunto, né? Porque se mal conduzido pode ter, né, sérias consequências isso.
1: Sem dúvida, é algo que tinha feito a colocação, na verdade, assim, não se pode achar que o TDAH é um simples jargão, digamos assim, do momento, né?
0: Uma onda.
1: Não, é uma situação muito séria, né? Uma situação que deve ser vista com muita seriedade, né? Buscando informações, né? Porque como nós estávamos falando, é algo que vai acompanhar, né? Essa criança, no caso, pelo restante da sua vida, tendo em vista que a forte base genética, né? Que esse transtorno carrega, né? Complementando um ponto que a Isadora estava colocando, normalmente nessas situações, onde é que eles vão desencadear, né? No caso da realidade escolar, dificuldade de aprendizagem, né? Dificuldade de aprendizagem. Então, além, né? Dessa, digamos assim, dessa dinâmica dessa criança dentro da classe, né? A dificuldade, ou seja, a falta de resultados.
0: Claro.
1: Né?
0: Pegando esse ambiente da escola, Isadora, eventualmente tem esses indícios, esses sinais. Qual é geralmente o encaminhamento que se faz com relação a esse assunto, hein?
2: Primeira situação assim que acontece, então, essa observação, né, das professoras, enfim, da equipe da escolar ali que está tendo contato com essa criança, chamar a família, né, uma conversa bem acolhedora sempre, porque às vezes é o primeiro contato que essa família também tá tendo, então, em relação a esse assunto, a esses comportamentos, né? Uma criança, então, que tem uma inquietude maior, então ela vai ter essa dificuldade de concentrar, de sentar, de conseguir terminar a sua atividade.
0: Focar.
2: Então, às vezes todo mundo vai começar, então, no seu tempo e vai ter o tempinho para terminar, mas essa criança, ela não consegue terminar, né? Então, vai um tema para casa, também não consegue desempenhar aquele tema. Então, enquanto escola, a gente vai falar da parte pedagógica,
0: sim,
2: né?
0: Sim.
2: Então, isso que é a parte, sim, de aprendizagem, que ele talvez não esteja naquele momento tendo êxito. A gente costuma dizer que a gente não compara crianças, mas em relação à turma, a gente percebe, assim, às vezes, em relação a isso, tipo, uma atividade que, teoricamente, seria um pouco mais simples, então não demoraria tanto, a criança não consegue, ela vai levantar, ela vai se dispersar, ela vai conversar, ela não vai, daí depois tu vai fazer individual com aquela criança, não, individual então ela consegue, mas nem individual ela não consegue, então a gente vai começando a ter essas percepções. Então é importante, enquanto pedagogicamente, a gente passar isso para as famílias.
0: Muita observação,
2: muito cuidado nessa observação, né? Principalmente quando as crianças são pequenas, assim, ainda, né? E, então tem que ter esse olhar, tem que ter esse cuidado, acolher essas famílias, e a partir disso, sim, daí a família vai dar uma analisada e observar em casa também. Tá acontecendo em casa, em que ambiente, de que forma, né? Ajustar essa rotina, se não tiver ok. E depois, sim, aí permanece. Então, a gente já tá tendo indício que sim, que existe algo ali, né, comportamental, de atenção, nessa dificuldade de aprendizagem que ela vem demonstrando, aí sim, aí vai se fazer os próximos encaminhamentos, né, que procurar ajuda de profissionais daí.
0: Claro, que pode acontecer que entre eles tem um psicólogo, né? E aí tem aquela situação, às vezes mal compreendido lá no começo, né? Vai dizer, Francisco, eu tenho um diagnóstico de TDAH, e aí o que que eu faço agora, hein? Nem sempre é assim com criança, né? Importante colocar, eu tô fazendo uma linguagem muito adulta aqui, né?
1: Sim, você sabe que...
2: Existe algo ali, né? Comportamental, de atenção, nessa dificuldade de aprendizagem que ela vem demonstrando, aí sim, aí vai se fazer os próximos encaminhamentos, né? Que procurar ajuda de profissionais daí.
0: Claro, que pode acontecer que entre eles tem um psicólogo, né? E aí tem aquela situação, às vezes mal compreendido lá no começo, né? Vai dizer, Francisco, eu tenho um diagnóstico, eu tenho...

0: acompanhamento psicológico, alterações de ambiente, trabalhos conectados com a escola, né? E assim, tem uma abordagem que está tendo, e é importante, né, tá também fazendo essa divulgação, que eu acredito que seja mais, quanto mais informação melhor. A terapia cognitiva comportamental hoje, né, é uma das linhas da psicologia que está tendo mais êxito com relação ao auxílio, ao suporte, né, com crianças de TDAH, justamente com base no seu, digamos assim, na sua base científica, né? No formato como trabalha, né? Abordando, digamos assim, a parte comportamental, né? Que vai auxiliar, digamos assim, em criação de rotinas, né? Estratégias de estudo, né? E aí cria, digamos assim, uma interlocução bem importante, né? Que aí vai ter que formar um tripé fundamental: o trabalho, a família e a escola, né? Uhum. Essa comunicação é fundamental para que, digamos assim, os resultados alcancem aquilo, o êxito que se busca, né?
1: Claro. A gente tem que celebrar, certamente, em 2026, que nós temos essa condição de fazer diagnósticos mais cedo, né? Ou seja, justamente da infância para a pré-adolescência, onde geralmente ocorrem os maiores índices, né, de diagnósticos, né? E nem todo mundo, né, confirma isso, importante colocar. Mas nós temos algumas gerações que já passaram, talvez não tinha tanto esse olhar, essa observação. E quem acompanha o programa pode estar pensando: bah, mas talvez eu possa ter algum sintoma, a minha vida tem isso, tem aquilo, e aí está na vida adulta. Tem que ressaltar também que nós temos adultos que têm o transtorno, talvez nunca passado por um diagnóstico, por exemplo, né?
0: Exatamente. Veja, como, assim, sabendo, né, que pelo menos os estudos hoje, né, eles seguem a linha de que o TDAH tem uma forte carga, digamos assim, uma forte base genética, uhum, né, e de que sim, o ambiente ele pode contribuir, potencializar esses sintomas, digamos assim. A gente tem que entender que na vida adulta, né, os prejuízos, digamos assim, que esse adulto não diagnosticado tem na sua vida como um todo, eles são assim, podem beirar a serem trágicos, né? Porque na verdade, assim, eles estão relacionados a quê? Procrastinação, né? Perda de prazos, né? E muitas vezes o TDAH ele sempre está associado a uma comorbidade, né? Então, ansiedade, depressão, né? Então, e aí leva esse adulto, né, a, digamos assim, a impulsos de compra, impulsos de gastos, né? E muitas vezes ocorre aí um julgamento, né, que muitas vezes, se for investigar, né, pode ser que tenha essa base, né, o TDAH como base de toda essa situação.
1: E aí foi rotulado aquela pessoa, a vida toda.
0: Exatamente, é, né? E que, como nós estávamos falando aqui nos bastidores, digamos assim, o adulto, ele numa situação diferente de uma criança, de um adolescente, ele já está equipado, digamos assim, com uma autonomia que ele pode buscar esse tratamento, né? Ele pode, digamos assim, estabilizar essa situação, né? A gente quer acreditar que ele tenha capacidade, né, de tá fazendo essa mudança, que às vezes é uma mudança assim de 180 graus na vida da pessoa.
1: Vamos voltar já agora, 23 faltando para as duas. Aqui na Vang tem o espaço livre, sempre da uma até as duas, de segunda a sexta-feira. O nosso assunto hoje aqui é referente ao TDAH. Ontem, dia 13, mas é um assunto que não é só no dia 13, é um tema, né? Todos os dias, estações e meses a serem abordados, né, com a melhor informação. Referente ao TDAH, que é o transtorno de déficit de atenção e hiperatividade. Nosso assunto hoje aqui, sendo tratado pelos nossos convidados, tem aqui a psicopedagoga Isadora Cardoso Lopes e o psicólogo Francisco Gambirage, que estão aqui no nosso programa, nesta abordagem, né, com base também nas suas áreas. A gente já retoma o programa e vai até as duas.

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0: Agora 17, faltando para as duas, aqui na Vang tem o nosso espaço livre, nós seguimos com você até as 14h, o programa está ao vivo lá no canal do YouTube, você pode acessar também e acompanhar o nosso assunto hoje aqui, é referente ao TDAH, por isso nós temos aqui a participação da Isadora Cardoso Lopes, também do Francisco Gambirage, que está aqui no nosso programa. 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Tiga, toma aqui o assunto, TDAH é o assunto hoje aqui com os nossos convidados. O que vocês, na experiência também, é referente a esse tema? A gente falou muito sobre esse assunto aqui, mas ainda... que vocês consideram hoje que é importante em trazer como reflexão, ou pelo menos provocar um olhar diferente para esse assunto, hein, Isadora e também Francisco?
1: Eu acho que enquanto
0: o âmbito... é um assunto amplo, né, Isadora?
1: Ah, é amplo, a gente não para, né? É. Até no bastidor a gente segue conversando. Eu acho que assim, enquanto, então, um sujeito em formação, né, que a gente tem que pensar com muito cuidado esse olhar que a gente falou tanto, ter o olhar atento. Na escola, então, o que, que a gente pode deixar, assim, de sugestões para esses professores também, né? Para ter essa criança mais próxima, se sente mais próximo do professor, que o professor ache uma maneira de chamar a atenção dessa criança, se caso ela vier a se distrair, né? Eu tive uma criança em atendimento no ano passado, acho que foi no ano retrasado, de quinto para sexto ano, que ele me falava assim, prof, que se a caneta do colega cai no chão, eu já fico olhando para aquela caneta. Então, a gente entende que é um pensamento diferente, né? Uma funcionalidade diferente desse cérebro. Então, esse professor tem que ter esse olhar acolhedor, trazer essa criança, sentar mais próxima. Achar um jeitinho de chamar a atenção dessa criança, que não chame a atenção da turma inteira, mas sim dela. Sei lá, toca no ombro, dá uma piscadinha, faz um som, né? Um som com a mão, algo assim que chame a atenção, que seja algo para os dois, que os dois entendam. Uhum. Né? Então, ter todo esse cuidado, esse olhar atento, então, desse professor vai fazer a diferença, com certeza. Até em questões de relação, assim, de prova, se for fazer prova adaptada ou não, mas que esses enunciados sejam menores, né? Hoje a gente sabe que algo quando é muito extenso, é, uma pessoa, enfim, uma criança que tem essa dificuldade, assim, ela vai começar a ler esse enunciado e quando chegar na metade, no fim, já não entende o que, que era real, né, situação naquele contexto ali. Então, um enunciado mais que diminua, que seja mais objetivo. Então, isso em relação à escola, em casa, então, que a gente não só chame aquela criança que está lá longe, né, que a gente vá até ela, que a gente se abaixe, que olhe no olho, que pergunta, então, entendeu o que, que a mãe pediu? Entendeu o que, que o pai pediu? Sim, entendeu? Então, repete para a mãe. Então, tu vai fazendo com que essa memória de trabalho dessa criança vá trabalhando, vai entendendo, opa, né? Se ela me respondeu, é porque ela entendeu, né?
0: Se eu te pegar esse gancho que tu falas aqui, de pedir para a criança, ela entendeu. O entender é deixar a criança falar, não, o pai responder por ela, né?
1: Isso aí. Isso é muito importante também, né? A gente tem que dar essa... A criança, ela é capaz, Ronaldo. Então, tem muitos pais que, às vezes, na nossa rotina, a corrida, eu falo nossa porque eu me incluo, a gente acaba fazendo pela criança, muitas vezes, né? É, calçando um calçado, botando uma roupa, ajeitando a mochila. Eu sei que, em relação ao tempo, a gente não tem esse tempo. Uhum. Mas chama a criança para fazer junto um bolo que ela vai levar de lanche.
0: Participar.
1: Perguntar para ela ali se ela consegue. Tá aqui o tênis, então faça a tua escolha aqui, qual dos dois, três tênis tu vai querer hoje. Calça o tênis, coloca meia. Então a gente tem que dar autonomia para essa criança, né? E então tudo isso assim, se ficar de dicas, né, para a família, enquanto escola, para ter esse olhar assim. E lá na clínica a gente vai trabalhar também focando nessa atenção, né, com jogos que trabalham e que esse estímulo que deem para essa criança propriedade para ela entender, então, nossa, né? Então é assim, eu consigo, eu sou capaz. Então é algo bem, bem amplo, né? Que a gente vê que é nas terapias, que tem a ver com a escola, é o que antes foi falado, né? É um tripé ali. É a família, a escola, é a criança, então, o indivíduo, né? Tudo isso.
2: Sim.
0: Francisco.
3: Eu acho importante uma questão, né? Que o TDAH, ele deva ser, né? Numa situação escolar, ele... os profissionais fazem solicitação da presença dos pais para estar levando essa observação, que de forma alguma, né, ele seja tratado como uma sentença, né? Uhum. É importante, né, que assim, que exista digamos assim, que seja recebido com atenção por parte dos pais, que os pais se mostrem também disponíveis, né, abertos a essa interlocução com a escola, né, e com as orientações que a escola vai fazer para eles, né, possíveis orientações ou indicações, né, que eles vejam isso com atenção. Por quê? Porque, na verdade, assim, é a vida de um ser humano que está ali, né, dependendo exclusivamente de uma tomada de decisão com relação a essa situação, né? Que vai, digamos assim, contribuir ou não, né, para que esse aluno, essa criança, ele tenha uma vida funcional, que é perfeitamente normal, né, com relação a essa demanda.
0: Claro. Deixa eu fazer o registro aqui, ó. Nós estamos falando sobre TDAH, né? E a gente tá recebendo, não é que eles têm, tá? É importante colocar isso, mas a gente tá recebendo visita aqui no programa, né? O pessoal, Kelly, só me ajuda, só me confirma, acho que é a quarta série, eu acho que é do Cristo Rei, né? O pessoal tá aqui visitando a Vang, então, eles vão acompanhar mais um pouquinho do programa aqui, que tem hoje a Prof. Grace, né? Depois só me confirma, Kelly, por gentileza, se é a quarta série, eu acho que é a quarta série, né? É quarto ano? É quarta série, tá certo. Então, estão visitando aqui a Vang nessa tarde. Sobre esse tema do TDAH que a gente falava agora aqui, como tratar desse assunto, hein?
3: Bem,
0: confirmado diagnóstico, como tratar isso, hein?
3: Bom, o tratamento a partir do diagnóstico, né? O diagnóstico em si, né? Vai estar, tá, digamos assim, fornecendo, né, todas as informações, todos os profissionais, né, que devem ser, digamos assim, que devem participar, né, desse processo. Imediatamente, né, dar início, né, a esse acompanhamento, né? Eu acredito que quando é realizado, né, por isso que eu coloquei assim, a importância do acolhimento pela família dessa informação inicial, né? Porque na verdade não vai ser a escola, não vai ser o psicólogo que vai, digamos assim, proporcionar, digamos assim, viabilizar, né, essa situação. Então, é importante que os pais deem atenção a isso, e a partir de um diagnóstico, os pais vão ter todo um suporte, né? Porque, veja, se a gente olhar pelo outro lado, de um lado, digamos assim, positivo, que bom que se tem esse diagnóstico, né?
0: Sim.
3: Porque imagina só, tá lidando com uma situação, né, que parece que não tem fim e não se tem não se deu um nome para isso, né? Então o diagnóstico vai possibilitar isso, vai, digamos assim, possibilitar também que todas as energias de atuação sejam, né, definidas, né, definidos os papéis da família, aquilo que a escola pode contribuir, um profissional de suporte, né?
0: Pode ocorrer em algumas situações, claro, talvez mais severas, o uso de medicação, mas isso é uma situação muito pontual.
3: Sim, aí é uma questão, né, uma questão de avaliação médica, né, Ronaldo? Uma, porque também existem três perfis, né, do TDAH, né?
0: São três?
3: Três. Que está ligado uma questão especificamente direcionada à atenção predominantemente, uhum, né? Um relacionado a essa questão mais motora, disfuncionalidade motora, e o terceiro que concilia ambos, né? Que com certeza é o mais desafiador, né? que aquela criança, aquele aluno que não presta atenção e não para, né? Resumindo.
1: E tem junto com a questão comportamental, né? Impulsividade, controle, inibitório. Então tem mais questões ali associadas. E quando se realizado esse acompanhamento, e então chega-se no fato de que tem que fazer e as testagens, ok, tem, vem a medicação, ela contribui muito, Ronaldo. Uhum. Então essa criança, ela vai conseguir dar uma acalmada, ela vai conseguir prestar atenção, em questões de atividades, ela vai conseguir então terminar aquilo que ela antes não conseguia terminar. Então isso vem contribuir muito, assim, sabe? A questão do sono também, então é um conjunto, né? Então a gente falou tanto nessa questão da rotina, do sono, da alimentação, é complexo por isso, né? São várias áreas, mas é fundamental.
0: Então, claro, quando a gente fala desse assunto aqui, e bem pontuado pelo Francisco também, até pela própria Isadora, quando eventualmente tem essa conversa com a escola, com os profissionais, que surge, né, a suspeita, e depois o diagnóstico, que você tinha visto isso talvez como alguém que queira prejudicar, alguém que queira criar algum fato, mas pelo contrário, se aliar ao assunto, porque o grande beneficiado é a criança, né?
3: Exatamente, exatamente. E é uma fase de desenvolvimento importantíssima, né, para a constituição dessa criança num sujeito adulto, né? É uma fase fundamental, porque eu sempre gosto de ressaltar, né? A escola é o primeiro ambiente social onde a criança passa a ser vista, uhum, né? A ter, a sentir o seu senso de valor, né? O que é o senso de valor? É o resultado que ela está tendo na escola, né? Então eu começo a ter, digamos assim, essa primeira referência do meu valor, digamos assim, está relacionado também, né, a essa questão do meu nível de resultados, digamos assim, né?
0: O que também dá para retirar da conversa com vocês hoje aqui é de que esse assunto aqui não é só o papel da família para ficar observando, mas é papel da escola, mas também não só atribuiu à escola esse papel, né? Sim. Ou seja, é uma ação conjunta.
1: É uma ação conjunta. É família, escola, né? E em prol desse bem-estar dessa criança, desse adolescente, né? Até em casos de adultos também. Então, muitas vezes a gente, enquanto adulto, a gente vai se dar conta assim, nossa, esqueci tal, uhum, tal situação, né? Esqueci que eu tinha que comparecer numa consulta, em alguma coisa assim. Hoje a gente recebe muitas mensagens que nos lembram, né? Vai consultar, tem lá a clínica que nos manda uma mensagem. Ah, então tem várias coisas, até para isso a gente tem, né, esses lembretes, se a gente não tiver a nossa agenda eletrônica
3: ali. O meu celular tem uns 10 alarmes, mais ou menos.
1: A minha agenda eletrônica também, eu preciso disso, porque é algo
0: que é muita coisa.
1: É algo que vai nos ajudar, né, nessa organização. Mas e os pequenos que não têm, né?
0: Não tem. Então,
1: por isso que é um conjunto ali que tem que ter. Todo mundo pensando no bem-estar dessa criança, né? Desse adolescente. Então, precisa. É fundamental.
0: Não. Faltando agora 3 para as 2, pra gente encaminhar o final do programa aqui, que falamos bastante sobre esse assunto, a gente falou também que o assunto é amplo, mas é um assunto que exige responsabilidade, que exige também muito cuidado como a gente aborda esse tema, não é de qualquer forma, né? Com a própria criança, levando essa informação, talvez essa linguagem, né? Se eventualmente tem um diagnóstico, por que que nós temos de índice hoje em diagnóstico de TDAH? É um que 2-3% na população mundial? Fica nessa faixa pela informação que tem.
3: Eu acho que é mais ou menos isso.
0: Então também precisa ter uma linguagem talvez simples, mas não para criar pânico nessa criança. Uhum. A linguagem é importante também, né?
1: A gente chama até na nossa área de a pedagogia positiva, né? Então tem que falar isso para qualquer criança, Ronaldo. Então, assim, ó, não reforçar, não dar reforçador negativo para essa criança. Então,
3: exatamente.
1: Em relação ao comportamento, ok. Então, neste momento está acontecendo isso. Mas vamos elogiar quando ela consegue, então, organizar o seu material na mochila, uhum, quando ela consegue sozinha terminar a sua atividade. Então, isso tudo vai contribuir para ela entender essa capacidade de autonomia que ela tem.
0: Reforçar
1: o positivo, né? Uhum. Isso a gente sempre fala, assim, até questões de, às vezes, escrita na agenda. Esses dias apareceu para mim lá, estava rolando no Instagram, que lá na década de 80 os professores de fato, uhum, escreviam, né? Ah, o fulano tá meio preguiçoso hoje, não escreveu, não copiou. Então, ter esse cuidado. Às vezes a gente fica reforçando muito isso que é negativo. Não, vamos reforçar o que é bacana, vamos reforçar o que ele está conseguindo fazer, desenvolver, desempenhar. Então, senão essa criança automaticamente ela vai se podando também, né? Ela vai
0: se sentindo negativo.
3: É, exatamente.
1: Não consigo fazer, não tenho essa capacidade, e elas têm.
0: Não deixar de tratar também as suas dificuldades, sim, né? Sim. Mas também reforçando o positivo.
3: Com certeza, é. Com certeza. Eu gostaria de então encerrar assim, convidando, né, os pais, né, a fazerem, digamos assim, que estão nos ouvindo, né, que pudessem fazer uma reflexão, né, uma avaliação dessas rotinas, né, criança nessas primeiras, nas fases iniciais do desenvolvimento, né, não é chatice, mas a criança precisa de uma rotina, uhum, né, ela precisa de horários, ela precisa de um ambiente adequado para fazer a atividade, não é em frente à televisão, né? Então, pode parecer complexo, mas é simples, são, digamos assim, é o estabelecimento de 3 ou 4, de 3, no máximo 4 horários, né? Durante o dia, para que essa criança consiga, né, digamos assim, também não é de uma forma militar, né? Mas assim, é importante, né? O horário das refeições, o horário de dormir, o horário de fazer atividade,
0: do banho, né?
3: Num ambiente adequado, né? São, como nós estávamos falando, né? Dá trabalho, uhum, né? É trabalhoso, mas a gente tem que pensar que é uma fase. Né? É uma fase formadora desse sujeito, desse adulto, né?
0: E que o futuro vai dar resposta depois.
3: Exatamente.
0: O futuro vai dar resposta disso, né? Como resultado.
3: Exatamente.
0: Disso, né? Pode parecer algo trivial, né?
3: Exatamente.
0: Mas que tem influências no futuro.
3: Sem, né, dúvida.
0: É, ok. Francisco, obrigado pela vinda aqui no Espaço Livre, por essa contribuição sobre esse tema. Volte mais vezes e uma ótima tarde.
3: Muito obrigado, e obrigado aos ouvintes também, obrigado a colega Isadora também, que esteve participando. Uhum. Foi bem bacana, bem legal.
0: Ok, Isadora, também obrigado pela vinda aqui, pela contribuição sobre esse assunto, e volte mais vezes, porque esse assunto da educação sempre é um assunto que é amplo e tem que ser falado, né?
1: Eu sou suspeita em falar, eu amo, né? Muito obrigada, então, Ronaldo, obrigado pelo convite, obrigado, Francisco, pela companhia, foi muito bacana a troca que a gente teve aqui, e com certeza nos chame que a gente vem.
0: Voltem mais vezes aqui. A gente recebeu o psicólogo Francisco Gambirage e a psicopedagoga Isadora Cardoso Lopes, que estiveram aqui no nosso programa hoje com esse tema TDAH. Para quem se interessou sobre o assunto, pegou ele em partes, pode assistir, fica disponível em seguidinha lá no canal do YouTube. A gente vai voltar amanhã, quarta-feira, a partir do Mauro. Desejo que a sua tarde seja uma tarde positiva, de coisa boa. O nosso encontro está marcado para amanhã, a partir do Mauro. Até lá, ótima tarde. Tchau.

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0: Leopoldozão. Que honra demais poder estar aqui, viu?
1: Você tá doido.
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3: Tenha uma ótima terça-feira.
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3: 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Ótima tarde, gente linda! Que saudadinha! Energia pura mil pra você que tá chegando agora, assim como eu, aqui na sua tarde. Esse é o Talk Show Vang, o seu aquecimento oficial pro fim de tarde, meu bem. Diretamente aqui, ó, das ondas da poderosa Vang FM. Vang FM, o ponto alto da cidade. Ah, e eu sei que você tá aí do outro lado planejando a escutar uns hits nessa tarde. Fica tranquilo, meu amor, porque eu também desejo, viu? Então a gente vai juntos, pode se sentir em casa, chega mais, aumenta o volume e coloque essa energia pra fazer o seu dia render mais, tá legal? Se você estiver trabalhando, enfrentando tráfego, tá na academia, tá suando muito, relaxando em casa, trabalhando, olha, eu não sei o que você tá fazendo, mas o importante é que você esteja aí, ó, com a sua preferida em alto e bom som, aqui, ó, nas ondas da 93.7. Josi Menegari, sim, eu tô na área, meu amor, e a minha missão é tornar a sua tarde inesquecível. Vamos fazer isso juntos? Vamos? Pra isso, eu quero a sua participação, quero ouvir sua voz, quero falar contigo, coisa linda. Adiciona o nosso contato em 54-3342-1522. Mande o seu oi. Me conta aí o que você tá fazendo, que eu quero saber de cada detalhe. Começar a tarde com energia total, meu bem, você não tá entendendo o que tá chegando por aí. Aumente o som porque vem sucesso, embarque comigo nessa.
2: 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Tem Ed Brito e Samuel pra aquecer.

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1: Essa experiência musical só acontece aqui, né? Foi espetacular. Estamos só no começo da terça e nós já pegamos o embalo ideal pra semana. Fique ligado na Vang FM, tem muito mais vindo por aí.

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9: Olá a todos que nos acompanham na Rádio Vang. A terça-feira começa com frio e temperatura aí que fica perto de zero, quem sabe até negativa em alguns pontos da região, e há risco de formação de geada. A tarde será ensolarada, a temperatura sobe um pouco mais, previsão é de 15 graus, 16 talvez em alguns pontos. E a partir de quarta-feira inverte sinal do vento. O vento vinha do quadrante sul, trazendo ar gelado polar, passa para o quadrante norte, trazendo ar mais quente na direção do Rio Grande do Sul. E com isso a temperatura dá um salto. A previsão é de termos aí uma quarta-feira de grande amplitude na temperatura. Faz frio pela manhã, esquenta bastante à tarde. Quinta e sexta-feira, em geral, dias abafados, com temperatura na região de Marau, na casa aí dos 27, 28 graus. E esse aquecimento vem antes de um período chuvoso. A partir do sábado, dia 17, ao menos até o dia 25 de julho, devemos ter uma sequência de dias com elevado risco de tempestades. E essa sequência de dias com instabilidade de chuva pode gerar grandes volumes de precipitação, com impacto nos rios e arroios da região e também no solo. Em áreas de relevo podem ter aí solo saturado. Mas é claro, na medida em que avança a semana, a gente vai detalhando mais este cenário. Da Metso Meteorologia, Estel Suas.
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15: Fala, consumidores. Tudo bem? O Patrulha do Consumidor está no ar nesta terça. Hoje é dia do propagandista de laboratório e também é dia da liberdade de pensamento. A gente continua por aqui com o especial Direito do Consumidor na Academia academia. A avaliação médica é fundamental para garantir a segurança da sua saúde durante os treinos na academia. No entanto, se o exame for cobrado à parte, você não é obrigado a realizar o procedimento no local. O consumidor tem o direito de consultar um profissional externo e apenas apresentar o laudo na recepção. Exigir o pagamento interno configura venda casada, uma prática estritamente proibida pela legislação. O Patrulha do Consumidor de hoje fica por aqui. Até o próximo.
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21: 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Na nossa 93,7. Eternamente lembrada por você. Continuamos juntos na sua tarde aqui. Não mude de estação. As últimas notícias estão a caminho. Direto do coração da redação. 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Sigamos com mais.

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Meu amor, permaneça com volume alto, tá chegando mais sucesso.

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0: interromper um pouquinho agora a sequência de músicas, mas calma, tá? É só uma pausinha. Nesse breve intervalo, a gente apresenta pra você o Direto da Redação. As top notícias de forma direta e atualizada sem complicação pra você. Não vai embora, hein? Permaneça conosco, essa é a Vang FM e você está ouvindo o Talk Show Vang.
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1: Na noite deste domingo, dia 12, uma mulher de 56 anos foi presa em flagrante por embriaguez ao volante após se envolver em um acidente de trânsito com danos materiais na Avenida Presidente Vargas, no centro de Marau. De acordo com informações da Brigada Militar, a ocorrência foi atendida por volta das 7h50 da noite. No local, a condutora de um Fiat Palio relatou que trafegava no sentido norte-sul quando colidiu na traseira de um Renault Sandero, conduzido por um homem de 27 anos que estava parado no semáforo com o sinal vermelho. Os policiais ofereceram o teste do etilômetro aos envolvidos. O motorista do Sandero apresentou resultado negativo para a ingestão de álcool. Já a condutora do Palio registrou 0,66 miligramas de álcool por litro de ar alveolar, índice que configura crime de trânsito por embriaguez ao volante. A mulher recebeu voz de prisão em flagrante. Na delegacia foi arbitrada fiança no valor de R$ 1.500. O Fiat Palio foi recolhido ao pátio credenciado do guincho. Direto da redação, Diene Gazola.

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E nós estamos retornando com mais pra você, o Talk Show Vang. Pode esperar aí, tá? Porque a seguir tem mais uma faixa daquelas que você ama ouvir.

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0: rápida, agora break chegando e você não mude de estação. Em seguida tem mais pra você e tem quadro legal que você adora chegando aqui na programação. Uma breve pausa chegando, mas já já eu retorno, fique ligado.
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10: Fala, consumidores. Tudo bem? O Patrulha do Consumidor está no ar nesta terça. Hoje é dia do propagandista de laboratório e também é dia da liberdade de pensamento. A gente continua por aqui com o especial Direito do Consumidor na academia. A avaliação médica é fundamental para garantir a segurança da sua saúde durante os treinos na academia. No entanto, se o exame for cobrado à parte, você não é obrigado a realizar o procedimento no local. O consumidor tem o direito de consultar um profissional externo e apenas apresentar o laudo na recepção. Exigir o pagamento interno configura venda casada, uma prática estritamente proibida pela legislação. O Patrulha do Consumidor de hoje fica por aqui. Até o próximo.
1: 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Informe-se.
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0: Voltamos com mais a nossa programação e a sua tarde, você sabe que tá assim, ó, repleta de surpresas aqui na Vang FM. Nosso canal de comunicação, meu amor, tá aberto, tá liberado, participa comigo. 3342-1522, manda o seu oi. Não deixa de participar aí do nosso Talk Show Vang. Voltando, meu amor, e eu quero te dizer o seguinte, você já nos segue no Instagram? Ainda não? Então vai lá, hein? @VangMaral. Vem com a gente nas redes. Como vai essa sua tarde? Tá legal, meu bem? Tudo bem? É hora de curtir uma boa música.

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Intervalinho rápido, eu prometo, é rapidinho, tá? Vang FM, a melhor. Fique ligado. Daqui a pouco a gente continua essa conversa gostosa de milhões com ritmos, é claro. Continue com a gente aqui na 93.7, a emissora mais ouvida.

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8: Oi, oi, oi. Boa terça-feira. E aí, como é que tá por aí? Tudo bem? Eu sou a Kelly Gomes, já cheguei por aqui também para falar sobre o consumo regular de frutas ricas em vitamina C. Porque, gente, isso é um elemento chave para fortalecer as defesas das crianças. Esse hábito garante níveis estáveis da substância no sangue. Aí favorece tanto a imunidade inata quanto a adaptativa. Além também de reduzir o risco de pegar doenças infecciosas, o nutriente vai ajudar a controlar a intensidade dos sintomas. Bom, né? Então manter o prato dos filhos colorido e saudável é a melhor estratégia para proteger o organismo de forma natural. A alimentação é base para uma vida saudável. Ajude o seu filho a chegar lá. Ótima terça-feira.

0: inverno.
1: 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Estamos de volta na melhor programação no Talk Show Vang. Olha, e agora vem aí mais uma música que você escolheu e vai curtir.

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0: plataforma, embalados pelas ótimas canções que você indica aqui, ó, que a gente faz uma pausa rápida. Mas atenção, você continua por aí, tá? Porque no intervalo vai rolar novidade. Sim, sim, sim. A gente traz pra você o Direto da Redação com as notícias mais recentes, mais quentinhas do momento, aquelas que você...
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2: Olá, eu chego com mais informações direto da redação. Teve início a segunda etapa da pavimentação da estrada de Laranjeira, ligação entre o município de Marau e a BR-285. As obras contemplam a execução de mais 5 quilômetros de asfalto no trecho compreendido entre os quilômetros 5.2 e 10.2 da via. Os trabalhos são executados pela Mate Construtora com prazo de conclusão de 12 meses. O investimento nessa etapa é de 10 milhões e viabilizado por meio de parceria entre a Prefeitura de Marau e o Governo do Estado. Com a conclusão desta fase, a estrada de Laranjeira passará a contar com 10 quilômetros de pavimentação asfáltica, somando as duas etapas do projeto. Direto da redação, Kelly Felipe.
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7: Olá, meus queridos. Atenção, meu amigo Pet está no ar nessa terça-feira, dia 14 de julho. E certos alimentos oferecem sérios riscos à saúde dos felinos e devem ser totalmente evitados na rotina. O suco de uva, de abacate, por exemplo, eles são tóxicos e geram graves alterações cardíacas e respiratórias. O abacate possui persina, uma substância perigosa, que em casos extremos pode até levar o animal ao óbito. Da mesma forma, bebidas feitas com carambola, açaí, são contraindicadas para o consumo dos bichanos. Então, proteja o seu gatinho, oferecendo apenas água limpa e alimentos indicados pelo médico veterinário.
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com muito mais. Permaneça conosco aqui nas ondas da Vang FM para a gente fazer uma tarde bem especial. É claro que eu já tô por aqui aguardando o seu contato, não sabe? Então anota o número 54-3342-1522 e envie o seu oizinho pra gente. Continue acompanhando o nosso Talk Show Vang. Que delícia de conversa, hein? Vamos nessa com mais. Eu quero aproveitar o momento e pedir pra você, ó, vai lá nos seguir no Instagram pra você acompanhar mais de perto a nossa programação, tá? @vangmaral. Não esqueça de seguir a gente. A sua tarde tá boa? E agora é hora de música.

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Aguenta firme aí, viu? Já já tem intervalo. Mas a Vang FM 93.7, meu amor, continua sem parar. Ainda tem muito som de qualidade para alegrar sua tarde, portanto, fiquem sintonizados.

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11: E pelo gauchão de futsal, na noite do último sábado, Cerca venceu mais uma. Jogando em Casca, venceu por 4-0 a equipe da AEF de Entre e Juiz. Com essa vitória, o Cerca se mantém entre os líderes da competição. Em 6 jogos disputados, soma 11 pontos. São 3 vitórias, 2 empates e 1 derrota, 61% de aproveitamento. O próximo compromisso do Cerca será sábado, dia 18, às 8 horas da noite, em Bom Princípio, contra o Ace Filtradores, um dos líderes da competição também, que atualmente, em 4 jogos disputados, soma 10 pontos, 3 vitórias, 1 empate e nenhuma derrota.
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14: 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Liderando direto do ponto mais alto da cidade. Estamos de volta com mais de Talk Show Vang. Em seguida, você vai curtir, vai dançar, vem hit por aí que é a sua cara.

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Não, não esquecendo, claro, que dia após dia vocês estão aqui, ó, ligados conosco no Talk Show Vang. E é por isso que eu quero deixar um beijo bem especial, né? Às vezes a gente passa aí na cidade circunvizinhas e todo mundo fala: olha, Josi, eu curto demais o Talk Show Vang. E deixa eu mandar um beijo pra essa galera então, né? Pessoal de Passo Fundo, Carazinho, Santo Antônio do Palma. Alô, Nova Alvorada. Alô, Montauri. Valeu, vocês são muito especiais pra gente, tá legal? Vamos nessa com mais pra você, agradecendo sempre a fidelidade. 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

intervalinho aqui na Vanga FM, mas você não se desconecte. Daqui a pouco a gente continua com mais conversa e música envolvente. É mais você aqui conosco na 93.7, a emissora mais lembrada.

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8: Olá a todos que nos acompanham na Rádio Vang. A previsão para a noite desta terça-feira é de céu claro e queda gradual da temperatura, mas o vento que predomina de norte já não deixa o frio ser tão intenso. O perfil seco da atmosfera favorece um amanhecer de 6 a 8 graus em Marau. Chance de cerração, mas tem vento. Vento persistente de norte e nordeste que acelera à tarde, chegando aos 50 km por hora e esquenta com 21 graus. Quinta-feira, com mínima de 8, máxima de 24 graus, mais um dia ventoso e que não tem a possibilidade aí de cerração logo cedo. Sexta e sábado, alerta, o vento é forte, as rajadas podem passar dos 70 km por hora, até com risco de alguns transtornos, mas ainda um vento seco e quente. Portanto, sexta-feira de sol com 16 a 25 graus, sábado com 19 a 27 graus e no domingo, então, a chuva, a instabilidade se espalha do sul da fronteira com o Uruguai na direção da região norte do estado e por isso chove em Marau a partir do dia 19 e diariamente pancadas de chuva e temporais poderão ocorrer pelo menos até o dia 25 de julho, ou seja, um período prolongado de risco de tempestades. Da Metsul Meteorologia, está Elcir.
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2: Estamos novamente no ar com mais pra você nessa tarde maravilhosa ao som da Vang FM. Nosso WhatsApp tá assim, ó, prontíssimo pra receber sua mensagem. Que tal você mandar um oi pra cá, hein? Então manda 54 33 42 15 22. Não deixa de participar aí do nosso talk show Vang. Voltando, meu amor, eu quero te dizer o seguinte, você já nos segue no Instagram? Ainda não? Então vai lá, hein? Arroba Vang Amaral. Não deixe de nos seguir. A sua tarde tá boa? E que comece a sessão musical.

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abraço sincero e caloroso também aos nossos ouvintes que estão ligados, pessoal das cidades de Vila Maria, Camargo, Casca, Gentil e também Nicolau Vergueiro. Grande beijo, é um prazer imenso ter vocês nos acompanhando aqui no Talk Show Vang, na Vang FM, a marca mais lembrada em rádio. A gente agradece profundamente a sua companhia, a sua sintonia, hein?

0: pausa essa parte de músicas por um instante apenas, porque agora no intervalo entra em cena o direto da redação com as principais notícias, sem rodeios, diretamente pra você. Continua aqui com a gente, ok? Essa é a Vang FM e você está conectado, ouvindo, apreciando o Talk Show Vang.
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2: Olá, e o tema agora é agronegócio. A estimativa do IBGE para a safra de cereais, leguminosas e oleaginosas deste ano é de 347 milhões de toneladas. O volume é 0,4% maior do que a da colheita do ano passado, o que representa mais de 1,3 milhão de toneladas a mais do que a de 2025, que foi de 346 milhões de toneladas. Os dados foram divulgados nesta terça-feira. Segundo o IBGE, a área a ser colhida é de 83,2 milhões de hectares, com aumento de 1,6 milhão de hectares frente a 2025, um crescimento de 1,9%. Em relação ao mês anterior, a área a ser colhida apresentou o declínio de 60 mil hectares. Na produção pelas unidades da Federação, Mato Grosso lidera como a maior produtor nacional de grãos, com participação de 31,3%. Seguido pelo Paraná, 13,7%, Rio Grande do Sul, com 10,7%, Goiás, com 9,7%, Mato Grosso do Sul, com 8,4%, Minas Gerais, com 5,5%, que somados representam 79,3% do total. Direto da redação, Kelly Felipe.

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3: Oi, gente, tudo bem? Uma boa terça-feira para você, meu amigo motorista. Dirigir com conforto também depende de manutenção. Vamos à dica de hoje do Sinal Verde. A direção hidráulica é o sistema mais tradicional do mercado para deixar o volante macio e leve. O mecanismo funciona através de uma bomba impulsionada pelo motor, que faz o óleo circular sob pressão e facilita as manobras. Para garantir a durabilidade de todo o conjunto, a manutenção preventiva e periódica do veículo é indispensável. Fique sempre atento aos prazos corretos para realizar a troca de óleo e das correias do sistema.
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1: 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Voltamos à cena, meu bem, é o Talk Show Vang. Daqui a pouco a gente vai tocar aquele sucesso que você adora.

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É, meu amor, é uma atrás da outra, sem mais delongas, a gente segue por aqui com mais música boa.

0: gente fecha todas do Talk Show Vang aqui na Vang FM. Que conversa boa teve hoje, hein? Quero te agradecer por você estar aqui, por você mandar sua mensagem e fazer parte dessa atmosfera incrível que existe apenas aqui, ó, na 93.7. Um abraço caloroso e gostoso a todos os membros aqui da Vang FM, a toda a equipe que se dedica tanto, né? Essa galera trabalha pra caramba, com muito amor na criação desse programa, né? Em todas as atividades aqui da Vang. Um beijo a você de Marau, a toda a região que nos acompanha, e não esqueça de nos seguir nas redes sociais pra você ficar assim, ó, cheinho de novidades. Josi Meligari se despede com carinho. Olha, foi um prazer fazer parte do seu dia. Beijo, beijo, beijo. Alô, você que acompanhou o Talk Show Vang, foi um privilégio ter a sua companhia. Deus te abençoe, tá? Amanhã eu volto com mais. Sim, meu amor, pode se preparar porque amanhã tem mais.
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5: Oi, oi, oi, boa terça-feira. E aí, como é que tá por aí? Tudo bem? Eu sou a Kelly Gomes, já cheguei por aqui também pra falar sobre o consumo regular de frutas ricas em vitamina C. Porque, gente, isso é um elemento chave pra fortalecer as defesas das crianças. Esse hábito garante níveis estáveis da substância no sangue. Aí favorece tanto a imunidade inata quanto a adaptativa. Além também de reduzir o risco de pegar doenças infecciosas, o nutriente vai ajudar a controlar a intensidade dos sintomas. Bom, né? Então manter o prato dos filhos colorido e saudável é a melhor estratégia para proteger o organismo de forma natural. A alimentação é base para uma vida saudável. Ajude o seu filho a chegar lá. Ótima terça-feira.
4: Mamãe.

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6: 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Agora, dicas para você cuidar bem do seu amiguinho.
7: Olá, meus queridos. Atenção, meu amigo Pet está no ar nessa terça-feira, dia 14 de julho. E certos alimentos oferecem sérios riscos à saúde dos felinos e devem ser totalmente evitados na rotina. O suco de uva, de abacate, por exemplo, eles são tóxicos e geram graves alterações cardíacas e respiratórias. O abacate possui persina, uma substância perigosa que, em casos extremos, pode até levar o animal ao óbito. Da mesma forma, bebidas feitas com carambola, açaí, são contraindicadas para o consumo dos bichanos. Então, proteja o seu gatinho, oferecendo apenas água limpa e alimentos indicados pelo médico veterinário.
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10: Olá, eu chego com novas informações no Direto da Redação. A Polícia Federal vai ampliar as investigações sobre a aplicação de recursos de emendas parlamentares. A decisão foi tomada pelo ministro Flávio Dino, do Supremo Tribunal Federal, após auditorias da Controladoria Geral da União apontarem indícios de irregularidades na execução destas verbas. Os relatórios citam possíveis casos de direcionamento de contratações, sobrepreço e superfaturamento em recursos já repassados a estados, municípios e órgãos federais. Até então, as investigações estavam voltadas principalmente à destinação das emendas. Agora, também passam a analisar como o dinheiro foi utilizado. Uma das auditorias avaliou as chamadas emendas PIX, que permitem a transferência direta de recursos da União. Em uma amostra de 15 entes fiscalizados, a CGU encontrou falhas em planos de trabalho, licitações, contratações, além de problemas de transparência e de prestação de informações. Um segundo relatório trata de emendas destinadas ao Departamento Nacional de Obras contra Secas. Esse documento permanece sobre sigilo e também

0: Quem foi encaminhado à Polícia Federal para investigação. Direto da redação, Kelly Felipe.
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3: Fala, consumidores. Tudo bem? O Patrulha do Consumidor está no ar nesta terça. Hoje é dia do propagandista de laboratório e também é dia da liberdade de pensamento. A gente continua por aqui com o especial Direito do Consumidor na academia. A avaliação médica é fundamental para garantir a segurança da sua saúde durante os treinos na academia. No entanto, se o exame for cobrado à parte, você não é obrigado a realizar o procedimento no local. O consumidor tem o direito de consultar um profissional externo e apenas apresentar o laudo na recepção. Exigir o pagamento interno configura venda casada, uma prática estritamente proibida pela legislação. O Patrulha do Consumidor de hoje fica por aqui. Até o próximo.
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11: Olá a todos que nos acompanham na Rádio Vang. A previsão para a noite desta terça-feira é de céu claro e queda gradual da temperatura, mas o vento que predomina de norte já não deixa o frio ser tão intenso. O perfil seco da atmosfera favorece um amanhecer de 6 a 8 graus em Marau. Chance de cerração, mas tem vento. Vento persistente de norte e nordeste, que acelera à tarde, chegando aos 50 km por hora e esquenta com 21 graus. Quinta-feira, com mínima de 8, máxima de 24 graus, mais um dia ventoso e que não tem a possibilidade aí de cerração logo cedo. Sexta e sábado, alerta, o vento é forte, as rajadas podem passar dos 70 km por hora, até com risco de alguns transtornos, mas ainda um vento seco e quente. Portanto, sexta-feira de sol com 16 a 25 graus, sábado com 19 a 27 graus e no domingo, então, a chuva e instabilidade se espalha do sul da fronteira com o Uruguai na direção da região norte do estado e por isso chove em Marau a partir do dia 19 e diariamente pancadas de chuva e temporais poderão ocorrer pelo menos até o dia 25 de julho, ou seja, um período prolongado de risco de tempestades. Da Metsul Meteorologia, Estael Cias.
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18: Oi, gente, tudo bem? Uma boa terça-feira pra você. Meu amigo motorista, dirigir com conforto também depende de manutenção. Vamos à dica de hoje do Sinal Verde. A direção hidráulica é o sistema mais tradicional do mercado para deixar o volante macio e leve. O mecanismo funciona através de uma bomba impulsionada pelo motor, que faz o óleo circular sob pressão e facilita as manobras. Para garantir a durabilidade de todo o conjunto, a manutenção preventiva e periódica do veículo é indispensável. Fique sempre atento aos prazos corretos para realizar a troca de óleo e das correias do sistema.
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2: E pelo gauchão de futsal, na noite do último sábado, Cerca venceu mais uma. Jogando em Casca, venceu por 4-0 a equipe da AEF de Entre e Juiz. Com essa vitória, o Cerca se mantém entre os líderes da competição. Em 6 jogos disputados, soma 11 pontos. São 3 vitórias, 2 empates e uma derrota, 61% de aproveitamento. O próximo compromisso do Cerca será sábado, dia 18, às 8 horas da noite, em Bom Princípio, contra o Ace Filtradores, um dos líderes da competição também, que atualmente, em 4 jogos disputados, soma 10 pontos, 3 vitórias, 1 empate e nenhuma derrota.
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7: Olá, meus queridos, atenção, meu amigo Pet está no ar nessa terça-feira, dia 14 de julho, e certos alimentos oferecem sérios riscos à saúde dos felinos e devem ser totalmente evitados na rotina. O suco de uva, de abacate, por exemplo, eles são tóxicos e geram graves alterações cardíacas e respiratórias. O abacate possui persina, uma substância perigosa, que em casos extremos pode até levar o animal ao óbito. Da mesma forma, bebidas feitas com carambola, açaí, são contraindicadas para o consumo dos bichanos. Então, proteja o seu gatinho, oferecendo apenas água limpa e alimentos indicados pelo médico veterinário.
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Ingrid, aqui quem fala é a Bruna Veste. Acabei de lançar meu novo single chamado Real e tô desejando só boas vibes pro teu programa. Bora pro vibezinha, gente.

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3: Oi, oi, oi! Boa terça-feira! E aí, como é que tá por aí? Tudo bem? Eu sou a Kelly Gomes, já cheguei por aqui também para falar sobre o consumo regular de frutas ricas em vitamina C. Porque, gente, isso é um elemento chave para fortalecer as defesas das crianças. Esse hábito garante níveis estáveis da substância no sangue. Aí favorece tanto a imunidade inata quanto a adaptativa. Além também de reduzir o risco de pegar doenças infecciosas, o nutriente vai ajudar a controlar a intensidade dos sintomas. Bom, né? Então manter o prato dos filhos colorido e saudável é a melhor estratégia para proteger o organismo de forma natural. A alimentação é base para uma vida saudável. Ajude o seu filho a chegar lá. Ótima terça-feira.
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5: Neste domingo, dia 12, por volta das 6 horas da tarde, a Polícia Rodoviária Federal atendeu a um sinistro de trânsito com morte de 2 pessoas e outras 4 feridas. O fato ocorreu no quilômetro 207 da BR-285, em Lagoa Vermelha. De acordo com a PRF, um Corsa emplacado em Passo Fundo e um Ford Focus de Lagoa Vermelha colidiram frontalmente. Após o impacto, um Celta com placas de Vacaria também se envolveu no sinistro, colidindo nos carros que estavam sobre a pista. No Corsa viajavam 4 pessoas de nacionalidade venezuelana. O motorista, um homem de 43 anos, morreu no local. Uma passageira de 41 anos e um passageiro de 48 sofreram lesões graves e foram encaminhados ao hospital. Outra passageira de 42 anos também foi socorrida, mas acabou morrendo no hospital. O motorista do Focus, de 32 anos, sofreu lesões graves e a passageira de 20 teve lesões leves. Todos os feridos foram encaminhados para atendimento no Hospital São Paulo, em Lagoa Vermelha. Os 2 ocupantes do Celta, um homem e uma mulher de 44 anos, não se feriram. Direto da redação, Diene Gazola.
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4: Oi, gente, tudo bem? Uma boa terça-feira para você. Meu amigo motorista, dirigir com conforto também depende de manutenção. Vamos à dica de hoje do Sinal Verde. A direção hidráulica é o sistema mais tradicional do mercado para deixar o volante macio e leve. O mecanismo funciona através de uma bomba impulsionada pelo motor, que faz o óleo circular sob pressão e facilita as manobras. Para garantir a durabilidade de todo o conjunto, a manutenção preventiva e periódica do veículo é indispensável. Fique sempre atento aos prazos corretos para realizar a troca de óleo e das correias do sistema.
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5: Ô, Michel, não vai ficar pra tomar uma depois do fute, não, mano?
6: Minha mulher falou que eu não tô afim.

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3: Olá a todos que nos acompanham na Rádio Vang. A previsão para a noite desta terça-feira é de céu claro e queda gradual da temperatura, mas o vento que predomina de norte já não deixa o frio ser tão intenso. O perfil seco da atmosfera favorece um amanhecer de 6 a 8 graus em Marau. Chance de cerração, mas tem vento. Vento persistente de norte e nordeste que acelera à tarde, chegando aos 50 km por hora e esquenta com 21 graus. Quinta-feira, com mínima de 8, máxima de 24 graus, mais um dia ventoso e que não tem a possibilidade aí de cerração logo cedo. Sexta e sábado, alerta, o vento é forte, as rajadas podem passar dos 70 km por hora, até com risco de alguns transtornos, mas ainda um vento seco e quente. Portanto, sexta-feira de sol com 16 a 25 graus, sábado com 19 a 27 graus e no domingo, então, a chuva, a instabilidade se espalha do sul da fronteira com o Uruguai na direção da região norte do estado e por isso chove em Marau a partir do dia 19 e diariamente pancadas de chuva e temporais poderão ocorrer pelo menos até o dia 25 de julho, ou seja, um período prolongado de risco de tempestades. Da Metsul Meteorologia, Estael Cis.
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8: Oi, oi, oi. Boa terça-feira. E aí, como é que tá por aí? Tudo bem? Eu sou a Kelly Gomes. Já cheguei por aqui também pra falar sobre o consumo regular de frutas ricas em vitamina C. Porque, gente, isso é um elemento chave pra fortalecer as defesas das crianças. Esse hábito garante níveis estáveis da substância no sangue. Aí favorece tanto a imunidade inata quanto a adaptativa. Além também de reduzir o risco de pegar doenças infecciosas, o nutriente vai ajudar a controlar a intensidade dos sintomas. Bom, né? Então manter o prato dos filhos colorido e saudável é a melhor estratégia para proteger o organismo de forma natural. A alimentação é base para uma vida saudável. Ajude o seu filho a chegar lá. Ótima terça-feira.
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2: Olá, uma boa terça-feira para você. Eu chego com mais informação direto da redação. Em entrevista, a Vang FM, chefe do cartório eleitoral de Marau, Rafael Copete, apresentou informações sobre o calendário eleitoral, os prazos, a convocação de mesários e os dados atualizados do eleitorado da região neste período que antecede as eleições 2026. No dia 7 de julho, foram divulgados os dados oficiais do eleitorado brasileiro. Na 62ª Zona Eleitoral, que abrange os municípios de Marau, Gentil, Nicolau Vergueiro, Camargo, Vila Maria e Nova Alvorada, são 44.925 pessoas aptas a votar, um aumento de 220 em comparação com o pleito de 2024. Acesse a matéria completa no Vang FM e confira todos os detalhes sobre as eleições 2026. Direto da redação, Kelly Felipe.
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3: Fala, consumidores, tudo bem? O Patrulha do Consumidor está no ar nesta terça. Hoje é dia do propagandista de laboratório e também é dia da liberdade de pensamento. A gente continua por aqui com o especial Direito do Consumidor na academia. A avaliação médica é fundamental para garantir a segurança da sua saúde durante os treinos na academia. No entanto, se o exame for cobrado à parte, você não é obrigado a realizar o procedimento no local. O consumidor tem o direito de consultar um profissional externo e apenas apresentar o laudo na recepção. Exigir o pagamento interno configura venda casada, uma prática estritamente proibida pela legislação. O Patrulha do Consumidor de hoje fica por aqui. Até o próximo.
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2: Está no ar a Voz do Brasil. As notícias do governo federal que movimentaram o país no dia de hoje.
3: Olá, boa noite.
2: Boa noite para você que nos acompanha em todo o país.
3: Terça-feira, 14 de julho de 2026.
2: E vamos aos destaques da Voz do Brasil.
3: Meio ambiente e clima. Painel eletrônico monitora efeitos do El Niño no país.
2: Plataforma informa onde haverá excesso de chuvas, estiagem ou ondas de calor.
3: Hoje vamos falar sobre o fenômeno e como poderá afetar o Brasil. Luana Karen.
4: Entre as principais consequências esperadas para o Brasil estão excesso de chuvas na região sul e a estiagem nas regiões norte e nordeste.
2: Energia e combustíveis.
3: Conselho Nacional de Política Energética aprova aumento no percentual de etanol anidro na gasolina para 32%.
2: E aplicativo oferece ao consumidor informações sobre postos de combustíveis e canal para denúncias. Gabriela Noronha.
5: O aplicativo é gratuito e funciona como um mapa interativo no celular, ajudando o consumidor a descobrir quais postos são de confiança e quais devem ser evitados.
3: Proteção das crianças e adolescentes no ambiente digital.
2: Como o ECA Digital avança no combate à violação de direitos é o tema de entrevista com Fábio Meirelles, do Ministério dos Direitos Humanos e Cidadania.
6: Então, o ECA Digital é um grande avanço, traz esse princípio do ECA, né, da proteção integral, da prioridade absoluta para o ambiente digital, e ele hoje já é uma referência no Brasil. No mundo.
3: Hoje, na apresentação da Voz do Brasil, Luciana Vasconcelos e Luciano Seixas.
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3: O percentual de etanol na gasolina será elevado de 30 para 32%.
2: A medida aprovada hoje pelo Conselho Nacional de Política Energética tem previsão para valer a partir de 1º de agosto.
3: E terá vigência de 180 dias, com possibilidade de prorrogação por igual período.
2: O ministro de Minas e Energia, Alexandre Silveira, afirmou que a mudança é segura e que tem respaldo técnico.
7: Nós estamos completamente seguros de avançar até o E32. O Instituto Mauá nos deu o laudo de que nós estamos habilitados a fazer o aumento. E a transitoriedade é apenas uma maneira de nos precavermos a poder, dentro de 180 dias, nós vermos o que está acontecendo. A cada oscilação, nós sentamos e protegemos o consumidor e protegemos a economia nacional.
3: Ainda de acordo com o ministro Alexandre Silveira, a medida vai contribuir para a autossuficiência do país em meio ao contexto da guerra no Oriente Médio.
2: Na hora de abastecer o carro, quanto mais informações o consumidor tiver, melhor.
3: Por meio de um aplicativo, o motorista confere se o posto onde ele vai é um estabelecimento confiável.
2: E caso perceba alguma irregularidade, também é possível fazer uma denúncia diretamente à Agência Nacional do Petróleo, Gás Natural e Biocombustíveis.
5: O aplicativo ANP com você postos é gratuito e funciona como um mapa interativo no celular, ajudando o consumidor a descobrir quais postos são de confiança e quais devem ser evitados. O funcionamento é bem prático. Ao abrir o aplicativo, o usuário vê os estabelecimentos da região sinalizados por cores, como em um semáforo. Os postos recebem notas de 0 a 5 com base nas fiscalizações que a Agência Nacional do Petróleo, Óleo, Gás Natural e Biocombustíveis fez nos últimos 5 anos, sendo que a cor verde sinaliza os mais seguros e quem tem nota máxima. Já os marcados em vermelho acendem o sinal de alerta. Receberam nota 0 por causa de irregularidades recentes. Outras informações dos estabelecimentos, como endereço, CNPJ, quantas fiscalizações já receberam, resultado das vistorias e qualidade das amostras analisadas, também podem ser ser consultadas na ferramenta. É possível ainda fazer denúncias pelo aplicativo, como explica o superintendente de fiscalização do abastecimento da ANP, Júlio Nishida.
0: Cria um importante canal de denúncias do consumidor com a ANP, inclusive aquelas relacionadas a práticas de preços abusivos. De forma bem simples, fácil e intuitiva, o consumidor consegue fazer a sua denúncia no simples clicar de botões.
5: A plataforma pode ser acessada no endereço anpcomvocepostos.anp.gov.br e depois baixada no aparelho de telefone celular. Reportagem Gabriela Noronha.
3: A produção brasileira de grãos no período 2025-2026 está estimada em 360 milhões de toneladas.
8: Segundo o levantamento divulgado hoje pela Conab, a Companhia Nacional de Abastecimento, se confirmado, o volume será 2,2% superior ao registrado na temporada passada.
9: Segundo a Conab, serão 360 milhões e 100 mil toneladas a serem colhidas, o que representa 2,2% a mais do que a safra anterior. O grande destaque deve ser a soja. O gerente de acompanhamento de safras da Conab, Fabiano Vasconcelos, explica o resultado.
10: Então, a estimativa para a safra 2025-26 é de 48,6 milhões de hectares cultivados com soja e uma produção aí é chegando a quase 180,6 milhões de toneladas.
9: Além da soja, o algodão tem produção prevista em 4 milhões e 60 mil toneladas de pluma, com 8% da área já colhida. Isso resulta em um ganho na produtividade de 2,8% em relação à safra 2024-2025. Já a colheita das três safras do milho no ciclo atual está estimada em mais de 141 milhões e 700 mil toneladas, volume 0,4% superior ao ciclo passado. A estimativa é de crescimento favorecido pelas condições climáticas, como explica Fabiano Vasconcelos, gerente de acompanhamento de safras da Conab.
10: Em relação ao milho, por uma estimativa de aumento de 9,8% na área plantada, uma estimativa de produtividades melhores do que na última temporada, favorecidas aí pelo clima, uma produção de 29,6 milhões de toneladas, um aumento aí de 18,7% em relação à última safra.
9: E a Conab também estabeleceu novos preços de referência para os principais produtos agrícolas de verão. Os principais reajustes foram no preço da soja, do arroz em casca, do feijão e do milho. Os preços passam a vigorar nos períodos entre o segundo semestre de 2026 e o primeiro semestre de 2028. Reportagem Edinaldo Júnior.
3: Ainda sobre a produção agrícola, o IBGE estima que a safra brasileira em 2026 pode chegar a 347 milhões e 400 mil toneladas.
8: Isso representa uma projeção de 1 milhão e 300 mil toneladas a mais do que a colheita anterior.
3: O IBGE calcula um ano de produção e a Conab faz estimativa de outubro a setembro.
8: Agricultores podem ter acesso a recursos para o Plano Safra.
3: Os recursos poderão ser acessados entre 16 de julho deste ano e 30 de junho do ano que vem.
8: O BNDES, Banco Nacional de Desenvolvimento Econômico e Social, vai disponibilizar 72 bilhões de reais.
11: Serão 40 bilhões e 500 milhões de reais disponíveis por meio dos programas agropecuários do governo federal. Desse total, 21 bilhões e meio são para médios e grandes produtores da agricultura empresarial e quase 19 bilhões de reais para pequenos produtores da agricultura familiar. Também vão estar disponíveis 31 bilhões e 500 milhões de reais em recursos próprios do banco por meio da linha BNDES Crédito Rural. O chefe do Departamento de Crédito Digital, Agropecuária e Normas do BNDES, Caio Barbosa, explica que o crédito disponibilizado pelo banco atende necessidades de quem produz no campo.
12: A gente opera basicamente 11 programas, que são programas que atingem todas as necessidades de investimento e de custeio do produtor rural e todos os tipos de produtores rurais. Tem uma linha para custeio, uma linha para investimento, para aquisição de máquinas.
11: Para saber mais sobre as linhas e programas do BNDES para o agro, acesse bnds.gov.br/agro. Reportagem André de Barros Lima.
3: O fenômeno climático conhecido como El Niño, já confirmado no país, pode trazer diferentes impactos para a população.
8: A previsão é de excesso de chuvas no sul, por um lado, e estiagem no norte e nordeste, por outro.
3: Um monitoramento mensal está sendo feito por diferentes órgãos para trazer agilidade às respostas e ajudar na prevenção de desastres.
8: Nessa reportagem de Luana Karen,